0: Brasileiros vão às urnas para escolher seus representantes no executivo e no legislativo.
1: Para garantir o fluxo no trânsito e garantir que todos consigam chegar aos locais de votação, a Polícia Rodoviária Federal estará de prontidão.
0: O trabalho nas ruas será feito de forma integrada com outros órgãos de segurança.
2: Garantir o livre deslocamento dos eleitores até os pontos de votação, manter a segurança e evitar imprevistos a quem vai votar. A Polícia Rodoviária Federal já está trabalhando para isso desde antes das eleições. E o trabalho inclui a integração com outras instituições, tribunais regionais eleitorais, forças de segurança e instituições públicas vão atuar em conjunto no período eleitoral para definir a mobilização em cada local. A diretora de operações da PRF, Nádia Zilotti, explica que todo efetivo estará disponível nos dias de votação.
3: Para este próximo domingo estaremos com todo o efetivo disponível e além disso, nós temos a publicação de normativos que garantem a fluidez, a segurança viária para o cidadão, por meio da restrição de veículos muito longos ou então que estejam transportando cargas muito pesadas.
2: A restrição de tráfego para veículos pesados vale para os dias 4 e 25 de outubro, primeiro e segundo turnos. E a Polícia Rodoviária Federal orienta que os eleitores se planejem antes de ir votar. Além de se certificar de que está com o título de eleitor em mãos, é importante buscar informações sobre o trajeto até os locais de votação. E a diretora de operações faz um alerta também para quem vai pegar a estrada.
3: Observe as normas de trânsito, utilize o cinto de segurança, peça para os demais usuários do veículo também utilizar o cinto, não fale o celular, observe os limites de velocidade. Essa e tantas outras normas de trânsito são essenciais, indispensáveis para que você consiga sair da sua residência e retornar em segurança.
2: A PRF mantém o atendimento à população nas unidades operacionais dos 26 estados e do Distrito Federal e pelo telefone 191. Reportagem Luciana Colares de Holanda.
1: E as Forças Armadas também vão apoiar a Justiça Eleitoral para que a votação e a apuração ocorram com segurança nas eleições.
0: A atuação mobiliza mais de 26 mil militares de regiões isoladas da Amazônia a grandes centros urbanos.
1: O Brasil vai sediar a Copa do Mundo Feminina de Futebol em 2027 e os preparativos para o evento já começaram.
0: Para receber profissionais de outros países que atuarão em atividades relacionadas à competição, o Ministério da Justiça e Segurança Pública publicou regras específicas para autorização de residência temporária de imigrantes que vão trabalhar no Mundial.
1: O diretor do Departamento de Migrações do Ministério da Justiça, Vitor Sempel, reforça que a autorização não é definitiva e os pedidos poderão ser analisados em até 10 dias úteis.
4: Essa portaria, ela só regulamenta o caso da autorização de residência temporária, até o encerramento do evento ou até 6 meses após o encerramento do evento. Essa portaria, ela cria quase como um fast track, né? Um procedimento acelerado aqui, né? Então, são 10 dias úteis, uma vez protocolado o processo, que o Ministério da Justiça e Segurança Pública tem para analisar aquele pedido.
0: Os pedidos deverão ser feitos pelo Sistema de Gestão e Controle de Imigração no endereço migrante.mj.gov.br.
1: Mais chuvas no sul e estiagem no centro-oeste e norte do país.
0: É o que o fenômeno El Niño deve provocar no Brasil nos meses de outubro, novembro e dezembro deste ano, de acordo com um boletim divulgado pelo INMET, o Instituto Nacional de Meteorologia.
5: O fenômeno climático El Niño deve ganhar força entre outubro e dezembro, período que marca a transição da primavera para o verão. A meteorologista do INMET, Instituto Nacional de Meteorologia, Tamara Parente, explica que se a previsão se confirmar nos próximos meses, o fenômeno deve atingir intensidade muito forte e poderá ser o mais intenso registrado desde 1950.
6: A gente trabalha, né, como uma previsão, mas é certo que o ano pelo menos será na categoria forte, podendo chegar até dezembro na escala muito forte, que seria ali a última escala de intensidade do El Niño.
5: O cenário previsto para o país é marcado por contrastes. A região sul tende a registrar chuvas acima da média, que pode causar enchentes, alagamentos e deslizamentos de terra. Já as áreas do centro e do norte do país podem enfrentar períodos mais secos, com aumento do risco de incêndios. As temperaturas também devem permanecer acima do normal em grande parte do território brasileiro. O ministro da Pesca e Aquicultura, Edipo Araújo, alerta que o El Niño também pode alterar os níveis de chuvas das regiões norte e sul do país e, consequentemente, impactar nas atividades dos trabalhadores que dependem da pesca.
7: Temos uma sala de crise do governo federal com um olhar transversal aos diferentes segmentos econômicos e sociais que envolve o público que irá sentir os efeitos do El Niño este ano. Teve um efeito moderado para alto que deve impactar e contrair muito o ambiente aquático, o que vai impactar diretamente a atividade pesqueira.
5: O El Niño é caracterizado pelo aquecimento anormal e persistente da superfície do Oceano Pacífico na região da linha do Equador. Durante o fenômeno, que normalmente começa a se formar no segundo semestre do ano, as águas ficam pelo menos 0,5 graus Celsius acima da média por um período de no mínimo 6 meses. A Defesa Civil Nacional possui um serviço de alerta sobre riscos de desastre natural. Para receber informações sobre a região onde você está, é só enviar um SMS para 4199 com o número do CEP ou pelo WhatsApp 61-2034-4611. Reportagem Gabriela Noronha.
1: E como o fenômeno climático El Niño pode atingir o agro? Para responder essa questão, o Ministério da Agricultura e Pecuária lançou hoje uma página oficial com informações e orientações sobre o El Niño e seus possíveis impactos na agricultura e na pecuária brasileira.
0: A página pode ser encontrada no site do Ministério da Agricultura, em gov.br/agricultura.
1: E pescadores e pescadoras de todo o país têm até o dia 31 de dezembro para enviar o relatório anual de exercício da atividade pesqueira, o REAP, de 2021 a 2025.
0: O REAP é uma forma de comprovar o exercício do trabalho. Também contribui para manter a licença de pesca ativa no Registro Geral da Atividade Pesqueira, requisito para o seguro defeso.
1: Para deixar tudo regularizado, vá na plataforma Pesque Brasil, do Ministério da Pesca e Aquicultura.
0: Lá informe o que realmente pescou e comercializou, sem deixar informações de fora. Se não tiver pescado em algum período, informe essa situação no relatório.
1: A diretora do Departamento de Registro e Monitoramento da Pesca e Aquicultura, Elielma Ribeiro Borsen, fala da importância do preenchimento do relatório.
8: Para manter seu RGP ativo junto ao MPA, é necessário que você envie o relatório de exercício de sua atividade, o REAP, que pode ser enviado mensalmente ou ao final de cada ano. Fique atentos para não perder o prazo de envio e preencha corretamente com todos os dados de sua pescaria, com todos os dados que são solicitados. Essa informação fortalece as políticas públicas da pesca no país, garantindo a visibilidade dessa importante atividade econômica.
0: O contato com a natureza e a educação ambiental ganham reforço na legislação brasileira.
1: O chamado ECA Ambiental amplia esses direitos para crianças e adolescentes, enquanto uma nova política orienta as escolas sobre educação ambiental e mudanças climáticas.
0: Confira na reportagem de Pablo Mundim.
9: Brincar ao ar livre, ter contato com a natureza e aprender a cuidar do meio ambiente. Esses direitos agora estão expressamente previstos na legislação brasileira para crianças e adolescentes. A nova lei, conhecida como ECA Ambiental, amplia o estatuto da criança e do adolescente e estabelece diretrizes para garantir o acesso a ambientes saudáveis, como praças, parques e áreas verdes. E a escola tem um papel importante nesse processo. A lei incentiva a educação baseada na natureza e a adaptação dos espaços escolares para ampliar essas experiências. E a partir de agora, o país conta com uma Política Nacional de Educação Ambiental Escolar. Isso significa que as redes de ensino da educação básica devem dar conteúdos relacionados à educação ambiental nas salas de aula. A Coordenadora-Geral de Educação Ambiental para a Diversidade e Sustentabilidade do Ministério da Educação, Viviane Vaz e Pedro, explica os objetivos da iniciativa.
10: A iniciativa iniciativa busca fortalecer a educação ambiental nas escolas e apoiar as redes de ensino em ações de prevenção, mitigação e adaptação às mudanças climáticas.
9: A Política Nacional de Educação Ambiental Escolar prevê ainda apoio às redes de ensino na criação de protocolos de emergência climática e planos de adaptação da infraestrutura escolar, principalmente em regiões mais vulneráveis. Em Brasília, projetos ambientais já fazem parte da rotina de estudantes da rede pública. Na Escola Parque, os alunos participam de atividades que estimulam o cuidado com o espaço coletivo e aproximam as crianças da natureza. É o conhecimento na prática, explica a diretora do colégio, Aline Prota Lana.
11: Poder ter aula no meio da natureza e complementar o currículo de uma forma muito rica, porque aqui eles estão trabalhando só na prática, né? Com todas essas áreas, eles estão trabalhando colocando a mão na massa mesmo, podendo vivenciar tudo isso a partir do contexto que eles já estão inseridos.
9: Na Escola Parque, os alunos aprendem a plantar, cuidar e colher alimentos. O coordenador de meio ambiente da escola, Leonardo Rattano, destaca que essas experiências fazem parte do aprendizado dos estudantes e mostram na prática a importância de preservar o ambiente.
12: Com isso a gente vai aos poucos, né, fazendo essa alfabetização ecológica e criando nas crianças, né, essa importância de preservar o meio ambiente.
9: E o aprendizado não fica só na escola. Arnaldo Alves de Souza, estudante de 11 anos, sabe que pode levar para casa o que aprende nas atividades.
13: Que a gente aprende várias coisas e nós pode fazer isso em casa.
9: O ECA Ambiental prevê a atuação conjunta da União, dos estados, do Distrito Federal e dos municípios na implementação das medidas. Já a Política Nacional de Educação Ambiental Escolar contará com uma rede de governança para apoiar gestores e redes de ensino na elaboração de protocolos de emergência climática e planos de adaptação das escolas. Reportagem Pablo Mundim.
1: Foi criada uma rede de proteção a profissionais de educação que sofreram violências relacionadas ao exercício da profissão.
0: Agora eles podem contar com serviço de acolhimento, orientação e informação oferecido pelo Observatório Nacional da Violência contra Estudantes, em parceria com o Ministério da Educação.
14: Profissionais da educação que sofreram violência relacionada ao exercício da profissão podem contar com serviço de acolhimento, orientação e informação. A rede de apoio é oferecida pelo Observatório Nacional da Violência contra Estudantes, em parceria com o Ministério da Educação. A iniciativa é realizada por meio de um projeto de extensão da Universidade Federal Fluminense, no Rio de Janeiro. O serviço de acolhimento, orientação e informação aos que sofreram violência como profissionais da educação estão presentes em todas as regiões do país, como explica Erasto Fortes Mendonça, coordenador geral de políticas educacionais em direitos humanos do MEC.
15: Observatórios regionais sediados em universidades federais nas 5 regiões do país, a rede aproxima o acolhimento das diferentes realidades dos profissionais da educação. O serviço articula apoio pedagógico, orientação jurídica e atenção à saúde mental para educadores que sofrem violência em razão de seu trabalho.
14: O serviço integra o eixo proteção e defesa dos profissionais da educação, da Política Nacional de Educação em Direitos Humanos, nas instituições de ensino, a EducaDH. Erasto Fortes destaca a importância de os educadores contarem com essa rede de proteção.
15: Proteger educadoras e educadores contra a violência, a censura e a perseguição é defender o direito à educação e à liberdade de ensinar e de aprender.
14: Entre outras situações, o serviço atende casos de desrespeito à autonomia docente e de exposição indevida de voz ou imagem com acusações contra educadores. O serviço atende casos relacionados à censura a conteúdos escolares ou contra aulas sobre temas como gênero, raça e desigualdade social. Locução: Júlio César de Oliveira. Reportagem: Isaías Godinho.
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1: O Mundial dos Animais está logo ali, é domingo, 4 de outubro.
0: E que lugar melhor para lembrar dessa data do que a Transpantaneira? Fazer esse caminho é como estar num safari de verdade, só que bem aqui no Brasil.
1: Ali você dá de cara com jacarés, capivaras, tuiuiús e um monte de aves coloridas que parecem posar para foto.
0: E a grande estrela que todo mundo quer ver de perto é a onça-pintada, que está na lista de espécies ameaçadas.
1: Por isso, o turismo na região precisa ser feito com muita responsabilidade, para proteger e também para proteger a região e todas as espécies que vivem por lá.
17: Imagine percorrer uma estrada em que a qualquer momento o próximo encontro pode estar dentro d'água, no alto de uma árvore ou escondido no meio da vegetação. No Pantanal de Mato Grosso, esse caminho existe. É a Estrada Parque Transpantaneira que liga Poconé a Porto Jofre. São cerca de 145 quilômetros de estrada de terra com 125 pontes. Mas, para quem percorre o trajeto, a estrada é muito mais que um caminho. É uma espécie de observatório a céu aberto. Jacarés, capivaras, tuiuiús e dezenas de espécies de aves fazem parte da paisagem. E não é preciso chegar ao destino para começar o passeio. Muitas vezes, a atração está justamente às margens da estrada. A criadora de conteúdo, Beatriz Venturini, saiu de São Paulo para ter essa experiência.
18: O que a gente sentiu foi mais ou menos como se estivéssemos em um safari, né? Porque a gente andava de carro e não sabia o que esperar na próxima ponte. E a gente sempre se surpreendia, né? O que eu mais gostei, acho que foram os jacarés, pela quantidade. E, assim, vimos mais de 20, assim, na mesma ponte. É um espetáculo ver as onças em Porto Jofre. Foram experiências maravilhosas, né?
17: Ainda trilhas e passeios de barco. E quando o dia termina, o Pantanal ganha outros sons e outros moradores começam a aparecer. Mas não se engane, no caso da observação noturna, onde é possível ver antas, um dos maiores mamíferos do Pantanal, é indispensável apoio especializado. É o que explica o coordenador do Centro Nacional de Pesquisa e Conservação de Mamíferos Carnívoros do ICMBio, Rogério de Paula.
19: Passeios, aí viram os safaris noturnos, né? Que levam as pessoas, os holofotes, né, as grandes lanternas de luz que vão fazer a focagem nos campos, é isso. Aí é um turismo um pouco mais especializado, menos individualizado.
17: Para quem visita a Transpantaneira, cada quilômetro percorrido revela sons e cenas inesquecíveis. Um dos encontros mais esperados, sem dúvida, é com ela. A onça pintada. Para a enfermeira Rosiane Feitosa, o momento é inesquecível.
20: Eu tive a oportunidade de ver a onça no Pantanal. Foi um daqueles momentos que a gente sabe que vai guardar para sempre na lembrança, no coração. Ver um animal que eu admiro tanto, livre e no seu habitat natural, foi emocionante demais.
17: O felino, símbolo da fauna brasileira, é uma espécie ameaçada de extinção e está entre os animais monitorados pelo ICMBio. O trabalho inclui pesquisa científica e ações de conservação, como ressalta o coordenador do Centro Nacional de Pesquisa e Conservação de Mamíferos Carnívoros, Rogério de Paula.
19: Quando a gente fala do turismo, né, se o turismo ele não é bem controlado, ele pode vir a ser um problema. Então, a gente tem hoje, ali nessa área de observação das onças pintadas, você tem uma rede de trabalho, onde muitos piloteiros ali de lanche, barcos, que vão levar turistas, eles acabam se concentrando quando se encontra uma onça, porque eles comunicam pelo rádio, todo mundo vai lá mostrar para os seus turistas. Então, a gente tem instituído diretrizes, qual que é a distância de aproximação, número de pessoas, né, presentes, isso a gente começou a ver a necessidade de revisar essa política nos últimos anos.
17: E talvez seja justamente essa a maior experiência de quem atravessa a Transpantaneira, perceber que ali a gente não está apenas passando pela natureza, está entrando no território dela, um território onde cada ponte, cada curva e cada som podem anunciar um novo encontro. Com sonorização de Reinaldo dos Santos, reportagem Karine Melo.
0: E na semana que vem vamos trocar a estrada pelo mar e falar de viagens em cruzeiros brasileiros.
1: Para quem gosta de viajar e conhecer lugares novos, o turismo de cruzeiro pode ser uma boa opção.
0: Eles reúnem lazer e a oportunidade de conhecer vários destinos em um só roteiro.
1: A temporada de cruzeiros começa esse mês e estão previstos 8 navios e 187 roteiros, com oferta de mais de 831 mil leitos.
0: Então vem viajar com a gente e viver essa experiência em alto mar.
1: E essas foram as notícias do governo federal.
0: Uma realização da Secretaria de Comunicação Social da Presidência da República.
1: Com produção da empresa Brasil de Comunicação.
0: Fique agora com as notícias do Poder Judiciário e do Congresso Nacional. Boa noite e bom fim de semana.
1: A gente volta segunda-feira. Boa noite.

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2: STF estabelece regras para petições protocoladas em processos já existentes.
3: Advogados devem identificar processos que envolvam assédio eleitoral.
2: Termina prazo para propaganda eleitoral paga na imprensa escrita.
3: Boa noite, eu sou Marcela Luiza.
2: E eu sou Walter Lima.
3: A presidência do Supremo Tribunal Federal publicou nesta sexta-feira uma resolução com o objetivo de organizar e conferir mais transparência ao envio e à distribuição de pedidos apresentados dentro de processos que já estão em andamento.
2: A medida busca assegurar a regra de que os processos devem ser distribuídos de forma aleatória, mediante sorteio entre os ministros.
3: A norma também pretende reforçar o princípio do juiz natural, evitando que novos pedidos fiquem vinculados automaticamente a um relator específico.
2: A resolução entra em vigor na data de sua publicação e vale apenas para as petições protocoladas a partir dessa data.
3: Advogados devem identificar processos que envolvam assédio eleitoral.
2: A norma vai permitir que a Justiça do Trabalho acompanhe os casos. Marla Lacerda.
4: Ações trabalhistas sobre assédio eleitoral devem incluir um identificador específico no cadastro do processo judicial eletrônico, o PJE. A correta identificação vai dar maior visibilidade ao problema, uniformidade ao tratamento desses casos, além de facilitar a atuação da Justiça do Trabalho. Juízes também devem comunicar ao Ministério Público do Trabalho e ao Ministério Público Eleitoral a existência de fatos que possam caracterizar essa prática. A medida vai ajudar no desenvolvimento de ações de prevenção, fiscalização e combate ao assédio eleitoral, fortalecendo a proteção dos trabalhadores.
3: Há 3 dias do primeiro turno das eleições, termina prazo para propaganda eleitoral paga na imprensa escrita.
2: A regra vale para jornais, revistas e tabloides e está prevista na legislação eleitoral. Guilherme Firmino.
5: Termina hoje o prazo para divulgação paga de propaganda eleitoral na imprensa escrita. Jornais, revistas e tabloides também não podem mais reproduzir essas propagandas na internet. A partir de amanhã, será permitida apenas a distribuição de material gráfico, como santinhos, e a realização de caminhadas, carreatas ou passeatas, até às 10 da noite. No domingo, as sessões eleitorais abrem às 8 horas da manhã e vão até às 5 da tarde, no horário de Brasília.
3: STJ mantém a ação de improbidade contra servidor federal após desclassificação da demissão em PAD, processo administrativo disciplinar.
2: A ação civil pública por improbidade foi ajuizada pela União. Fátima Uchoa.
6: Um advogado da União foi demitido por suposto uso de documentos falsos para obter progressão funcional. Em mandado de segurança no STJ, a primeira sessão reconheceu que a conduta seria ilícito administrativo de menor gravidade, que não justificaria a demissão. Então, a União ajuizou ação por improbidade administrativa com base nos mesmos fatos investigados no PAD, mas o TRF4 rejeitou a petição inicial. Agora, o relator na primeira turma do STJ, ministro Sérgio Coquina, afirmou que a decisão em mandado de segurança não impede ajuizamento ou prosseguimento de ação civil pública por improbidade, pois não foram discutidas a existência dos fatos apurados no PAD, nem a autoria do servidor, mas apenas a proporcionalidade da pena de demissão, que foi afastada.
3: Justiça Federal mantém suspensão de associação indígena suspeita de desvios e apoio a garimpo ilegal no Pará.
2: A decisão acatou um pedido do Ministério Público Federal. Vanessa Pereira.
7: O MPF entrou com a ação após investigações apontarem irregularidades na associação criada para defender os direitos dos povos Kayapó. Entre os problemas estão a falta de prestação de contas, o uso indevido de recursos coletivos e o incentivo ao garimpo ilegal em terra indígena. A decisão mantém o bloqueio dos repasses mensais da Vale para a associação, que agora são depositados em uma conta judicial. O dinheiro fica protegido para a comunidade e poderá ser liberado pela justiça para atender necessidades urgentes da população indígena, como saúde e alimentação.
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3: Uma boa noite.
2: Um bom fim de semana e boas eleições.

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1: Eu sou Humberto Pinheiro e estes são os destaques de hoje do Jornal do Senado, que começa agora. Eleição deste domingo renovará 2/3 da composição do Senado Federal. Projeto prevê adaptação para atendimento de saúde digno a pessoas com obesidade. Senado pode acabar com limites de vagas para mulheres em concursos na área de segurança pública. Boa noite. Nas eleições deste ano, o eleitor vai escolher 6 representantes, em uma sequência que precisa ser observada na urna eletrônica. Para o Senado, serão 2 votos. O eleitor deve escolher 2 candidatos diferentes. Os detalhes com a repórter Yasmin Rodrigues.
2: Em 2026, cada eleitor vai votar 2 vezes para o Senado. Mas antes de chegar aos senadores, o eleitor precisa passar por outras escolhas na urna. E saber a ordem dos cargos e a quantidade de números de cada candidato ajuda a evitar erros na hora da votação. A jornalista do Senado, Esther Monteiro, explica a ordem e quantos dígitos devem ser digitados em cada escolha.
3: Primeiro é a vez do deputado federal, são 4 dígitos. Depois, deputado estadual ou distrital, 5 dígitos. E aí é que chega a vez do senador. São 2 votos, 2 nomes diferentes. E são 3 dígitos. E depois é que você vai votar para governador, 2 dígitos, e para presidente da República, 2 dígitos.
2: Também não é possível votar na legenda para senador. Como a eleição para o Senado é majoritária, o eleitor precisa escolher nominalmente 2 candidatos. Em uma eleição, cada estado e o Distrito Federal escolhem 1 senador. Na seguinte, 2. Neste ano, serão renovadas 54 cadeiras, o equivalente a 2/3 da casa. E os 2 votos para senador têm exatamente o mesmo peso.
1: 158 milhões de brasileiros vão às urnas neste domingo. O repórter Márcio Maturana traz mais números desta eleição e recomendações da Justiça Eleitoral.
4: Não se pode entrar na cabine eleitoral com celular ou outro objeto que possa registrar o voto. Esses aparelhos têm que ficar com os mesários, mas o presidente do Tribunal Superior Eleitoral, o ministro Cássio Nunes Marques, recomenda que se levem os números num pedaço de papel.
5: A colinha eleitoral de papel pode e deve ser usada para que eleitoras e eleitores anotem os números dos candidatos e possam votar com calma e certeza.
4: Estão cadastrados 158 milhões de eleitores em 5.571 municípios, com mais de 517 mil sessões eleitorais, que se somam a 1.351 sessões eleitorais no exterior. São 13 nomes disputando para presidente, 318 para senador e 7.803 para deputado federal.
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1: 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O Senado vai analisar um projeto de lei que obriga os estabelecimentos que prestam serviços público e privado de saúde a se adaptarem para garantir atendimento digno a pessoas com obesidade. Dados do Ministério da Saúde indicam que, em 2024, a proporção de adultos com obesidade no Distrito Federal e nas capitais de estado superou a marca de 25%. Repórter Alexandre Campos.
8: A ideia do projeto projeto é garantir às pessoas com obesidade o acesso à saúde por meio de equipamentos e mobiliário compatíveis com suas especificidades. Macas, cadeiras de rodas, balanças, aparelhos de aferição de pressão arterial e máquinas usadas no diagnóstico por imagem devem ser dimensionados de modo que possam garantir o pronto atendimento dessa parcela da população. Ao afirmar que essa adaptação nos estabelecimentos garante o acesso aos serviços de saúde, a médica e autora do projeto, senadora doutora Eudócia, do PSDB de Alagoas, citou algumas medidas que podem reduzir o número de casos de obesidade e suas complicações.
9: Conscientizarmos a nossa população que alimentação saudável, balanceada, exercícios físicos e manter a sua rotina de consultas médicas é de suma importância. Obviamente, também fazer o check-up, né? Uma vez por ano, ao menos. E na classe infantil, é acompanhamento pediátrico.
8: Pelo texto, a assistência às pessoas com obesidade não deverá ser negada ou recusada caso no posto, unidade de saúde ou hospital não haja esse material disponível. A falta de equipamentos adequados também não pode representar qualquer constrangimento, exposição indevida, discriminação ou tratamento indigno.
1: O Senado pode acabar com o limite de vagas para o público feminino em concursos da área de segurança pública. A proposta, já aprovada na Comissão de Segurança Pública e que aguarda votação no plenário, ainda reserva pelo menos 20% das vagas nas polícias e corpos de bombeiros a mulheres. Repórter Bruno Lourenço.
10: O projeto de lei que proíbe a limitação de vagas para mulheres em concursos da área de segurança pública cria ainda a Política Nacional de Valorização das mulheres para o setor. A proposta reserva também pelo menos 20% das vagas nos concursos públicos para as polícias e bombeiros para o público feminino. A relatora na Comissão de Segurança Pública, senadora Damares Alves, do Republicanos do Distrito Federal, defendeu as medidas.
11: O que queremos? Uma política de valorização da mulher lá na Polícia Militar, no Corpo de Bombeiro, na Polícia Civil.
10: A nova política, que será condição para o repasse de verbas do Fundo Nacional do Setor, estabelece igualdade de oportunidades entre mulheres e homens nas carreiras da segurança pública, fim da exclusividade ou preferência dessas atividades para homens, rejeição de práticas, atitudes e crenças discriminatórias e o enfrentamento do assédio e da violência contra mulheres no ambiente de trabalho.
1: Mulheres vítimas de violência doméstica e familiar em situação de vulnerabilidade social e econômica poderão ter acesso ao Auxílio Recomeço. A proposta é análise na Comissão de Assuntos Econômicos, determina que o benefício de até um salário mínimo será pago mensalmente pelo prazo de 6 meses, podendo ser prorrogado. Pelo projeto, o pagamento poderá ser acumulado com outros programas assistenciais. O custeio do auxílio poderá ser feito com verbas da União ou de fundos específicos de proteção às mulheres. Estados, Distrito Federal e municípios também poderão complementar os recursos. Na avaliação do autor da medida, senador Confúcio Moura, do MDB de Rondônia, a dependência financeira pode dificultar o rompimento da situação de violência sofrida pela mulher.
12: Grande parte das mulheres suportam a violência por causa do homem protetor do homem, que é um mantenedor da casa, mas tirando ela dali, levando para proteção, garantindo uma sustentação por 6 meses e capacitando essas mulheres, com certeza a coisa melhora.
1: Trabalhos técnicos de João Lira. O Jornal do Senado fica por aqui. Acompanhe agora as notícias do Tribunal de Contas da União e da Câmara dos Deputados. Boa noite e bom fim de semana.
13: Minuto do TCU.
14: O Tribunal de Contas da União fiscalizou a execução das obras da BR-230 na Paraíba após reclamações da população sobre as condições da rodovia. A auditoria analisou o trecho de 30 quilômetros. O contrato ultrapassou R$560 milhões e a obra avançou apenas 32% em 9 anos. O TCU também identificou risco de paralisação por falta de recursos, problemas ambientais e questões contratuais. Na sessão plenária que analisou o processo, o ministro relator Walton Alencar comentou os impactos da situação.
15: O resultado é uma rodovia em obras há muitos anos, com desvios, insegurança viária e prejuízos à mobilidade e à economia da região.
14: Para 2026, estão previstos apenas R$12 milhões, sendo que mais de 300 milhões ainda precisam ser executados. 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
18: Discriminação contra pessoas com deficiência nas escolas terá pena maior.
19: Pais de recém-nascidos devem receber treinamento antes da alta hospitalar.
18: Projeto de lei autoriza a instalação de suportes para bicicletas em ônibus.
19: Boa noite. Avança na Câmara a proposta que prevê a instalação de suportes para bicicletas em ônibus. A repórter Silvia Munhato tem mais detalhes.
20: A Comissão de Viação e Transportes da Câmara dos Deputados aprovou o projeto que autoriza a instalação de suportes para o transporte de bicicletas na parte externa ou no interior de ônibus e micro-ônibus. O texto permite a instalação dos suportes nos transportes urbano e rural, cabendo aos estados e municípios definir o percentual mínimo da frota que deve contar com equipamento. A relatora, deputada Leda Borges, do Republicanos de Goiás, explicou que os suportes deverão ser aprovados por órgão ou entidade de metrologia legal, assegurando que a implementação da medida observe critérios de segurança e adequação técnica dos veículos. A proposta que autoriza a instalação de suportes para o transporte de bicicletas na parte externa ou no interior dos ônibus será analisada agora pela Comissão de Constituição e Justiça. Da Rádio Câmara de Brasília, Silvia Munhato.
17: Transportes.
18: Rodrigo de Castro, do União de Minas Gerais, apoia projeto que dispensa até 2032 a cobrança do adicional ao frete para a renovação da Marinha Mercante em transportes destinados às regiões Norte e Nordeste. O benefício vale para operações de cabotagem, navegação fluvial e lacustre.
19: Rodrigo de Castro considera que a prorrogação pode reduzir os custos de transporte nessas regiões, já que o adicional é cobrado sobre o frete marítimo.
18: Gutenberg Reis, do MDB do Rio de Janeiro, apresentou o projeto que autoriza o Instituto Cultural Marinha Mercante a instituir 14 medalhas e ordens honoríficas. A proposta busca valorizar contribuições para áreas como transporte, segurança da navegação e economia do mar.
19: O deputado ressalta a importância estratégica da Marinha Mercante no desenvolvimento econômico, logístico e energético do Brasil. Gutenberg Reis reitera que o reconhecimento de profissionais que contribuem para o crescimento sustentável do setor pode fortalecer a cultura marítima.
17: Economia.
18: A Câmara analisa proposta de emenda à Constituição que permite que estados e municípios concedam créditos do imposto sobre bens e serviços para doadores e patrocinadores de projetos culturais e esportivos. Na visão de Luiz Fernando Faria, do União de Minas Gerais, a medida preserva o financiamento desses setores após a reforma tributária.
19: O texto estabelece que o comitê gestor do IBS vai definir critérios para a liberação dos incentivos sem comprometer a arrecadação dos entes federados. Luiz Fernando Faria ressalta que o apoio tributário à cultura e ao esporte é fundamental para movimentar a economia criativa.
18: Stefano Aguiar, do PSD de Minas Gerais, defende a ampliação da imunidade tributária para entidades esportivas sem fins lucrativos. Proposta sobre o tema em análise na Câmara é que para essas organizações, as instituições de educação e assistência social impedindo a cobrança de impostos sobre patrimônio, renda e serviços.
19: A medida reduz os custos dessas entidades e fortalece atividades esportivas voltadas à inclusão social, à formação de atletas, à educação e à promoção da saúde. Stefano Aguiar explica que a medida alcança organizações ligadas aos movimentos olímpico, paralímpico, clubístico e educacional.
18: A Câmara aprovou e enviou ao Senado o projeto que estabelece diretrizes para a política industrial, tecnológica e de comércio exterior do país. Antônio Doido, do MDB do Pará, apoia a matéria que prevê, entre outros pontos, metas para ampliar a produção, gerar empregos e reduzir desigualdades regionais.
19: Antônio Doido esclarece que o governo federal deverá apresentar essa política ao Congresso no primeiro ano de cada mandato presidencial. A proposta também determina determina a prestação de contas anual sobre o cumprimento das metas e os resultados das medidas adotadas.
18: Afonso Florence, do PT da Bahia, sugere a criação do Registro Nacional de Beneficiários Finais sob gestão da Receita Federal. A proposta obriga a identificação das pessoas físicas que realmente controlam ou lucram com empresas e fundos de investimento no país.
19: De acordo com Afonso Florence, o objetivo é acabar com o uso de laranjas em empresas de fachada. A medida, na avaliação do parlamentar, integra cadastros públicos para combater a lavagem de dinheiro, a sonegação fiscal e a infiltração do crime organizado na economia.
17: Educação.
18: A Comissão de Educação aprovou uma proposta que prevê punição mais rigorosa para quem discriminar pessoas com deficiência nas escolas. A reportagem é de Agui Pontes.
0: A Comissão de Educação da Câmara dos Deputados aprovou uma proposta que pune com mais rigor atos discriminatórios contra crianças nas escolas públicas e privadas. O projeto da deputada Sâmia Bonfim, do PSOL de São Paulo, prevê multa de 3 a 20 salários mínimos para o profissional envolvido. Segundo a relatora, a deputada Fernanda Melchiona, do PSOL do Rio Grande do Sul, a proposta se concentra principalmente em dar um nome para os tipos de violência e discriminação que uma criança, adulto ou adolescente com deficiência pode sofrer em um ambiente escolar. Eles seriam dificultar a matrícula, impedir ou inviabilizar a permanência na escola, excluir o aluno das atividades de lazer e cultura, negar profissional de apoio capacitado para atendimento da criança ou adolescente, negar a adaptação do currículo, isso além das demais formas de discriminação previstas no Estatuto da Pessoa com Deficiência. Práticas de bullying e de abuso de autoridade também seriam punidas, segundo o texto aprovado. Pela Constituição, as escolas públicas ou privadas já são obrigadas a se adaptar às necessidades do estudante. No entanto, segundo Fernanda Melchiona, isso não impediu que famílias enfrentassem entraves para ter e manter acesso à educação para pessoas com deficiência.
21: A gente recebe esse relato de negativa de matrículas, a gente recebe o relato de falta de pessoal capacitado, a gente recebe o relato de exclusão desse aluno nas atividades ou aluna nas atividades de cultura e lazer. Então, esses temas são claramente discriminatórios.
0: Segundo a proposta, outro ato previsto é a obrigatoriedade de formação continuada de professores e de equipes de suporte para receber estudantes com deficiência. A proposta está agora na Comissão de Finanças e Tributação. Deve seguir depois para a Comissão de Constituição e Justiça. Da Rádio Câmara de Brasília, Agui Pontes.
17: Segurança Pública.
19: O projeto de Átila Lira, do PP do Piauí, tipifica como crime o descumprimento de medidas cautelares alternativas à prisão. O texto pune com reclusão de 2 a 5 anos o infrator que, por exemplo, romper a tornozeleira eletrônica ou descumprir horários de recolhimento.
18: Átila Lira argumenta que a legislação atual deixa as forças de segurança sem respaldo para prender em flagrante quem desrespeita ordens judiciais. Ele argumenta que a criação de um crime autônomo garante a prisão imediata e fortalece a eficácia das decisões da justiça.
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17: Saúde.
19: A Câmara analisa projeto que prevê treinamento de primeiros socorros para pais de recém-nascidos antes da alta hospitalar. O objetivo é evitar a morte de crianças, especialmente por engasgo, como informa o repórter Luiz Cláudio Canuto.
2: A Comissão de Saúde da Câmara dos Deputados aprovou o projeto que determina treinamento de primeiros socorros para pais ou responsáveis de recém-nascidos antes da alta hospitalar. O texto inclui no Estatuto da Criança e do Adolescente a obrigatoriedade de hospitais oferecerem orientação e treinamento para isso, com ênfase em manobras para desobstrução das vias aéreas. O texto original da deputada Camila Jara, do PT do Mato Grosso do Sul, obrigava o oferecimento de treinamento antes da alta. A relatora, deputada Marussa Boldrin, do Republicanos de Goiás, dispensa a obrigação se os pais ou responsáveis tiverem sido capacitados para isso no pré-natal. O deputado Padre João, do PT de Minas Gerais, leu o parecer na Comissão de Saúde no lugar da relatora e afirma que pequenos objetos podem ser fatais.
3: O engasgo, né? Popularmente o engasgo, que é a obstrução das vias respiratórias, até por aleitamento, sobretudo mamadeira ou bico, ou pequenos alimentos. Os dados que só em 2024 tivemos 300 óbitos de crianças, e olha que com treinamento você salva essa vida. Isso aconteceu comigo recente, numa reunião, uma pessoa adulta, ao alimentar, estava na mesa do refeitório, engasgou com o alimento. Teve um colega que era também devidamente capacitado, salvou a pessoa. Quando ela torna obrigatório, é o momento que os pais estão empolgados com a criança, estão muito propícios a acolher esta formação e que, de fato, como vimos, salva vida.
2: Há cerca de 300 mortes de crianças com menos de um ano no país em 2024 por engasgo, são dados do Ministério da Saúde. A orientação é uma medida de proteção à vida e à saúde das crianças nos primeiros meses de vida, na opinião da relatora Marussa Boldrin. A proposta que determina treinamento de primeiros socorros para pais ou responsáveis de recém-nascidos antes da alta hospitalar ainda precisa passar pelas comissões de Previdência, Assistência Social, Infância, Adolescência e Família e de Constituição e Justiça. Para virar lei, precisa ser aprovada pela Câmara e pelo Senado. Da Rádio Câmara de Brasília, Luiz Cláudio Canuto.
5: Agricultura.
23: Marcelo Moraes, do PL do Rio Grande do Sul, é contrário à portaria do Ministério da Agricultura que estabelece novas regras para a classificação e comercialização de morangos. Na visão do parlamentar, as exigências aumentam a burocracia e os custos para os produtores.
24: Marcelo Moraes argumenta que as regras podem provocar a rejeição de lotes e prejuízos, principalmente para pequenos e médios produtores. O deputado também alerta para possíveis impactos na oferta de morangos e nos preços ao consumidor.
23: André Abdon, do PP do Amapá, apoia projeto que suspende decreto do governo federal responsável por ampliar a estação ecológica de Taiamã, localizada nos municípios de Cáceres e Poconé, em Mato Grosso. Com a mudança, a unidade de conservação passou a ter cerca de 68 mil hectares.
24: André Abdon considera que a ampliação precisa ser revista diante dos impactos sobre propriedades rurais e atividades de pecuaristas e pescadores. A justificativa do projeto também questiona o processo de consulta pública realizado antes da edição do decreto do Executivo.
5: Previdência.
23: Aline Gurgel, do União do Amapá, defende o projeto que regulamenta a aposentadoria especial dos agentes comunitários de saúde e dos agentes de combate às endemias. A proposta prevê aposentadoria a partir dos 50 anos para mulheres e 52 para homens, com pelo menos 20 anos de atividade na função.
24: O projeto também permite a aposentadoria com 15 anos de atuação como agente, somados a 10 anos de contribuição em outra atividade. Aline Gurgel lembra ainda que a proposta garante que o benefício seja integral e tenha os mesmos reajustes dos salários dos profissionais que estão na ativa.
5: Trabalho.
23: A Comissão de Constituição e Justiça aprovou uma proposta que integra servidores de ex-territórios à União. A repórter Paula Bittar acompanhou a votação.
25: A Comissão de Constituição e Justiça da Câmara aprovou uma proposta que permite que agentes públicos dos ex-territórios do Amapá, de Rondônia e de Roraima optem por receber remuneração da União. A medida alcança servidores da ativa e aposentados. Para ter esse direito, o agente público deverá ter trabalhado no território ou mantido vínculo com a administração administração pública local até 10 anos após a transformação do território em estado. A proposta também pode aumentar a remuneração de algumas categorias, como policiais e bombeiros militares. De acordo com o relator na CCJ, deputado Acácio Favacho, do MDB do Amapá, o texto mostra-se compatível com os princípios constitucionais que asseguram segurança jurídica, tratamento isonômico entre servidores públicos e valorização do serviço público.
4: A ampliação do período de enquadramento para os 10 primeiros anos de criação dos estados mostra-se compatível com própria lógica da Constituição de transição administrativa adotada pela União no processo de consolidação federativa dessas unidades federadas.
25: Rondônia foi transformada em estado em 1981. A União pagou a folha salarial local durante 10 anos após essa mudança. Amapá e Roraima foram transformados em estados pela Constituição de 1988. Nesses casos, o período de transição foi de apenas 5 anos. Poderão integrar o quadro em extinção da União servidores públicos federais e municipais e policiais que trabalhavam nos ex-territórios até a transformação em estado. Servidores admitidos pelo Amapá e por

0: e da época. O texto também garante o pagamento das gratificações e outros valores relacionados ao cargo ou emprego em que o servidor for enquadrado. Os servidores continuarão trabalhando para os estados ou municípios até serem aproveitados por um órgão federal. Nesse período, o estado ou município não terá custo com essa cessão. A proposta estabelece que soldos adicionais, benefícios, indenizações, vantagens e demais direitos remuneratórios dos policiais e bombeiros militares dos ex-territórios do Amapá, de Roraima e de Rondônia, incorporados ao quadro em extinção da União, não poderão ser inferiores aos pagos aos policiais e bombeiros militares do Distrito Federal. Essa regra vale para militares da ativa, reformados, da reserva remunerada e pensionistas. O deputado Dorinaldo Malafaia, do PDT do Amapá, considerou que a proposta retira servidores de um limbo jurídico.
1: A transição que se fez de território para estado, infelizmente, não cumpriu um papel importante, que foi valorizar e acolher esses servidores do ex-território que ficaram no limbo jurídico, que ficaram para trás, que tiveram perdas sociais, econômicas, e que, portanto, essa emenda parlamentar, ela possibilita essa correção.
0: A deputada Silvia Cristina, do PP de Rondônia, também defendeu que a PEC faz justiça.
2: Nós não falamos simplesmente de uma questão administrativa ou remuneratória. Nós estamos falando de uma história de reconhecimento e, acima de tudo, de justiça. Nós estamos falando de homens e mulheres, trabalhadores, que trabalharam para uma construção de todos esses estados, que prestaram serviços políticos, justamente durante um período de profunda transformação institucional, quando deixamos de ser território federal e passamos à condição de estado.
0: A análise da admissibilidade pela CCJ é apenas o primeiro passo na Câmara. Agora, a proposta ainda precisa passar por uma comissão especial e pelo plenário em dois turnos de votação. Como veio do Senado, caso não seja modificada pelos deputados, segue então a promulgação. Da Rádio Câmara de Brasília, Paula Bittar.
3: A falta de profissionais qualificados em pequenos municípios motivou a apresentação de projeto de Emidinho Madeira, do PL de Minas Gerais. A proposta permite, em situações excepcionais, que servidores públicos sejam pagos com recursos de parcerias firmadas com organizações da sociedade civil.
4: O projeto exige que não haja conflito de horários entre as atribuições do cargo público e as atividades desempenhadas no âmbito da parceria. Emidinho Madeira avalia que a proibição atual dificulta a execução de serviços de saúde, educação e assistência em cidades com pouca mão de obra especializada.
3: A formalização e o incentivo à garimpagem artesanal no Médio Jequitinhonha, em Minas Gerais, é o objetivo de projeto de Gilberto Abramo, do Republicanos. A ideia é priorizar os donos de terras e as cooperativas da região na hora de pedir a autorização para garimpar em terrenos pequenos de até 15 hectares.
4: Gilberto Abramo entende que desburocratizar a regularização é essencial para movimentar a economia e tirar trabalhadores da informalidade. Segundo ele, a medida exige respeito às questões ambientais, promovendo a recuperação de terrenos degradados e o uso de técnicas mais sustentáveis.
3: Termina agora o Jornal Câmara dos Deputados, produzido pela Rádio Câmara, com trabalhos técnicos de Wellington Teles e apresentação de Val Monteiro e Luciana Vieira. Uma boa noite para você.
4: A Voz do Brasil volta na segunda-feira. Boa noite e bom fim de semana.
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0: 9:59.
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0: 10:15. 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

0: 10:33. Sábado de futebol da Arena MRV, Atlético e Bragantino. O Galo quer manter o embalo na temporada. A bola rola às 6:30 e vai ter barbante neles. Pedro Abílio, barbante neles. 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

0: 10:50.
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0: certa.
1: 11:40.
2: Peraí, vai de novo.

0: 3:15.
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0: certa.
1: 4 e 7.
2: 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Povo de Deus, que alegria estar com você neste sábado e começar o dia. Um dia de oração e dizer: Senhor, o dia seja transcorrido na força do teu Espírito. Que a paz que vem de Deus, que a luz que vem de nosso Senhor e o Espírito Santo, a Santíssima Trindade, nos impulsione. Vamos rezar? Você que todos os dias sabe que tem esse momento de oração. Em nome do Pai, do Filho e do Espírito Santo. Amém. Senhor Deus da vida, que criastes o homem à vossa imagem e semelhança, pensastes com amor os caminhos a serem percorridos para nossa felicidade e salvação. Senhor, por muitas razões a humanidade se perdeu dos preceitos. Por isso mandastes os profetas e, por fim, nosso Senhor Jesus Cristo, para nos trazer a plena revelação do verdadeiro amor a Deus, ao próximo e a nós mesmos. Obrigado, Senhor, por deixar esta revelação na palavra. Palavra que nos orienta, palavra que nos corrige, palavra que nos ilumina, palavra que nos traz dignidade de filhos de Deus. Manda teu Espírito, Senhor, no início deste dia, para que compreendamos esta palavra e, compreendendo-a, possamos vivê-la. Manda teu Espírito, Senhor, com o dom do entendimento, com o dom da sabedoria, e que possamos ver os teus sinais em tudo e em todos. Senhor, recorremos a Santa Teresinha do Menino Jesus, ela, tão íntima de nosso Senhor Jesus Cristo, possa nos valer nesta manhã. Santa Teresinha do Menino Jesus, fazei-nos simples e dóceis, humildes e confiantes. Santa Teresinha, que prometestes passar o vosso céu fazendo bem sobre a terra sem descanso, eu me recomendo a vós, Santa Teresinha. Ajudai-me a viver tão profundamente unido a Jesus, tão profundamente vivenciando os mandamentos e os santos evangelhos, que eu possa um dia estar convosco no reino de Deus. Santa Teresinha, não se canse de interceder por mim, até de ver-me um dia no céu com os anjos e santos. Pai nosso, que estais no céu, santificado seja o vosso nome, venha a nós o vosso reino, seja feita a vossa vontade, assim na terra como no céu. O pão nosso de cada dia nos dai hoje, perdoai-nos nas nossas ofensas, assim como nós perdoamos a quem nos tem ofendido. E não nos deixeis cair em tentação, mas livrai-nos do mal. Amém. Ó Deus, para o dia de hoje, que a Bíblia esteja em minha mão, a palavra de Deus no meu coração e os meus pés na missão. Um bom dia a todos. Amém.
0: Cidade, hora certa.
1: 4 e 12.

0: certa.
1: 4:21.
0: Acerta!
1: 4:21.

0: certa.
1: 4:30. 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
5: Hora certa. 4:46.

0: 4:56.
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0: Senhor, faça deste microfone um condutor da verdade. Mantenha-me firme e sereno para equilibrar o meu senso de justiça. Direcione o meu conhecimento para produzir faíscas de esperança. Não permita que me perca pelos caminhos distantes da razão. Jamais deixe algum sentimento distorcer a essência do que precisa ser dito. Senhor, ilumine as minhas palavras para que elas carreguem alento. Conceda-me sabedoria para falar e bastante paciência para saber ouvir. Inspira-me com bons pensamentos e que eu defenda apenas o que eu acredito. Senhor, mantenha-me seguro todos os dias na sinuosa pista da humildade, que a minha voz se faça ouvir sem frieza nem sensacionalismo. Livra-me da arrogância, do medo, da vaidade e da indiferença. Faça de mim porta-voz da cidadania, da credibilidade e da isenção. Senhor, corrija o meu excesso de individualidade e me torne mais flexível. Dá-me firmeza para eu não escorregar nas armadilhas da palavra. Senhor, proteja minhas cordas vocais, ferramenta do meu ganha-pão, e proteja todos os meus ouvintes, razão do meu trabalho.
1: Bom dia, docinho de coco. Tenzinho arrumado.
2: Bogana voada, você também.
3: Brasil! Que dia lindo!
1: Maravilhoso!
3: Atenção, é agora que o bicho vai pegar.
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1: Aumenta aí, som menino, som do seu rádio.

0: Arthur, toca aquela modona pra nós aí. Eu tô aqui no meu radinho escutando, mas o Brasil inteirinho tá na internet escutando você. Então toca aquela modona bem apaixonada pro Brasil inteiro ficar feliz.
1: É claro que eu toco, sou menininha. Aqui, deixa eu te falar uma coisa legal. Bom dia, minha gente. O dia tá apenas começando. O sol ainda tá chegando, tá? Mas a música sertaneja, essa já está no ar. Ouve aí que você vai gostar, ó. João Paulo e Daniel, a loura do

0: Começou, menino! Acorda, essa menina! Começou a festa no seu rádio! É sábado!
1: E tá começando agora aqui na Rádio Cidade 89,1 FM, o Alvorada Sertaneja. Eu sou o Arthur Aguiar e vou estar junto com você nesta manhã, levando alegria, participação dos ouvintes e aquela companhia gostosa para começar bem seu dia, tá? Seja você que está acordando agora, quem já tá trabalhando, quem tá pegando estrada ou preparando o café da manhã, bom dia!
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1: Aumenta isso, menininho. Aumente o volume do seu rádio, porque sua manhã começa aqui e agora. A partir desse instante, você confere o programa que retrata os costumes e a musicalidade de um povo sertanejo, tá? No tempo e no espaço. Alvorada Sertaneja, nem melhor, nem pior. E quero saber de onde é que você tá ouvindo o Rádio Cidade, seu menino. Manda agora aí um bom dia pra gente pelo WhatsApp 999478910. Mande mensagem de áudio ou de texto. Não liga nesse telefone não, seu menino, que não tem como atender, tá? Liga no 3322-1669, aí sim. Diga seu nome, sua cidade, o seu bairro e participe do seu, do meu, do nosso programa Alvorada Sertaneja. Vamos levantar, gente, vamos levantar. Tá na hora de mexer o corpo. Hoje no programa tem prosa com a Concessa, tem poesia de cordel com Braulio Bess, tem hora do abraço, tem devocional, tem muita música boa pra gente curtir até às 8. Acorda aí, seu menino, acorda aí, sua menina, vista seu melhor sorriso e se prepare para ter um ótimo dia. Ó, seja qual for a forma como você vai, você vai aproveitar este sábado, tá? Que ele tenha a bênção de Deus e lhe conceda muitas alegrias. Se você não souber por onde começar, comece pelo café, seu menino. Cafezinho, programa Alvorada Sertaneja, fica bom demais da conta, tá bom? Erga essa xícara, beba seu café e vamos na fé!

0: Vou bem, e você? Ó, não importa a cor do céu, tá? Quem faz o dia bonito, sua menina, é você. A vida ela é boa quando você tá feliz, mas a vida é muito melhor quando os outros estão felizes por causa de você, meu camarada. Bom dia! Alô!
1: Bom dia, irmão!
0: Bom dia, meu irmão!
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0: Claro que sabe.
3: Ô Arthur,
0: fala comigo.
3: Toca aquela modona pra nós aí.
0: Toco.
3: Eu tô aqui no meu

Ó, oh, são 5:12, tá? E pra não perder o costume, mais uma música pra alegrar o dia. Quem canta agora é Bruno Marrone e a música Um Bom Perdedor.

0: Essa menina tá bom demais, toca pra frente, seu Arthur. Eu vou agradecer agora os guarda noturnos e, claro, a patrulha da madrugada da Polícia Militar, tá? Eles que cuidam da nossa cidade enquanto muita gente tá descansando. Obrigado e parabéns pelo trabalho, pela coragem, pela dedicação de sempre. Contem com o respeito e a gratidão de toda a comunidade caratinguense. Bom dia, seus meninos!
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2: Eu sou Arthur Aguiar e vamos juntos com o programa Alvorada Sertaneja até às 8.
3: João, 100 anos. Qual que é o segredo para chegar aos 100 anos?
4: É só não morrer.
0: Isso aí, seu João.
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0: Ó, o Alvorada volta já, tá bom? Volta já já, ó. E você continua na companhia da Rádio Cidade 89,1 FM.
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4: Tem coisa que é legal e tem coisa que é super legal. 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

0: Ô, lindeza, você acordou?
1: Bom dia, Vi!
0: Fez xixi na cama, né?
1: Na voada, você também!
2: Brasil!
0: Essa menino, essa menina! É acreditando que eu começo o meu dia, é com fé que eu me coloco de pé e agradecendo que me refaço todas as manhãs, na esperança de que tudo dará certo para nós. Afinal, enquanto alguns sonham, outros realizam. Tá um lindo dia lá fora, é essa menina. Que haja alegria, cheirinho de café, sorriso no rosto e a alma cheia de fé. Olha o sol chegando aí, sua menina. Que venha o que vier. Em nossas vidas só vai prevalecer o que Deus quiser. Ótimo dia para quem tá acordando com a gente, para quem tá acordado, para quem tá acordando e acordado, tá? Ai!
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0: Tá bom demais, seu menino.
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3: Ô Arthur, toca aquela modona pra nós aí.
0: Eu toco.
3: Eu tô aqui no meu radinho escutando, mas o Brasil inteirinho tá na internet escutando você. 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
0: Ó, eu vou tocar essa também e vou te falar uma coisa, ó, tá na hora daquele cafezinho e café combina com o quê? Hein? Com o quê? Com boa música sertaneja, é claro. Então prepara seu café, aumenta o volume do seu radinho e vem com a gente, seu menino. Primeiro eu quero saber as horas.
4: Olha a hora. Olha a hora.
5: Hora certa.
4: Falta bem pouquinho pra daqui a pouco.
0: Ei, começou a vacaiação. Tá bom, não vou falar nada não. Tá, prometi que eu não vou brigar com você mais não. 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Fala a hora aí pra nós, Roberto.
5: Hora certa.
6: 5:22.
0: Repete, por favor.
6: 5:22.

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1: Tá, e agora você toca a música, né? Você falou que ia tocar, toca, toca, Arthur!
2: Grande Zé Ramalho. Com a participação do saudoso Belchior.

0: Isso, menino. Telefone tá liberado, tá? É, liga pra mim 3322-1669 ou me mande aí mensagens de áudio ou texto no 99947-8910. Vou repetir: 99947-8910, tá bom? Hoje no programa tem prosa com a Concessa, tem poesia de cordel com Braulio Bessa, tem hora do abraço, tem devocional, claro, e tem muita música boa pra nós curtir, essa menina. Você ouviu essa aí de Zé Ramalho? Que linda! É, pra gente curtir até às 8 nesta linda manhã de sábado aqui no seu, no meu, no nosso programa Alvorada Sertaneja.
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0: Alvorada Sertaneja volta já, seu menino, e você continua na companhia da Rádio Cidade 89,1 FM. Vamos para um rápido comercial. Já já tem muito, muito, muito mais para você.
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19: Bom dia.
20: Bom dia. 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
1: Bom dia, bom dia, bom dia. Estamos de volta e queremos desejar um ótimo dia para você neste sábado. Tudo vai ser perfeito, tenho certeza. Acredito que todos os meus sonhos vão se realizar e nenhuma chance de ser feliz vai passar em branco, tá? Eu quero diversão, tranquilidade, paz, muita alegria, cheirinho de café agora de manhã, sorrisos no rostos. E a alma cheia de fé, seu menino. Bom dia, eu sou Arthur Aguiar e vamos juntos até as 8. Fica comigo, ó, desta linda manhã de sábado.
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0: Fala pra mim onde é, seu menino.
1: É dentro de um abraço.
0: Mas não é.
2: É, das invenções dos homens, é que mais tem sentido é o abraço. O abraço não tem jeito de só um aproveitar. Tudo quanto é gente no abraço, participa de uma beiradinha. Se você tá feliz e abraça alguém, esse alguém pega um pouquinho da sua alegria. O abraço é bom por causa do coração. Quando você abraça alguém, faz massagem no coração. E o coração do outro é massageado também. Mas não é só isso não. Aqui tá a chave do maior segredo de tudo. É que quando nós abraça alguém, nós fica com dois coração no peito. Então assim, um abraço pra você, bobo.
0: Outro pra você, seu tolinho bobinho. Ó, se eu pudesse, te abraçava agora, tá? Então receba este abraço virtual com carinho. Enquanto meus braços abertos forem a extensão do meu coração, me permita te abraçar. Te abraçar fortemente. Abraçar é incluir, acolher e dizer: você é bem-vindo aqui, seu menino. Abraço na minha amiga Marilda, lá do Córrego das Palmeiras, meu grande amigo Gessi Machado, que já participou da live, já pediu música aqui, vou tocar nisturinha a música que ele pediu. Um abraço pro João de Olinda e a esposa dele, Dona Cibelina, no Limoeiro, Alcidônia, Boa Esperança. Abraço nos meus amigos Geraldo Arcanjo, João de Totó e Luísa, no Zé do Fusca e Dona Maria, lá em Bom Jesus do Galho. Forte abraço pro Roberto Gomes em Cachoeira Alegre, no Erci Dornelas. Ô, Erci, beleza, seu menino? E a Dona Maria Auxiliadora, esposa dele, estão lá em Sapucaia. Na Lúcia Helene, no seu Moacir, lá em Santa Luzia. E no Edmar Soares, em Santa Rita. Na Ana Maria do Córrego Jucantônio, no Zé Ferreira, no Córrego dos Catitas. Abraço também para minha amiga Maria Aparecida, lá em Dom Modesto. Na Sabrina, em Alegria, distrito de Patrocínio. Abraço também na Dona Jandira, no seu Nelson, ouvindo o programa no Córrego Parada Flor de Minas. Abraço na minha amiga Neriane Alves, que tá ouvindo a gente, junto com o maridão dela lá, o Eberton, e o filhote, o Pedrinho, que já tá virando um pedrão de tão lindo que é. Estão lá em Patinga. Abraço também todos os colaboradores do Restaurante Mais Sabor. Na doutora Ana, veterinária do Pet House of My Dog. No meu amigo Tião Taioba. Tem também um abraço pro João, João Batista, o João da Noite. Abraço nos meus irmãos, meus queridos amigos. É, o Azenildo, lá da Livraria e Papelaria São Paulo. Homero, da B201, e a Vivian, claro, lá do Box 08, no Camelódromo. Abraço na Creuza, no aeroporto, sua menina, na Rosimério, lá no Córrego 3 Barra, em Santana do Tabuleiro, na Leila, no Wallace, na Audi Contabilizar. Abraços também pro meu amigo Padre Agrimaldo Teixeira, nos ouvindo lá em Vila Nova, na Igreja Nossa Senhora do Rosário. Abraço na Deusita, do seu Zé Lino. Abraço também nos garotos da barbearia do Dona Julica, claro, o Éder e no Wellington. Abraço no meu amigo e gerente do Santander, o Tadeu, grande Tadeu. Forte abraço, Tadeu. Abraço também no amigo Zé Ronaldo, Gustavo Neves, doutora Maiara e Verinha, colaboradores da nossa imobiliária Liderança. E um forte abraço pro amigo Dr. Vanderlei, o psicólogo. Ah, garoto. Segue o líder! Então, sou menino. É desse jeito, né? Ó, estou sem palavras, você acredita? Tá certo.
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1: E tá na hora daquele cafezinho. E café combina com o quê? Hã? Com o que combina? Com boa música sertaneja, é claro. Ó, então prepara aí seu café, aumenta o volume e vem com a gente, que agora eu vou atender o meu querido amigo, o Arino. Arino mandou aqui uma mensagem, gostaria de ganhar um Super Vale. Hoje não tem Super Vale sorteio aqui no programa não, tá? Mas eu vou tocar sua música. A música que você oferece pro Zé Eduardo lá no bairro Esplanada. A música que ele oferece é Carlito e Baduí, Garça Branca. Ouve aí, você vai gostar. Arino, fala a hora pra nós aí, Arino.

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1: Bom dia, doutora Mauri. É um prazer ter o senhor mais uma vez aqui no programa Alvorada Sertaneja, com dicas de saúde para os olhos. E gostaríamos de saber quais são as 5 principais características para o diagnóstico e tratamento da catarata.
2: Primeiro, a catarata é a principal causa de cegueira reversível. Portanto, é uma doença que tem um alto índice de sucesso quando bem tratada, bem conduzida. Segundo, a catarata é muito mais frequente e predominante em pessoas idosas, uma característica própria do idoso, mas nada impede que ela aconteça eventualmente em pessoas mais jovens. Existe até um tipo especial de catarata, que é a catarata congênita, que acontece em recém-nascido. Terceiro, a cirurgia é o único método de tratamento eficaz e definitivo da catarata, somente através do procedimento cirúrgico. Quarto, o procedimento cirúrgico é altamente seguro, eficaz e com índice de sucesso muito alto. Portanto, a cirurgia, a moderna cirurgia de catarata, trouxe bastante segurança tanto para o paciente quanto para o médico e tem altos índices de sucesso. Quinto, o resultado da catarata é um resultado definitivo. Uma vez operado, bem operado, o resultado é um resultado que permanece e a pessoa vai usufruir dessa qualidade de visão no momento em que a vida exige uma qualidade de visão legal.
3: Alô, Arthur Aguiar, eu sou Maria de Fátima de Santa Luzia e estou aqui no consultório do Dr. Amauri através do seu programa. Eu assisto todos os sábados, não perca seu programa, gosto muito. Manda um abraço para mim lá de Santa Luzia.
0: Um abraço para minha amiga
3: Maria de Fátima. Foi um prazer
0: Maria
3: conhecer o Dr. Amauri. Falei através de você. Eu tô conhecendo a doutora Mauri hoje.
4: Ô, esse negócio dos farol aceso aí de dia, vocês sabem se de noite também vai ter que andar com eles ligados ou é só de dia mesmo?
5: Eu acho que é só de dia. Eu mesmo só tô usando de dia, à noite eu ando apagado.
6: Parece que é só pra quem tem carro, né? Quem não tem carro, não é obrigado a andar com farol ligado.
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0: Aí eu vou tocar uma música. Deixa eu tocar uma música aqui pra atender um amigo nosso aqui lá de Ubaporanga. Então vamos ouvir aqui o áudio dele. É só menino. O garoto mandou um áudio bacana aqui e vai ouvir a música que ele quer, que ele pediu. Fala aí pra nós, ô Cosme.
1: Alô, seu menino, bom dia.
0: Bom dia, garoto.
1: Rádio Cidade, quem está falando é meu amigo, seu amigo aqui da Ubaporanga. É, quero ouvir uma música. É, a música, vamos lá com a música, meu amigo, fala comigo aí. É o nosso amigo, tinha um Carreiro e Pardinho, a música é Franquinho na Panela, oferecendo para todos que estão na sintonia da Rádio Cidade. Tem um bom trabalho para você, meu amigo. Sou menino, você tá bom, meu filho? Como é que tá tu?
0: Eu, se
1: com
0: me...
1: Deus, um ótimo trabalho.
0: Se melhorar, vira festa, vira bagunça, rapaz. Aqui, deixa eu te falar uma coisa. Não achei com Tião Carreiro e Pardinho, não, mas achei com Lourenço e Lorival, pode ser? Toca, Arthur, Franguinho na Panela.

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1: Eu sou Arthur Aguiar e vamos juntos com o programa Alvorada Sertaneja até a

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5: Ó, você tá na Rádio Cidade 89,1 FM, a Rádio das Promoções. E esta é a sua Alvorada Sertaneja. E eu e você junto até às 8 desta linda, linda, linda manhã de sábado. Hoje é um dia, é um novo dia, tá? Um novo tempo que começou, uma nova chance para acertar e ser feliz. Levanta aí, seu menino. As melhores coisas acontecem para quem levanta e faz. Fique esperto, tá? Então, ó, tenha paciência com o teu processo de vida, seu menino. As coisas dão muito errado antes para depois dar certo. Não adianta ficar na ânsia de querer tudo para ontem, porque tem sim o tempo certo para tudo. E quando esse tempo chega, é uma felicidade sem fim. Tudo aquilo que você deseja, se for verdadeiro, e o mais importante, se for para ser seu, acontecerá.
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5: Então, eu vou atender um pedido musical. Sabe quem foi que me pediu essa música agora aqui? Quem pediu foi meu amigo Gessi Machado, em homenagem aí ao passamento do nosso sertanejo Rick, da dupla Rick e Renner. Então ele pediu para tocar para ele aí. Gessi Machado pediu, lá do Anápolis, né? Casa de Caboclo, tá bom? Vamos ouvir.

0: Eu vou aproveitar que eu tô oferecendo música, né? Oferecendo, não tocando música de gente que pede aqui pra nós. Eu vou tocar mais uma aqui, que menina, essa aqui é Espicizê. Meu amigo Tião Taioba, você quer ver quem foi que mandou essa aqui? É o Zé Lopes, vamos ouvir o Zé Lopes falando aí. Ô Zé, fala com nós.
1: Arthur, bom dia.
0: Bom dia.
1: Aqui é o Zé Lopes do bairro Santa Cruz.
0: Acorda, Zé.
1: Queria ouvir a música do Amado Batista,
0: tá
1: Folha
0: bom.
1: Seca.
0: Aham.
1: Uhum. Vou oferecer ela pro Tião Taioba, que ele é apaixonado com o Amado Batista.
0: É verdade. Então ouve aí, uai, vamos tocar. Amado Batista e Simone Simara, Folha Seca, lindo demais. Bom dia, Tião Taioba. Bom dia, Zé Lopes.

0: Engenhão, carta velho que tá passando na sua rua. É o caminhão carta velho, acima de 60 anos, tamo levando seis pra casa. Ô, seu Bastião, fazendo o que na rua, vi? Vamos voltar pra casa? Quer voltar sozinho ou quer uma caroninha com nós?
1: Bora, Tião.
0: Vambora, seu Bastião. É o caminhão carta velho.
2: Vai não, ele não vai não, vai não, ele não vai não.
3: Como foi no médico?
4: Vamos ter que sair de Minas Gerais.
3: Uai, por quê?
4: O doutor disse que no estado que eu tô não posso beber mais.
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6: 6:22.
1: Repete, camarada.
6: 6:22.
1: Ó, o telefone tá liberado, tá? Liga pra mim, 3322-1669, ou manda aí pra mim mensagens de áudio ou texto, como lhe aprouver, no 99 47 89 10. Ó, você sabe por que houve, né, Alvorada Sertaneja, tá? Então vamos lá.
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1: Ó, o Alvorada Sertaneja volta já. E você continua na companhia da Rádio Cidade, 89,1 FM. Valeu!
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1: Não sai daí, daqui a pouco tem mais Alvorada Sertaneja. Vem aí. Não sai daí, daqui a pouquinho tem devocional, viu? Vem aí os comerciais, eu volto já já.
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2: Bom dia, seu menino. Bom dia, sua menina. Ó, a cada sábado um devocional para fortalecer nosso relacionamento com Deus, tá? Este é o seu espaço para ter uma conversa honesta com Deus. Às vezes, você pode ter muito a dizer. Em outros momentos, talvez precise apenas ficar em silêncio, tá bom? Orar, seu menino, é permitir que Deus haja na nossa vida e na vida daqueles por quem nós oramos. Ó, eu aprendi que sempre posso fazer uma prece por alguém quando não tenho forças para ajudá-lo de alguma outra forma. É muito bom, muito, muito bom conversar com Deus sobre alguém. Mas é muito melhor conversar com alguém falando de Deus. Então, vamos falar com Deus agora? Vamos?

Hoje no nosso devocional, hoje dia 3 de outubro de 2026, só vai existir esse dia, tá? Só existe um 3 de outubro de 2026, que é hoje. Então vamos falar com Deus. O tema hoje é o poder das nossas palavras. Na Bíblia Sagrada, lá em Provérbios, capítulo 18, versículo 21, diz assim: a língua tem poder sobre a vida e sobre a morte. Os que gostam de usá-la comerão do seu fruto. Ó, as nossas palavras nunca são apenas sons vazios lançados ao vento. Elas carregam um peso espiritual imenso, possuindo a capacidade real de abençoar ou amaldiçoar, de curar ou ferir profundamente. Uma única frase tem o poder de levantar alguém do chão ou de destruir a sua esperança por completo. Muitas das vezes, tratamos a nossa fala com negligência, disfarçando críticas destrutivas e fofocas, como se fossem apenas sinceridade ou brincadeiras. No entanto, a sabedoria bíblica nos alerta que não existe palavra neutra, seu menino. Toda vez que abrimos a boca, estamos plantando sementes e inevitavelmente colheremos e comeremos dos frutos que nós mesmos cultivamos. O verdadeiro domínio da língua não significa viver em um silêncio absoluto, mas submeter a nossa comunicação ao filtro do Espírito Santo. Falar a verdade em amor exige maturidade para segurar o impulso da raiva e escolher de forma intencional palavras que tragam graça e edificação a quem ouve. Transformar nossa fala é um processo diário e necessário. Quando reconhecemos que a morte e a vida estão na ponta da nossa língua, passamos a usar este instrumento não como uma arma para atacar, mas como uma ferramenta divina para gerar cura e restauração ao nosso redor. Antes de fazer uma crítica ou um comentário impulsivo, faça uma pausa, pergunte a si mesmo: isso vai edificar ou destruir? Essa menina, envia hoje uma mensagem de encorajamento sincero para alguém, usando ativamente as suas palavras para gerar vida. Peça perdão caso o Espírito Santo lhe lembre de alguém que você feriu recentemente com palavras duras ou impensadas. Releia Tiago 3, 1, de 1 a 12, para meditar com profundidade sobre a urgência espiritual de domar as suas palavras. É essa, menino. Vamos orar? Senhor Deus, Senhor nosso Deus, eu confesso que muitas vezes uso as minhas palavras de forma irresponsável, Senhor, ferindo pessoas e plantando amargura. Perdoa-me pela minha falta de domínio próprio. Purifica meu coração, pois a boca fala do que ele está cheio. Ensina-me a usar a minha voz para abençoar, curar e trazer vida. Em o nome de Jesus Cristo, amém.

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8: 100 anos. Qual que é o segredo para chegar aos 100 anos?
9: É só não morrer.
7: É, já estamos de volta com o seu, com o meu, com o nosso programa Alvorada Sertaneja. Hoje é seu dia, tenho certeza será especial. Muito melhor que ontem e um aprendizado para amanhã. Hoje você tem a oportunidade de fazer as coisas diferentes, tá? Daqui a pouco, no nosso programa, na sequência da programação, você vai ouvir a voz da catedral com o vigário de Caratinga, Padre Paulo Mercedes Amorim. E a partir das 10 horas, Carlos Souza comanda o Sabadão na cidade. Fica ligado, seu menino, fica com a gente. Acompanhe aí a programação da Rádio 10 da cidade.
10: Bom dia, oh, como vai você? Um olhar bem amigo, um claro sorriso, um aperto de mão.
7: Legal.
10: Feliz e saia cantar alegre canção.
7: Ó, eu vou cantar sim, tá? Porque o dia já começou de verdade e a Rádio Cidade 89,1 FM continua fazendo companhia para você. Seja no trabalho, em casa, no comércio ou na estrada, onde você estiver, estamos juntos. Que seu dia seja surpreendente. Que sorriam todos os corações, não só porque já começou o final de semana. Sabe por quê? Mas também porque temos mais um dia para viver, seu menino. E que o dia seja leve, que a tristeza seja breve, que seus sonhos te levem para onde o seu coração seja feliz. Bom dia, cidade! Uai, você não vai pedir, não? Ah, tá, você quer que toque uma música, né? Então eu vou fazer o seguinte, ó, eu vou atender aqui a um WhatsApp. Cadê o WhatsApp daquele menino? Ô, seu menino, ô, seu menino. Ele pediu aqui uma legal, rapaz. É, pediu pra tocar uma música. Cadê? Tá aqui. Eita, nós, hein? Deixa eu diminuir esse troço aqui que tá danado. Oxente. Ó, eu vou trocar a música com o Trio Parada Dura, que é aquele menino que pediu. É, Trio Parada Dura com participação da Marília Mendonça, tá? É o meu querido amigo Zé Eduardo, lá do bairro Esplanada. Ele pediu pra tocar qualquer música com Trio Parada Dura. Pra ele e pra Dona Catarina. Ouve aí que você vai gostar, ó.

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1: Essa menina é desse jeito aqui, ó. Deixa eu te falar uma coisa. Nós cantamos musiquinha, tocamos musiquinha. Toca pra frente.
2: Olha a hora. Olha a hora.
1: Fala a hora pra nós aí, seu menino. 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Ô Jairo, Jairo é o nosso gerentão lá. Fala a hora pra nós aí, Jairo.
3: Hora certa.
4: 6:55.
1: Repete.
4: 6:56.
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7: Cair e rolar no chão sem medo de se sujar. Correr no meio da rua, não ter conta pra pagar. Como era bom ser criança, ah, se eu pudesse voltar. Comer goiaba no pé, soltar pipa, pedalar. Jogar bola no campinho, ir pra escola estudar. Como era bom ser criança, ah, se eu pudesse voltar. Ir pra casa da vovó pra comer e engordar. Ser sincero e verdadeiro, falando o que quer falar. Como era bom ser criança, ah, se eu pudesse voltar. Ser o futuro do mundo e nem se preocupar. Brigar com um amiguinho e ligeiro perdoar. Como era bom ser criança, ah, se eu pudesse voltar. Ter amor em seu sorriso e bondade em seu olhar. Sonhar e ter a certeza que vai se realizar. Como era bom ser criança, ah, se eu pudesse voltar. Querer que o relógio corra fazendo o tempo passar. Pra ser grande, ser adulto e quando a hora chegar, dizer repetidamente, ah, se eu pudesse voltar. Um feliz dia das crianças.
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9: Pessoal, nossa, tudo bem? 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
2: Sou eu, Mariana. Então, seu menino, ó. Finalmente é sábado. Cada dia é uma nova oportunidade para mudar de rota, fazer dos erros. Ah, seu menino, fazer dos erros acertos, experiências para replicar, tá? Quando saímos da nossa zona de conforto, todos os nossos sonhos se tornam possíveis. Bom dia, sábado lindo.
3: Bom dia.
2: Oh, bom dia.
3: Você, mulher, bem amigo, claro.
2: Bom dia, sábado lindo da minha vida. Vamos junto no programa Alvorada Sertaneja até às 8.
4: Tá bom demais.
2: Tá bom demais.
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0: Fala pra mim onde é.
1: É dentro de um abraço.
2: Das invenções dos homens, a que mais tem sentido é o abraço. O abraço não tem jeito de só um aproveitar. Tudo quanto é gente no abraço, participa de uma beiradinha. Se você tá feliz e abraça alguém, esse alguém pega um pouquinho da sua alegria. O abraço é bom por causa do coração. Quando você abraça alguém, faz massagem no coração. E o coração do outro é massageado também. Mas não é só isso não. Aqui tá a chave do maior segredo de tudo. É que quando nós abraçamos alguém, nós fica com dois corações no peito. Então assim, um abraço pra você, bobo.
0: Outro seu tolinho, bobinho. Ó, se eu pudesse, eu te abraçava agora. Então receba esse abraço virtual com carinho, tá? Porque enquanto os meus braços abertos forem a extensão do meu coração, me permita te abraçar fortemente. Sabe por quê, seu menino? Porque abraçar é incluir, acolher e dizer, você é bem-vindo aqui. Abração da minha... essa é minha amiga, hein? Dona Sandra Neves, esposa do Zé Lopes. Ei, Zé Lopes! E mãe da Alexia, noiva do Luiz Gustavo, os meus novos amigos. Abraço no seu Jorge do Barra aqui na Moacir de Matos, no Roberto Goiaba, no Rodrigo Goiabinha e no seu Najib, lá da lanchonete Itaúna. Abraços também no Mário da Alfaiataria, na esposa dele, Dona Aline, no Xisto e na Dona Isabel. Ah, seu menino, alfaiates, já tá, quase não existe mais, né? Forte abraço pro Roberto, lá no Barra Santa Cruz. Abraço nos amigos Diego, personal trainer e flamenguista da melhor qualidade. E claro, não posso deixar de falar do professor Elinho. É essa menina, personal trainer das celebridades. Abraço no Felipe do Queijo, na Marisa, que faz o melhor sabão caseiro lá na Avenida, ela tá lá na Dário Gross. Ela faz o melhor sabão caseiro e tem as melhores vassouras artesanais. Da melhor qualidade. 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Vai lá, aperta a campainha, fala que você ouviu no programa Alvorada Sertaneja e compra lá um bocado de vassoura e sabão com ela, tá? Abraço na Milena, na Didi e Vitória, correspondentes da Caixa Econômica Federal. Minhas novas amigas. Abraço também nos mais novos amigos, a Dilma. Ah, só menino, fizemos negócio, hein, Dilma? A Dilma do João Ribeiro, mais conhecido como João Broa, grande João Broa. E os meninos, o Wanderson e o João Batista. Forte abraço, tá? No Adriano, um forte abraço pro Adriano e pro Daniel, os homens de

0: segurança, os guardas de segurança do Banco do Brasil. Bacana, tudo gente boa. Abração do meu filhão, Marcelo Aguiar, ouvindo a gente lá em Vila Velha. Deus é contigo, viu, filho? Abraço também pro amigão Marinho, lá em Santa Rita. Obrigado por tudo, por todos que se lembram de mim também. Então, vão que vão? Ah, seu menino, nós vão. Eu não sei pra onde não, mas vão. Ó, um abraço aqui pra dona Maria Isabel, que mandou um WhatsApp pra nós aqui, parabenizando pelo programa. Valeu, dona Isabel. Então toca pra frente, seu Arthur.
1: João, 100 anos. Qual que é o segredo?
0: Fala, seu João.
1: Aos 100 anos.
2: É só não morrer.
0: Seu João é o cara. Fala comigo, seu menino.
2: Toca aquela modona pra nós aí. Eu tô aqui no meu radinho escutando, mas o Brasil inteirinho tá na internet escutando você. Então toca aquela modona bem apaixonada pro Brasil inteiro ficar feliz.
0: Ó, eu vou tocar aqui pro menino, aquele menino, o Geraldo Caetano, lá do Córrego do Mamão, pediu pra tocar pra ele Reino Encantado. E eu vou tocar o Reino Encantado, mas não é com Daniel não, tá? É aquela com Lourenço e Lorival. Eu acho mais bonito. Espero que você goste também, Zé Menino. Aí, ó, que tem bacana.

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2: Foi a hora. Foi a hora.
3: Hora certa.
4: 7:10. Sete e dez.
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2: Fala comigo, mano.

Finalmente é sábado, né? Ó, uma nova oportunidade pra mudar de rota, tá? É, seu menino. Todo dia quando a gente acorda e tem essa oportunidade, é bom demais, né?

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1: Ô Arthur,
2: oi.
1: Toca aquela modona pra nós aí.
2: Toco.
1: Tô aqui no meu radinho escutando, mas o Brasil inteirinho tá na internet escutando você. Então toca aquela modona bem apaixonada pro Brasil inteiro ficar feliz.
2: É claro que eu toco, sua menina, e essa eu vou atender um pedido do WhatsApp. Quem que tá aqui no WhatsApp? Deixa eu passar aqui pra você ouvir. Tião, o Tião, esse aqui é o Sebastião do quer ver? Ele toca com borra, rapaz. Quer ver? Vamos ouvir aqui, ó. Ouve ele aí.
3: Arthur, oi. Bom dia. E quem tá falando é o Sebastião da Viola.
2: Sebastião da Viola.
3: Você toca pra numa música do Eduardo Costa, presente de Deus. É, quero oferecer pra minha família, que a família da gente é um presente de Deus, precioso que Deus põe na vida da gente, né? Então quero ser pra toda a minha família, também pra todos meus amigos, todos os ouvintes do programa Alvorada Sertaneja. Falou em Deus, já agradeço. Obrigado, Sebastião da Viola.
2: Esse é o Sebastião da Viola, presente de Deus. Você pediu, Sebastião? Toca, Arthur!

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0: conto muito caso de criança também. Eu gosto de criança. Eu gosto de contar caso de criança. Eu não sei se você conhece o caso de um molequinho. Tem uma idade da criança que ela não mente de jeito nenhum. É de uma franqueza atroz. Às vezes deixa até o pai, a mãe, numa situação até delicada, né? Porque às vezes a criança não mente, né? Depois cresce, garra, mentir que nem nós, não para mais. Mas, né? Assim,
1: é verdade.
0: Mas o molequinho estava nessa idade e de repente ele passa pelo corredor, correndo para ir brincar, e vê a mãe no espelho se arrumando para ir numa festa. E a mãe estava botando uns cílios, assim aqui, né? Assim, desse tamanho assim, tinha colado com aquela colinha branca, né? Uhum. E fazia assim com aquele... Tinha botado um só, por enquanto, né? O molequinho parou pela primeira vez na vida, ele parou para ver a mãe se arrumar. Ele nunca tinha parado para ver a mãe se arrumar, né? A mãe estava no corredor num espelhinho, assim. Ela ia num casamento, sei lá. Aí ele... Olhando vidrado, né? Assim. E ela acabou de botar, ainda olhou para ele, piscou com aquilo, uns olhos com aquilo, outro olho com aquilo. Oi, filho, tudo bem aí, filho? Oi, mãe, tudo bom, né? Aí ela botou o outro, e ele ficou olhando. Colou o outro, e ele percebeu, deixou. Aí tá... Fazendo, tem uma época que a mulher raspava a sobrancelha e fazia risquinho assim com lápis.
1: Com lápis, é. Né?
0: Fez com um lapisinho assim, ele olhando, né? Aí pegou o batom, deu um bico de argola assim, botou desse tamanho assim. Era uma época que o cabelo da mulher, a mulher usava aquele cabelo, parecia uma caixa de marimbondo, lembra? É assim, grandão, e botava laque, né? A mulher botou laque, o molequinho até fez assim, tá? Aí ela, pra terminar, ela botou ruge. Fez um perfuminho. Aí o moleque resolveu perguntar. Ô mãe, por que que a mulher se pinta, hein? Ela falou, ora filho, pra ficar mais bonita. Ele falou, por que não fica?
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Eu adoro ouvir esse passarinho, por isso que eu deixo essa trilha rolar assim. Ô, seu menino, daqui a pouco tem o programa Voz da Catedral, tá? Com o vigário de Caratinga, o padre Paulo Mercedes Amorim. A partir das 10 horas tem Carlos Souza comandando o Sabadão na cidade. Fica com a gente e acompanha a programação da Rádio 10 da cidade.

0: Corre lá.
1: Que o sol vem trazer.
0: O quê?
1: Bom dia.
0: Corre lá, olha o céu que o dia vem trazer um bom dia. Melhor que ontem, muito melhor que amanhã, hoje você tem a oportunidade de fazer as coisas diferentes. Viver a vida é fundamental. E você pode fazer isso agora mesmo, neste sábado repleto de energia positiva. O que você procura, tá procurando você, viu? Tenho certeza que hoje tudo será maravilhoso, afinal de contas... É sábado!

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1: Arthur,
2: fala comigo.
1: Toca aquela modona pra nós aí.
2: Eu
1: tô aqui no meu radinho escutando, mas o Brasil inteirinho tá na internet escutando você. Então toca aquela modona bem apaixonada pro Brasil inteiro ficar feliz.
3: Alô, Arthur Aguiar, aquele abraço do Aguinaldo Timóteo.
2: Saudade
3: também
2: de você,
3: para os seus
2: ouvintes,
3: colegas de trabalho, patrocinadores, ligados na Alvorada Sertaneja. Olha aqui o menino, falou Caratinga. Parou minha vida. Aquele abraço, menino.
2: Aquele abraço. Saudade de você, camarada. Canta pra nós aí.

0: tá ótimo.
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0: 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É essa, menino. Ouve aí que você vai gostar, ó. De serviço.
3: Emprego. Pensei comigo. Esse trem de desemprego é um paradoxo. De um lado, um tanto de gente procurando emprego, falando que não tem. Do outro lado, encontra as pessoas que têm seus negocinhos, falando que não encontra gente pra trabalhar. Uai, tem um trem errado aí. Aí você vê, o que as pessoas estão querendo é um emprego, comparação àquelas garantias que todo trabalhador devia ter. Férias, 13º, folga semanal, tantas horinhas de trabalho. Tá cada dia mais difícil, minha filha. Mas enquanto esse emprego do seu sonho não parece, tem um trem que chama serviço. E às vezes é mostrando a sua capacidade de trabalhar que vai aparecer um emprego para você. Ou então, você acreditar num talento que você tem e começar a trabalhar por sua conta. Meu pai falava que vender banana é melhor que trabalhar para os outros. Comparação é causa que ele nunca teve um emprego na vida. E eu não tô aqui falando que o desemprego não é problema. É óbvio que é. Ia ser muito lindo se o mundo fosse mais justo e os trabalhadores tivessem os seus direitos tudo garantido. Mas enquanto a situação agora não melhora, minha filha, o jeito é deixar o orgulho pra lá e buscar um serviço, coisinha. Se você tá nessa situação, pensa comigo. Assunta um serviço em vez de ficar esperando um emprego. Tem tantas coisas que os nossos talentos podem encontrar um lugar. Assunta, espia. Emprego não tá tendo, mas serviço é o que não falta. E só de tá fazendo um trem, já te coloca nos trios. Você conhece um aqui, conhece outro ali. Comparação, quando é fé, pode até aparecer um emprego. O que não dá é ficar parado, reclamando da vida e achando que você pode ser só o que você foi até hoje. Larga o patrão de vida pra lá, na falha, e vai arriscar seus talentos. Quem não arrisca, não aprende a desenhar. Dá um jeito de resolver seus problemas. Por quê? Tem diferença de problema e problema. Comparação, problema é de dinheiro. Quanto mais você tem, mais pobre você fica. Problema é de família. Só que os problemas de dinheiro começam a dar problema na família. Por quê? Problema estreca a família. E aí empeteca tudo. E para quem fez esse pedido, para eu falar aqui de desemprego, me desculpa se eu falei assim de um jeito muito simplório. Porque falar de economia, de política, é para quem entende. Eu só sei falar da minha vida mesmo.

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1: Olá, tudo bem? Meu nome é Amaury de Oliveira, eu sou oftalmologista. Nós estaremos falando sobre a cirurgia refrativa a laser. A cirurgia refrativa a laser é um procedimento de alta tecnologia que é utilizado para a correção dos vícios refrativos, sobretudo para a correção da miopia, do astigmatismo e da hipermetropia. A cirurgia refrativa a laser, ela se consiste na chamada fotoablação da córnea. É aplicado um laser na superfície do olho, e esse laser tem a finalidade de modificar a curvatura anterior da córnea e, com isso, corrigindo o vício refrativo. Esse laser, ele é previamente calculado, a maneira que ele vai ser aplicado, a quantidade de laser que vai ser aplicado, proporcional ao tipo de grau e à quantidade de grau. E, com isso, nós eliminamos a necessidade do uso dos óculos e das lentes de contato. Naturalmente que esse laser, esse procedimento, ele não é indicado a todas as pessoas e nem a todos os tipos de graus. É necessário que se faça uma avaliação prévia de cada candidato à cirurgia refrativa. Existem exames pré-operatórios que têm que ser feitos, em que vai se avaliar a superfície da córnea, a topografia da córnea, a espessura da córnea, para ver se é um bom candidato para se fazer a cirurgia. E uma vez sendo um bom candidato, uma vez o olho sendo um olho bom para se fazer, a perspectiva é excelente. A possibilidade de ficar completamente sem a necessidade de se usar lentes de contato e óculos é muito grande. Portanto, trata-se de uma inovação, principalmente se falando para o interior, é uma grande conquista. Nós temos esse procedimento na nossa cidade e é uma cirurgia bastante acessível, apesar de ser bastante tecnológica e que tem mostrado excelentes resultados.
2: Tá falando o Zé Ferreira de Souza, do Corpus Catita. Eu tô fazendo um tratamento de vista com o doutor Amaury. Eu sou ouvinte da seu lá do Corpus Catita e muita gente lá é seu ouvinte, viu? Parabéns pra você, você fala bem demais.
3: Ô Arthur, toca aquela modona pra nós aí. Eu tô aqui no meu radinho escutando, mas o Brasil inteirinho tá na internet escutando você. Então toca aquela modona bem apaixonada pro Brasil inteiro.

No Vale a Pena Ouvir de Novo deste sábado, eu vou tocar de novo aqui o pedido do meu amigo Gessi Machado, lá do bairro Anápolis, que fez uma homenagem póstuma, claro, ao Ricker da dupla Rick and Renner. Então, Casa de Caboclo. Ouve aí.

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15: Então, seu menino, tá na hora daquele cafezinho. Ah, que delícia. E café combina com o quê? com boa música sertaneja e é claro. Então, pega essa xícara, Samininho. Aumenta aí o volume do seu rádio e vem com a gente. Ah, que agora eu vou fazer uma coisa que eu gosto muito. É de tocar aquela música pra matar a saudade. É uma beleza, né? Então ouve aí que você vai gostar, ó. Ouve aqui, ouve aqui, ouve aqui.

tocas tú. O que, que houve com o áudio? Ah, que beleza. Ao vivo é assim mesmo, tá? Aí sim. Sérgio Reis, todas as manhãs.

0: É, sou menino, e chegamos ao final do nosso programa de hoje. Sábado, 3 de outubro de 2026.
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0: Ó, eu agradeço pela sua luxuosa companhia, onde quer que você esteja, tá? Obrigado pela sua audiência e assistência na live que a gente faz no início do programa. Agradeço também a cada ouvinte que acordou com a gente, que mandou mensagem, pediu música e fez parte da nossa manhã. Agradeço aos nossos anunciantes, parceiros que fazem a Rádio Cidade 89,1 FM chegar cada vez mais longe. Sabadão, sábado que vem tem mais, seu menino. 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É desse jeito aí, ó, que bacana. Então vamos lá.
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0: neste dia que começa, além da paz, te desejo aquele tantã de coisa boa que seu coração ainda não conquistou. 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

caros irmãos e irmãs, uma alegria estarmos juntos com o nosso programa Voz da Catedral, neste sábado, dia 3 de outubro do ano de 2026. Louvado seja o nosso Senhor Jesus Cristo, para sempre seja louvado. Hoje a igreja celebra os santos André de Soveral e Ambrósio Francisco Ferro, presbíteros, Mateus Moreira e companheiros mártires. No século XVII, durante a dominação holandesa no nordeste do Brasil, as comunidades católicas nascentes foram perseguidas. No Rio Grande do Norte, alguns fiéis da paróquia de Cunhaú, juntamente com o seu pároco, o padre André de Soveral, foram mortos durante a celebração da Santa Missa, no dia 16 de julho de 1645. Outro grupo de fiéis de Natal foi trucidado às margens do rio Uruaçu, juntamente com o pároco, padre Ambrósio Francisco Ferro, no dia 3 de outubro do mesmo ano. Entre os martirizados, havia um casal, 14 adultos, 8 jovens e 4 crianças. As últimas palavras do leigo Mateus Moreira, ao lhe ser arrancado o coração, foram: louvado seja o Santíssimo Sacramento. Por isso, com a aprovação da Santa Sé, a CNBB o declarou patrono dos ministros extraordinário da comunhão eucarística. São João Paulo II, ao beatificá-los no dia 5 do 3 de 2000, chamou-os promártires do Brasil. Foram canonizados em Roma pelo Papa Francisco em 15 de 11 de 2007. Então, meus irmãos, aqui nós vimos esse grupo, né, de 2 presbíteros e mais alguns leigos que deram a vida por causa do Evangelho e por causa da Santíssima Eucaristia. Este homem valente, forte na fé, como foi Mateus, na hora da sua morte, ele exclamou uma verdade de fé que é muito cara para todos nós católicos: louvado seja o Santíssimo Sacramento. É como nós rezamos: graças e louvores sejam dados a todo momento ao Santíssimo e Diviníssimo Sacramento. Então, meus irmãos e irmãs, este amor, né, pela Igreja, este amor pela Sagrada Escritura, pelo nome de Jesus, fez com que estes homens, mulheres, crianças, adultos, dessem a vida por causa de Jesus. E por isso, o nosso Brasil, que inicialmente chamava Terra de Santa Cruz, é um país cristão.

onde o cristianismo foi modelando o nosso modo de viver, o nosso modo de nos organizarmos em sociedade, que os protomártires do Brasil, como foram chamados pelo Papa João Paulo II, nos inspirem, nos ajude a sermos homens e mulheres fortes na fé, ao ponto de defender a nossa fé, o nome de Jesus Cristo, com todas as nossas forças, e se preciso for, com a nossa própria vida. Meus irmãos e irmãs, nós devemos ter muito apreço pela vida dos santos, pela vida daqueles que testemunharam Jesus até o ponto de darem a vida por causa do nome do mesmo Cristo, como foi o caso dos mártires, os mártires da Igreja, desde o primeiro século até o tempo atual. Quantas pessoas que dão a vida por causa da Igreja. E nós temos ainda, meus irmãos, nos dias atuais, muitas pessoas doando a sua vida por causa do nome de Cristo. Há muitos mártires anônimos que nós não sabemos o nome, mas Deus sabe, estão escritos no livro de Deus. Mundo afora, muitas pessoas dão a vida por causa do nome de Jesus. Nós, enquanto católicos, devemos rezar pela Igreja no mundo inteiro e que o Senhor dê a força necessária para aqueles que são perseguidos por causa do Evangelho de Jesus Cristo, nosso Senhor. E o Evangelho que nós vamos escutar nesse sábado está no livro de São Lucas 10, 17 a 24. O Senhor esteja convosco, Ele está no meio de nós. Proclamação do Evangelho de Jesus Cristo segundo Lucas. Glória a vós, Senhor. Naquele tempo, os 72 voltaram muito contentes, dizendo: Senhor, até os demônios nos obedeceram por causa do teu nome. Jesus respondeu: Eu vi Satanás cair do céu como relâmpago. Eu vos dei o poder de pisar em cima das cobras e escorpiões e sobre toda a força do inimigo, e nada vos poderá fazer mal. Contudo, não vos alegreis, porque os espíritos vos obedecem. Antes, ficai alegres, porque vossos nomes estão escritos no céu. Naquele momento, Jesus exultou no Espírito Santo e disse: Eu te louvo, ó Pai, Senhor do céu e da terra, porque escondestes essas coisas aos sábios e entendidos e as revelastes aos pequeninos. Sim, Pai, porque assim foi do teu agrado. Tudo me foi entregue pelo meu Pai. Ninguém conhece quem é o Filho, a não ser o Pai. Ninguém conhece quem é o Pai, a não ser o Filho, e aquele a quem o Filho quiser revelar. Jesus voltou-se para os discípulos e disse-lhes, em particular: Felizes os olhos que veem o que vós vedes, pois eu os digo que muitos profetas e reis quiseram ver o que estáis vendo e não puderam ver, quiseram ouvir o que estáis ouvindo e não puderam ouvir. Palavra da salvação. Glória a vós, Senhor. Meus irmãos e irmãs, então neste evangelho de hoje, os discípulos voltam felizes porque a missão teve grande fruto no meio do povo: expulsar o demônio, anunciar o nome de Jesus, anunciaram que o reino de Deus está próximo, que era palavras que Jesus mandou eles dizerem ao povo. Mas, meus irmãos, os discípulos foram felizes porque eles viram aquilo que muitos quiseram ver. Eles ouviram as palavras de Jesus, palavras que muitos profetas queriam ouvir. No entanto, não puderam. Nós também, meus irmãos, nós somos felizes que nós podemos ouvir Jesus através das Sagradas Escrituras, através dos seus ensinamentos, através da nossa oração, quando Ele fala ao nosso coração. Daqui a pouco voltamos para a meditação do Evangelho e das leituras de amanhã. Música.

do irmão e minha irmã. Voltamos então com o programa Voz da Catedral e vamos refletir então as leituras da missa de amanhã, dia 4 de outubro do ano de 2026, onde nós celebraremos a 27ª semana do Tempo Comum. Então, meus irmãos e irmãs, nesse 27º domingo do Tempo Comum, a oração da coleta nos diz: Deus eterno e todo-poderoso, que no vosso imenso amor de Pai nos concedeis mais do que merecemos e pedimos, infundi em nós vossa misericórdia para perdoar o que nos pesa na consciência e para nos dar mais do que a oração ousa pedir. Então, a oração da coleta, ela já nos introduz na misericórdia de Deus, no amor do Pai, para que nós possamos, então, assim, obter as graças e a bênção do céu. Ou seja, que nós possamos obter mais do que nós pedimos na oração. Que é o próprio Jesus que falou: vocês pedem e pedem mal. Então, nós precisamos saber e aprender a rezar, e a rezar bem. E como que se reza bem? Se reza bem na confiança em Deus. Esta oração totalmente confiada ao Senhor. Esta oração que eu peço com o coração cheio da certeza que a graça do Senhor, de uma forma ou de outra, virá em nossa vida. Por isso, esta oração, ela fala muito ao nosso coração. Deus eterno e todo-poderoso, que no vosso imenso amor de Pai nos concedeis mais do que nós merecemos e pedimos. Então, Deus é o Deus rico na misericórdia, é o Deus rico na graça, é o Deus rico nos bens que nos dá. E por isso, na segunda parte da oração, nós vamos pedir assim: infundi em nós vossa misericórdia para perdoar o que nos pesa na consciência, né? Então, pedir a Deus o perdão dos pecados, para que possamos estar completamente obedientes a Deus e em sintonia com Ele. E depois também, aquilo que nós não conseguimos pedir na oração, mas que Deus sabe das nossas necessidades. Tem momentos que, quando vamos rezar, parece que faltam as palavras, parece que as palavras não vêm, mas o silêncio é também uma oração. O silêncio sagrado é uma oração. Quando me faltam as palavras, eu posso ficar diante de Jesus, do silêncio, pedindo a Ele que venha preencher a minha alma, o meu coração, com a sua doce graça. Então, meus irmãos e irmãs, introduzidos, né, na liturgia deste domingo, que é uma liturgia que fala da graça, da misericórdia do Senhor, e como o Senhor, Ele acompanha os seus servos, seus eleitos. A leitura que nós vamos ouvir nesta Santa Missa está no livro do profeta Isaías 5:1-7. Vou cantar para o meu amado o cântico da vinha de um amigo meu. Um amigo meu possuía uma vinha em Festo, em Costa. Cercou-a, limpou-a de pedras, plantou videiras escolhidas, edificou uma torre no meio e construiu um lagar. Esperava que ela produzisse uvas boas, mas produziu uvas selvagens. Agora, habitante de Jerusalém e cidadão de Judá, julgai a minha situação e da minha vinha. O que poderia eu ter feito a mais por minha vinha e não fiz? Eu contava com uvas de verdade, mas porque produziu ela uva selvagem? Pois agora vou mostrar-vos o que farei com minha vinha. Vou desmanchar a cerca e ela será devastada. Vou derrubar o muro e ela será pisoteada. Vou deixá-la inculta e selvagem. Ela não será podada nem lavrada. Espinhos e sarças tomarão conta dela. Não deixarei as nuvens derramar a chuva sobre ela, pois a vinha do Senhor dos Exércitos é a casa de Israel, e o povo de Judá sua dileta plantação.
Eu esperava deles frutos de justiça, eis de justiça. Esperava as obras de caridade, de bondade, e eis iniquidade. Palavra do Senhor. Graças a Deus. Então o profeta, ele usa desta comparação para dizer do povo de Israel, este povo que Deus esperava uvas doces, uvas suculentas, mas veio então uvas selvagens e amargas. E quando então o profeta diz que ele mesmo vai derrubar a cerca para que essa vinha seja pisoteada. Então, meus irmãos e irmãs, quando o povo foi escravo na Babilônia, foi levado como escravos, né? A vinha foi invadida por estrangeiro, o povo foi levado como escravo, porque não obedeceu a Deus. A terra era fértil, era uma encosta, mas mesmo assim o povo não gerou fruto bom. A terra de Deus, ela sempre é uma terra boa. Aquilo que Deus nos dá é bom. No entanto, nós devemos produzir frutos bons. Deus, ele cuida de nós, mas nós precisamos dar esta resposta a Deus, essa resposta, porque o que que Deus espera de nós? Deus, ele espera de nós justamente isso que falou no final da leitura. Pois bem, a vinha do Senhor dos Exércitos é a casa de Israel. Então aqui ele já fala de um povo, do seu povo, e o povo de Judá, sua dileta plantação. Então o povo é um povo escolhido de Deus. O que Deus esperava desse povo? Deus esperava frutos de justiça e eles deram injustiça. Esperava obra de bondade e eles então produziram iniquidade. Então Deus, ele sempre espera o melhor de nós. Voltemos daqui a pouco na meditação da segunda leitura e do Evangelho de amanhã.

0: nossos irmãos e irmãs, estamos de volta com o programa Voz da Catedral. E vamos refletir neste momento os evangelhos de amanhã, que é o 27º domingo do tempo comum, dia 4 de outubro, também dia de São Francisco, né? Que São Francisco possa interceder por nós. E o salmo que nós vamos meditar agora, ele diz assim, o salmo 79. A vinha do Senhor é a casa de Israel. Arrancastes do Egito esta videira e expulsastes as nações para plantá-la. Até o mar se estenderam seus sarmentos, até o rio seus rebentos se espalharam. Por que razão vós destruíste sua cerca, para que todos os passantes a vindimem? O javali da mata virgem a devaste, e os animais do descampado nela pastem. Voltai-vos para nós, Deus do universo, olhai dos altos céus e observai, visitai a vossa vinha e protegei-a. Foi a vossa mão direita que a plantou, protegei-a, e ao rebento que firmastes, e nunca mais vos deixaremos, Senhor Deus. Dai-nos vida e louvaremos vosso nome. Convertei-nos, ó Senhor Deus do universo, e sobre nós iluminai a vossa face. Se voltardes para nós, seremos salvos. Se voltardes para nós, seremos salvos. Então esta vinha que Deus plantou, que Deus arrancou do Egito e trouxe para plantar em Israel, a terra de Canaã, a terra que emana leite e mel. Porque, meus irmãos, Deus mostrou a seu povo, guiado por Moisés, a terra prometida. Então, esta vinha, este povo que foi arrancado do Egito com um forte braço estendido pelo nosso Deus, e Moisés à frente, que abriu o mar vermelho, conduziu o povo pelo deserto, até chegar na terra de Canaã, a terra prometida. E aí, esta vinha foi plantada. Ela foi plantada para gerar bons frutos. O salmo diz assim: arrancastes do Egito esta videira, e expulsastes as nações para plantá-la. Até o mar se estenderam seus sarmentos, até o rio seus rebentos se espalharam. Quantos povos, né, que foi expulso daquela terra, e a terra foi dada aos filhos dos hebreus, né? Nós temos a história, né, que o povo lembra mais, que é o cerco de Jericó, quando Josué deu as voltas em volta da cidade e a muralha então desabou e eles tomaram a cidade. Também Raabe, esta mulher que contribuiu para aqueles que estavam fazendo a espionagem na cidade a mando de Josué. Então, meus irmãos, o povo foi tirado do Egito e foi levado para a terra prometida, e aí Deus plantou, mas este povo não produziu frutas doces, mas produziu frutas amargas. Não foi obediente, mas foi desobediente. Não observou a santa aliança de Deus, que Deus fez com Abraão e a sua posteridade. Peçamos ao Senhor, então, isto que fala da última parte do salmo: e nunca mais os deixaremos, Senhor Deus. Dá-nos a vida e louvaremos vosso nome. Convertei-nos, ó Senhor Deus do universo, e sobre nós iluminai a vossa face. Se voltardes para nós, seremos salvos. Essa deve ser a nossa oração, o nosso pedido a Deus. E a segunda leitura desta missa será então de Filipenses 4, 6 a 9. Irmãos, não vos inquieteis com coisa alguma, mas apresentai as vossas necessidades a Deus, em orações e súplicas, acompanhadas de ação de graças. E a paz de Deus, que ultrapassa todo o entendimento, guardará os vossos corações e pensamentos em Cristo Jesus. Quanto ao mais, irmãos, ocupai-vos com tudo o que é verdadeiro, respeitável, justo, puro, amável, honroso, tudo o que é virtude ou de qualquer modo mereça louvor. praticai que aprendestes e recebestes de mim, ou de mim vistes e ouvistes. Assim o Deus da paz estará convosco. Palavra da salvação. Glória, palavra do Senhor. Graças a Deus. Meu irmão, minha irmã, então esse evangelho, essa leitura, na verdade, ela vem falando daqueles dons mais elevados, né? O respeito, a justiça, a pureza, o amor, a honra, as virtudes, né? As virtudes que merecem louvor. Então, meus irmãos, que São Paulo, né, nos ajude, nos inspire através desse trecho da carta aos Filipenses a sermos homens e mulheres assim, que busquem a Deus. Meus irmãos e irmãs, vamos neste momento escutar o evangelho de amanhã. Está no livro de São Mateus 33 a 43. O Senhor esteja convosco, Ele está no meio de nós. Proclamação do Evangelho de Jesus Cristo segundo Mateus. Glória a vós, Senhor. Naquele tempo, Jesus disse aos sumos sacerdotes e aos anciãos do povo: escutai esta outra parábola. Certo proprietário plantou uma vinha, pôs uma cerca em volta e fez nela um lagar para esmagar as uvas, e construiu uma torre de guarda. Depois arrendou-a a vinhateiros e viajou para o estrangeiro. Quando chegou o tempo da colheita, o proprietário mandou seus empregados aos vinhateiros para receber seus frutos. Os vinhateiros, porém, agarraram os empregados, espancaram a um, mataram ao outro e ao terceiro apedrejaram. O proprietário mandou de novo outros empregados, em maior número do que dos primeiros, mas eles os trataram da mesma forma. Finalmente, o proprietário enviou-lhes o seu filho, pensando: ao meu filho eles vão respeitar. Os vinhateiros, porém, ao verem um filho, disseram entre si: este é o herdeiro. Vinde, vamos matá-lo e tomar posse da sua herança. Então agarraram o filho, jogaram-no para fora da vinha e o mataram. Pois bem, quando o dono da vinha voltar, o que fará com esses vinhateiros? Os sumos sacerdotes e os anciãos do povo responderam: com certeza mandará matar de modo violento estes perversos e arrendará a vinha a outros vinhateiros, que lhe entregarão os frutos no tempo certo. Então Jesus lhes disse: vós nunca lestes nas escrituras: a pedra que os pedreiros rejeitaram tornou-se a pedra angular. Isto foi feito pelo Senhor e é admirável aos nossos olhos. Por isso eu vos digo: o reino de Deus vos será tirado e será entregue a um povo que produzirá frutos. Palavra da salvação. Glória a vós, Senhor. Que o Senhor te abençoe a sua semana, a sua vida, a sua família. Em nome do Pai, do Filho e do Espírito Santo. Amém.
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0: certa.
1: 8:36.
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0: 93.
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1: Hora certa.
2: 8:50.
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0: certa.
1: 94.
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0: 18.
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0: Certa.
1: 9:31.
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4: 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Não é necessário ter experiência na área. Se você é responsável, gosta de trabalhar em equipe e quer crescer na área de tecnologia, essa vaga pode ser sua. Interessados, entre em contato pelo WhatsApp e telefone 33-3322-6363.
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0: certa.
1: 9:43.
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1: Olá, muito bom dia. Essa é sua ZYC 777, Rádio Cidade Caratinga, 89,1 FM Estéreo, 38 anos de sucesso no ar. Sabadão, 3 de outubro de 2026, tô chegando. A partir de agora tem o Sabadão na Cidade, claro, a sua participação, 3322-1669 e também no WhatsApp 99947-8910, sempre no oferecimento Supermercado Barbosa, de Ubaporanga, o melhor da cidade, teleentregas 3323-1610, Supermercado Barbosa. 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

0: 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Alô especial a você, ligadinho aí, valeu, obrigado pela sintonia, vem comigo até uma da tarde, eu tô por aqui.
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0: 10:09, pra começar, Pet Shop Boys, Aulis, oh my my.
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0: Cidade, 38 anos sintonizado em você. Tá aí, você curtiu o som do MC Dodô, Fé na Vitória? Antes de DJ Ross, Fall in Love. 10h22 na cidade. 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
5: De volta, 10h33 na cidade, agora é hora, né? Hora de mandar alô pra todo mundo que tá curtindo a gente, pra quem que nunca desliga o rádio. Meu amigo, meu parceiro Edir Marcineiro, a Ângela Córrego Brejaúba, Maria Auxiliadora Dornela de Sapucaia, meu afilhado Marcinho Elétrico, Geraldo Arcanjo lá de Bom Jesus do Galha, Maria dos Anjos do Aeroporto, Maria Rita lá de Piedade Caratinga, a Letícia Levindo, Córrego Rio Clara, Luciene Pé da Serra, Indolara, Jorge Marcos Cabral, da Cabral Serviço Administrativo, Sueli Francisca, Córrego Noite Grande, o Arlindo, lá dos Campinhos, Elias de Ubaporanga, Carlos Roberto, do bairro das Graças, Fernando, bairro Santa Cruz, meu amigo José Bernardes, do Limoeiro, Eliane, Fabiana, Maria da Penha, Florentino, do Rio Preto, Santa Luzia, Maria da Penha, do Seminário, Jesse, do Limoeiro, Thaís Soares, do Batatal, também a Marli Faria do Seminário, já mandou mensagem. Lucimar Nogueira, lá de Piedade Caratinga, meu amigo José Márcio, lá de Dom Lara, Elisane, a Córrego dos Palmeiras, a Maria da Costa, lá da Rio Murro, Moriaé, bom dia Maria. Adilson, Córrego São Manuel, lá de Patrocínio, a Marilda, Córrego dos Palmeiras, e o Baporanga, alô também, a Luciana de Paula, lá de Entre Folhas, um alô pra todo mundo aí curtindo a gente. Pra essa galera aí tem essa aqui, ó. Daniel, você não vai me encontrar. 10h35.

Essa aí o Daniel do Limoeiro pediu pra curtir. Essa é muito boa, hein? Raça Negra, é tarde demais. Antes, Daniel, você não vai me encontrar.

0: 10h43.
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7: 10h49 na cidade, em 3 minutos, chegando o Giro Esportivo. 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
2: 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Agora 10h53, hora do Giro Esportivo.
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3: Hoje é dia de futebol, Campeonato Brasileiro tá de volta, ontem já teve o clássico lá em São Paulo, mas ó, vamos destacar aqui esse confronto entre Atlético e Red Bull Bragantino. Porque o Galo hoje na Arena MRV às 6:30 PM vai cumprir uma missão importantíssima da tabela de classificação, vencer um jogo atrasado de campeonato brasileiro. Para isso, o técnico Eduardo Domingues tem de superar os desfalques, já que em meio à data FIFA, o Atlético tem 6 jogadores convocados por seleções e tem ainda jogadores lesionados. Ontem a grande notícia foi a liberação do meia Vitor Hugo, deve ficar no banco de reservas logo mais. O time provável tem Gabriel Delfim, Natanael Lianco, Vitor Hugo e Renan Lodi, Maicon, Alexandre e Fred, Coelho, Reinier e Bernard. O Red Bull Bragantino, sem o Rodriguinho, que está no departamento médico, tem um time provável de Thiago Volpe, Agostinho Santana, Rodrigues, Gustavo Marques e Capixaba, Fabinho, Eric Ramírez e Lucas Barbosa, Herrera, Pita e Vinicinho ou Eduardo Sacha. A Pita Lucas Casagrande do Paraná, a Itatiaia transmite a partir de 5:15, estaremos lá na Arena MRV com essa partida que é adiada da 21ª rodada do Campeonato Brasileiro. Quero destacar aqui a logística do Cruzeiro. Quarta-feira que vem tem o São Paulo pela frente no Mineirão e o time Celeste tenta contar com Arroyo, que está disputando um torneio amistoso com a seleção equatoriana lá do outro lado do mundo, na Ásia. E a previsão de chegada do jogador é só para a próxima terça-feira, conforme a Itatiaia noticiou nessa sexta. Então, com essa previsão, tem uma certa cautela, né? Já tem a dúvida de se joga com Wesley ou com outro meio-campista. E agora, com essa possibilidade, o técnico Arthur Jorge prepara uma alternativa para escalar o Cruzeiro ofensivamente diante do tricolor paulista. Claro, contando com o plano A, né? Que é o Arroyo, tem sido o principal jogador da última sequência de partidas, mas pode ser que por questões de cansaço ele acabe ficando como opção para este compromisso, que tem previsão de mais de 25 mil pessoas no Gigante da Pampulha na semana que vem. Eu fecho com a informação da Série B. O Coelhão joga hoje, é dia de Goiás e América, se enfrentando lá em Goiânia, com o Coelhão tendo vencido o Goiás no primeiro turno na Arena Independência. 16:00 PM tem bola rolando, 15:45, transmissão do Marcou, Marcou, Enio Lima, lá no YouTube Itatiaia Esporte. Repórter Pedro Abílio.
1: Brasil!
4: O técnico Carlo Ancelotti vai fazer algumas mudanças em relação ao último jogo amistoso contra a Austrália em Brisbane para a partida das 11:00 AM em Calcutá com a Índia. Ele deverá escalar Pedro Morisco, Mateuzinho, Marquinhos, Arthur Dias e mais Douglas Santos, Bruno Guimarães, Danilo e também Gabriel Bom Tempo, Estevão, Pedro e Vinícius Júnior. Será o último amistoso desta super data FIFA. Repórter Wellington Campos.
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0: Aí no momento gospel, Fernandinho Único. Onze e três na cidade, olha a promoção de aniversário, 38 anos da Rádio Cidade terminou, mas os sorteios da Rádio, das promoções continua. 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É só mandar e fica ligado, né? 11:04, breve intervalo, já já eu tô de volta.
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3: De volta, 11:09 na cidade. Eu atendi o pedido da Luciana de Paula, lá de Entre Folhas. Tá mandando para todos os ouvintes. J Quest, dias melhores. 11:09, bom dia.

0: Alexandre Pires, Vem Me Amar. Antes, atendendo Geraldo do Limoeiro, Vic Souza, Diz Meu Amor. Temos também Jota Quest, Dias Melhores. E 23 na cidade. 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Fique ligado. 11:23, Operação Torra Tudo, Supermercado Barbosa, ofertas imperdíveis para encher o carrinho e fazer a compra. 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
14: De volta na Cidade FM, 11:34, hora de viajar no Túnel do Tempo.
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14: O Arino, lá do Morro da Antena, mandando pro amigo Gabriel, lá de Santa Luzia, Elton John e Kita. 11:34.

0: Da Anjo lá do Córrego Brejaúba, Santa Rita de Minas, Noturno do Tempo, Tim Moore, yes. Antes, Elton John, Nikita, Ângela mandou pro esposo Lúcio e também todos da rádio.
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0: 11:43.
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2: Você que gosta de tecnologia e quer uma oportunidade de emprego, preste atenção. 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Não é necessário ter experiência na área. Se você é responsável, gosta de trabalhar em equipe e quer crescer na área de tecnologia, essa vaga pode ser sua. Interessados, entre em contato pelo WhatsApp e telefone 33-3322-6363.
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3: De volta, agora 11:54. Atendeu um pedido muito especial aqui, né? O Lucimar Nogueira, lá de Piedade Caratinga, tá pedindo música, tá mandando para todos lá de Piedade Caratinga. Em especial pro pai Fábio Nogueira e toda a família Nogueira. Aí pediu esse aqui, ó. Padre Zezinho, oração da família. 11:54.

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1: De volta na Cidade FM, meio de 9, hora da tradução de hoje.
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1: George Michael, Cass Whisper, sussurro descuidado.

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E atendendo a Dorinha, lá do Córrego do Firmino, mandando pro pai José Costa, lá de Piedade, também pra irmã Maria dos Anjos, Santa Rita, pro Douglas, a Bianca e também pra todos da rádio. Obrigado, viu, Dorinha? Michael Bolton, All for Love.

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5: De volta, agora meio-dia 28. A Maria dos Anjos, lá de Santa Rita, manda pro pai Zé Costa, lá de Piedade, pra Tia Irene do seminário, a Dorinha dos Firmino, a Ângela da Portelinha, também todos a rádio. Ah, momento sertanejo, Bruno Marrone, se eu não tivesse ido.

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0: 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Tá aí pra encerrar o sabadão de hoje. Lady Gaga, Paparazzi.
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0: Meio-dia e 59. Sabadão fica por aqui, de volta. Próximo sábado, 10 da manhã. 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Alô especial a você que ligou e participou, obrigado pela sintonia. Enquanto marcado, segunda, aqui na Rádio das Promoções. Continue ligado, na sequência tem o Cristiano, o Rola de Pagode até as 3 da tarde. Valeu, um ótimo dia, um ótimo final de semana. Beijo no coração, continue ligado e até a próxima.
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3: Sábado de futebol da Arena MRV. Atlético e Bragantino. O Galo quer manter o embalo na temporada. A bola rola às 6:30 e vai ter barbante neles.
4: Pedro Abílio,
3: barbante neles. 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

0: Boa tarde, amigos da 89. 1:06 na cidade, que saudade que eu tava.
1: E você quer um tempo, então eu vou.
0: Hoje, sabadão 3 de outubro. Pra você, Diniver, parabéns pra você. Fique por conta do boi e deixe o som por nossa conta por aqui. Quer participar comigo? Tá muito fácil, hein? 9947-8910. Mandando aquele alô especial para quem você quiser, para qualquer lugar do planeta. Sabadão tá gostoso, hein? Tá bacana. Tá chuvoso, tá gostoso. Refrescou a mente. Então, vova, vamos embora. Vamos ir, vamos esquentar por aqui. Bora pagodear. Nossa primeirinha de hoje, abrindo a tampinha, hein?
2: Chegou a nossa vez.
0: Vou ficar no pagode. Compromisso certo.
2: Vamos juntos.

0: de Pagode. 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
0: 1:13 na cidade. 9947-8910. 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
0: As promoções acabaram, hein? Mas os brindes continuam aqui na Rádio Cidade. Lembrando que amanhã também, domingão, não haverá o programa Roda de Pagode. A gente volta no próximo final de semana com aquela alegria de sempre. Quero mandar um abraço aqui para o meu amigo Madeira, fortalecendo a gente em Santa Luzia, no Córrego Rosa. A Camila no centro da cidade. Abraço também aqui a família do João Dola, toda a gente aí curtindo a nossa programação. A dona Leonora não perde um programa. 9947-8910. Amanhã o pandeiro fica por conta da cobertura do jornalismo da Rádio Cidade.
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12: Estamos de volta nas ondas da 89. 1:19 na cidade, para você que sintoniza 89, nosso muito obrigado pelo carinho da sua audiência. E aí, conhece essa aí? Ricardinho, de volta para você. Quero mandar um abraço aqui para meu brother, para meu amigo Suca, curtindo a nossa programação no bairro Salatiel. Ele que tá mandando a próxima aí para sua esposa Sandra, que tá soprando velinhas desse final de semana. Alô Sandra, feliz aniversário para você, muitos anos de vida. Vou chegar aí para comer aquele cachorro quente aí. Você não escapa não, hein? Olha o que o Suca preparou para você aí, ó. Uma verdadeira declaração de amor. Jefinho, fiz para você.

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Sempre sintonizado em você, Martinho da Vila, devagar, devagarinho. Pedido aqui da Maria dos Anjos, em Santa Rita de Minas.

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1: 1h30 na cidade. Maria dos Anjos, mandando para o José Costa, seu pai em Piedade de Caratinga. Também para a Sabrina, para a Lana, para a Dorinha lá do Corpo dos Firmino. Meu amigo Elvésio também e toda a rapaziada curtindo a gente no Residencial 4. Elvésio, sua esposa, Maria dos Anjos. Ele que tá mandando alô especial aqui para todos os seus enteados em Bom Jesus do Galho. Para os nossos irmãos queridos curtindo a gente. Lá no asilo, senhor Mo, senhor Rocha. Um abraço aí também a família do Buiú, o Carlos, seu irmão. A todos vocês, obrigado pelo carinho, valeu pela moral. Raça Negra volta, pedido aqui da Penha Araújo, curtindo a gente em Piedade de Caratinga. Onde eu abraço também o meu amigo Altair e a sua esposa Maria, almoçando e curtindo a gente, obrigado pelo carinho. Abraço também que minha amiga Rosa, curtindo a gente, a Roseta. Lá na Satuba, rapaziada, curtindo sempre a nossa programação. Pra você, curtindo a gente aí no aplicativo, aquele abraço. Abraço aqui, meu amigo Lairo Ferraz, curtindo a gente pelo aplicativo. Dando aquele rolê naquele voo rasteiro e sintonizado na 89. 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Amanhã não teremos o programa. Como é de costume, hein? Amanhã é dia de eleições. Então, o nosso jornalismo, a nossa equipe vai estar ali, ó, atuando ali 100%, mandando informações para vocês. Então, por esse motivo, não haverá o programa Roda de Pagode. Mas sábado que vem, de volta. Vou e volta em dois com muito mais para você.
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7: Estamos de volta nas ondas da UI 89.
8: É Maria, a tua cobrança só trouxe a...
7: 9947-8910.
8: Se liga no papo, Maria, já se foi o tempo da escravidão, ô Maria.
7: Vamos juntos nesse clima por aqui até as 3 da tarde.
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7: Quero mandar aquele abraço aqui pra minha amiga Elisânia, curtindo a gente. Em Palmeiras, Bom Jesus do Galho. Abraço também aqui a Matildes Fernandes, curtindo a gente lá no Conjunto Habitacional. Gente que se liga na gente. Elizabeth também, o Vitor Hugo. E sua esposa Antônio Pedreiro tá trabalhando e curtindo a nossa programação lá no bairro Zacarias. A todos vocês, obrigado pelo carinho. 1:37 na cidade, pedindo passagens. Raça Negra Cigana.

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1: Cidade, 38 anos. Sempre sintonizado em você. Molejão, matando saudades. A bruxa está solta. Raça negra, cigana.

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1: 1h44 na cidade. Mandando aquele nome especial aqui para o meu brother, meu amigo Elias, lá do bairro Salatiel, não perde um programa. Junto aí com o Maurão, lá no GMF Motores, sintonizados aí na 89. Aquele abraço, obrigado pelo carinho, valeu pela moral.
2: Ainda não me encontrei.
1: Aonde você estiver sintonizado na 89, nosso muito obrigado a você pelo carinho. Abraço aqui a Creuza Lopes, curtindo a gente lá no Corpo da Conquista. Abraço também que é a Vanessa Pires. Abraço também que é a Dorinha, curtindo a gente lá no Córrego dos Firminos. 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
4: De volta nas ondas, da 89. Exalta em Mariana Rios, Viver Sem Tia. Minha amiga Penha Araújo, em Piedade de Caratinga.

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1: 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Sintonizada em você, revelação, coração blindado. Essa aí vai para o Eduardo da NG Serralheria, lá no bairro Zacarias, a rapaziada aí curtindo a nossa programação. Gravados na cidade, 2 em ponto. Adriana Ribeiro e Luiz Carlos, Sempre Sou Eu. Pedido aqui do Ademar Pereira, curtindo a gente lá no Conjunto Habitacional. Abraço também aqui, meu amigo Lucimar e toda a família Nogueira, curtindo a gente em Piedade de Caratinga. Valeu, Lulu, obrigado pelo carinho e toda a família Nogueira que não perde um programa. 9947-8910. Abraço, meu amigo Luiz, curtindo a gente, hein? Família no bairro Santo Antônio. Abraço, Angélica, e também a sua irmã Nayane, no Anápolis. Ei, como que tá aí seu coração nesse sabadão, hein? Pra você de nível, você já sabe, hein? Continue por conta do boi, deixa o som por nossa conta por aqui. 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
5: Estamos de volta nas ondas da 89. Essas duas vozes marcantes. Alcione e Guilherme Santos, Mal de Amor.

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1: 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Sempre sintonizado em você, raça negra e Tiaguinho. Cheia de manias. Pedido aqui da Roseta.
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1: 2h17 na cidade. Roseta e mandando para sua irmã Nayane lá na Portelinha. E para os seus amores, Luiz 1 e Luiz 2 e familiares. Abraço também que a Juliana Castro curtindo a nossa programação. Abraço também que a Kessia curtindo a nossa programação lá no centro de Iapu. Obrigado, Kessia, obrigado pelo carinho a vocês aí na cidade de Iapu. Chegando aí no Vale do Aço. 9947-8910. Já já eu volto com muito mais pra você.
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1: De volta nas ondas da 89. Olha o Exalta. Telegrama.

0: Ucrânia.
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2: 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Sempre sintonizado em você. Boca Louca, apaixonado pela sua amiga. Exalta, Telegrama e Megstar.

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1: 2h30 na cidade. Deixa eu mandar aquele abraço aqui para meu amigo William e a sua esposa na Travessa Belo Horizonte. Abraço também o Miller e a sua esposa curtindo também a nossa programação. Meu amigo Celso dando aquele rolê com a família curtindo a nossa programação. Bom demais, né? Gente, a promoção do aniversário de 38 anos da Rádio Cidade terminou. 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Então amanhã também não teremos o nosso programa Roda de Pagode. Vou e volto em dois, com muito mais pra você. Olha aí, Luiz Carlos e seu filho Rafa, cantando juntos, olha aí.

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6: De volta nas ondas da 89. Péricles e Zeca do Pagode. Não quero mais amar a ninguém. Amiga Dorinha lá do Corpo dos Firminos.

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3: 2h43 na cidade. Eu vou e volto em 2 minutos dando aquele beijo na viúva. Então segura as emoções aí, tem mais um bloco.
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4: Não acredito que já ficou com saudade. 2h46 na cidade, já estou de volta, hein?
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4: Show de bola, em 2h47 na cidade. Olha a Beth, o que é o que é.
6: Eu fiz.

0: 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Sempre sintonizado em você, Sambor, fato consumado. Bete Carvalho, o que é o que é. Dando números finais à nossa programação.
1: Hora certa.
0: 2:55 na cidade. O famoso 5 para as 3. Hora de dar aquele beijo na viúva, pedir a missa de sétimo dia. Não há tempo para mais nada. Valeu, gente, obrigado pelo carinho, valeu mesmo. Esse sabadão foi show de bola, hein? A todos os aniversariantes do final de semana, um feliz aniversário. Boas festas, muita saúde. Que Deus ilumine sempre a todos vocês. Amanhã é domingão, domingo de eleições, você já sabe, não tem o programa Roda de Pagode, mas tem prêmios pra você aqui na Rádio Cidade, hein? 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Participe e concorra a vários prêmios. Eu volto no próximo final de semana, se Deus nos permitir. Nos dê saúde, porque vontade a gente tem demais. Para você que estava enjoada dela, a gente toca de novo. Matadinha de saudade.

0: sábado de futebol da Arena MRV. 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

0: 6:15.
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0: 3:47.
1: 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Não é necessário ter experiência na área. 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

0: certa. 4 horas.
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0: certa.
1: 4:16.
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0: certa.
1: 4:32.
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1: 5:16.
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0: 5:28.
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0: 5:45.
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0: 6:01.
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3: Para uma futura venda nos próximos dias, a gente deve ter esse acordo selado. É o Bragantino vindo buscar aqui em Belo Horizonte. Foi assim com o Gustavão, será assim também com o Charbaz. E lembrando ainda que tem um jogador belo horizontino, né, no elenco do Bragantino, que é o Fernando, atacante. Ele é de BH, fez base no Betim, fez base também no Democrata de Sete Lagoas. E aí no Sub-17 ele já esteve no Palmeiras. Fernando, atacante, camisa 11, titular do Bragantino. Ele é belo horizontino também, Cirilo, informando Belo Horizonte, Prefeitura do Povo aqui. O trabalho não para, Cirilo.
4: Valeu, Fabrício. Ô, Pedro Abílio, chega mais. Você narra o jogo daqui 10 minutinhos. Quero saber também sua expectativa para quem está chegando nesse momento. É o Galo com muitos desfalques, mas com a sua força ofensiva à disposição, Fred, Bernard, Coelho, Renier, bom Cissé, garoto Cissé, titular no meio campo também. O que você espera do jogo, hein, Abílio?
5: Cirilo, primeiro de tudo, dizer que se o Galo está sendo punido por jogar tantas vezes daqui até o fim do ano, que venham mais punições o ano que vem, no outro, e que o Atlético continue disputando todas as competições para ganhar. É o que tem que fazer. Faltava ao Galo um poderio maior no meio-campo, o Atlético contratou, trouxe dois jogadores extra-classe em relação ao futebol brasileiro. E eles agregaram demais, elevaram o nível. A gente pode sim dizer e concordar com o que disse o Everson, os colegas do Charla Podcast essa semana, de que o Galo está se preparando para ser campeão. O Galo está se preparando para ter todas as características de um time que ganha taça. E tá em duas frentes aí para disputar título nessa temporada ainda de 2026, mas ainda assim, pensando o seu planejamento a médio e longo prazo para fazer isso. A minha expectativa é de que a gente tenha um jogo tão difícil quanto foram as disputas para chegar às quartas da Sul-Americana contra esse mesmo Bragantino. Porque o Atlético em muitos momentos enganou, né? Teve a sensação de que teria o jogo nas mãos, teve a sensação de que por ter trazido um resultado bom se classificaria de forma tranquila. Não foi bem assim. É se apegar a boa fase do Coelho, a boa fase do Bernard, a essa fase artilheira que está vivendo o Reinier, para que o Galo consiga dar uma alegria à sua torcida e uma resposta àquele empate que aconteceu com a Chape aqui, tudo bem, naquela ressaca da classificação na Sul-Americana contra o Santos. Hoje é uma história diferente. Eu estive na cidade do Galo essa semana e percebi o ambiente muito bom. A gente percebe que realmente existe uma união no entorno do Eduardo Domingues e que ele conseguiu resgatar a autoestima de boa parte dos jogadores desse elenco e de que ele conseguiu resgatar essa sensação de que existe um grupo. Eu tô confiante em uma vitória para consolidação dessa sétima posição, Cirilo.
4: Que vem a vitória, barbante neles, Pedro Abílio. Giovana Meirelles também tá de volta para trazer mais detalhes neste pré-jogo de Galo e Bragantino, mas também com a nossa equipe mobilizada, véspera de eleições. De volta, Giovana.
6: Olha, Cirilo, também acaba de sair a última pesquisa Datafolha para esse primeiro turno, que tem um resultado muito parecido com a pesquisa da Quest, indicando uma vitória no primeiro turno das eleições do senador Cleitinho Azevedo. No caso da pesquisa Datafolha, ele aparece com 53% das intenções de votos válidos. Em seguida, Patrus Ananias, do PT, tem 21% das intenções dos votos válidos, de acordo com a pesquisa Datafolha de divulgada há pouco. Eu volto com você, Cirilo.
4: Obrigado, Giovana Meirelles, com informações, todos os detalhes também à sua disposição sempre em tatiaesporte.com.br. Ô, Cláudio Rezende, no momento em que as equipes vêm pro campo de jogo, vamos trazer aquele repeteco do Galão da Massa, Cláudio.
5: Vamos lá, pra massa atleticana, que tava com saudade do Atlético do Galo em campo, Gabriel Delfim, o goleiro, Natanael, Lianco, Vitor Hugo e Renan Lodi. Meu campo de Cicê, Maicon, Fred, Bernard, Coelho e Reinier. É o Galão da Massa do Barba Domingues pra cantar alto no Brasileirão.
4: Repeteco do Bragantino, Fabrício Calazans.
3: Thiago Volpe é o goleiro, Agostinho Santana, Guzmán Rodrigues, Alex Vinícius, Gustavo Marques e Juninho Capixaba, a primeira linha, são três zagueiros, Fabinho e Eric Ramírez, os volantes, Fernando, Eduardo Sacha, o capitão, e o Wallace Ian, a linha ofensiva do Massa Bruta, Cirilo.
4: Com a arbitragem que vem do Paraná, o árbitro principal é Lucas Casagrande, será auxiliado por Rafael da Silva Alves, que é da Federação Gaúcha, e Andrei Luiz de Freitas, da Federação Paranaense, assim como o Casagrande. O VAR será comandado por Adriano Barros Carneiro, da Federação do Estado do Maranhão. O Thiago Reis, chega mais também, as equipes estão no campo de jogo. Você disse há pouco da ação importante, mais uma ação importante do Galo. Que imagem legal no gramado, né, Thiago?
7: Muito legal, né? Tô vendo ali o Campos, tô vendo o Buião, grande Buião. Fernando Mastiguinho tá ali também, heróis do Atlético, né? Num passado distante, mas sempre lembrados. Aliás, um trabalho também muito importante do Instituto Galo, né? O trabalho espetacular que faz o Instituto Galo, mantendo viva essa memória e não só homenageando, mas também auxiliando muitos deles, né? Que têm necessidades especiais. Eu conversava com o presidente Sérgio Coelho, o Baldo Miranda, o Miquica, está sendo assistido lá em Crucilândia pela Sopoc, trabalho também maravilhoso, presidente Sérgio Coelho, que a Sopoc faz lá em Crucilândia, e o grande, o Baldo Miranda, dos maiores artilheiros da história do Galo, está sendo assistido lá na Sopoc. Ô Cirilo, teremos um minuto de silêncio antes da bola rolar. Homenagem póstuma ao torcedor do Galo, Samuel Pereira Costa Cruz. Fica aqui também nosso respeito, nossa homenagem à família do Samuel. Te acompanhando lá em Londres, doutor Alex Souza, grande atleticano, lá já passando das 11 da noite. Aí tá firme lá, esperando a bola rolar aqui na Arena MRV, claro, colado com a gente na Itatiaia. O trabalho da prefeitura não para, hein? Mais de 83 mil bocas de lobo limpas em toda a cidade para prevenir enchentes. 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O Galo com o seu uniforme de número 1 em preto e branco, calção e meião todo preto. O Bragantino também com o seu uniforme de número 1. Bragantino que já foi alvinegro também, né? Depois comprado pela Red Bull, agora usa o vermelho e branco. Então Red Bull com a camisa branca, o calção vermelho e o meião branco. Red Bull vai atacar no primeiro tempo em direção ao gol aqui das organizadas do Galo. Tá tudo pronto, a bola vai rolar na Arena MRV. Que bom, hein? Que bom, o Brasileirão voltou. Então, Bragantino. Ô, Braga! Hoje não, hein? Hoje não, Bragantino. Hoje não, Bragantino. Eu sou muito mais o galão da massa, Cirilo.
4: Eu também, Thiago Reis. 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Ô, Alê Oliveira, que o Galo tem que fazer para sair vencedor essa noite, Oliveira?
8: Ah, pressionar esse começo de jogo com o apoio da torcida, com um time motivado, confiante, com um Bragantino ansioso, né? E vivendo o seu pior momento na temporada e aproveitar as oportunidades, né? Com muita movimentação ofensiva, fazer valer a sua parte técnica, que é diferente, principalmente na condução do Fred.
4: 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É campeonato brasileiro, é data FIFA, mas o Brasileirão tá de volta, graças a Deus. E o Galo em campo, ele está chegando para comandar a transmissão da vitória do Galão da Massa. É barbante neles. Vamos nessa, Pedro Abílio.
9: Pedro Abílio. Vamos nessa, João Vitor Cirilo. Vamos nessa, massa. Vai começar o jogo aqui, Arena MRV. Jogo atrasado, 21ª rodada do Campeonato Brasileiro. A massa estava cheia de saudade de ver o Galo em campo na sua casa. 6 horas e 29 minutos. O Lucas Casagrande, árbitro de só 26 anos, está ali no centro do campo para autorizar o início. E será dado o início por Eduardo Sacha. Que a lei do ex esteja longe de você hoje, Sacha, capitão do Bragantino. Vai apitar um juizão, vai começar o jogo aqui na Arena MRV. Ele apita, ele autoriza a minha esquerda de branco e vermelho. O Bragantino mexe na bola, rolou lá por baixo aqui na Arena MRV. Camille Tatiaio que não para de rolar. É a emoção do Galo doido no seu rádio. Apita o juiz, já tem um choque feio de cabeça entre dois jogadores lá no centro do campo. Dois jogadores desacordados, feio de cabeça, Thiago.
7: A preocupação aqui pelo lado do Bragantino, rapaz, olha lá, já tá tirando camisa, totalmente desacordado o jogador do Bragantino. Meu Deus, que pancada, rapaz, que pancada.
9: O Galo é o Vitor Hugo, né?
7: É, e no Bragantino, foi com o auxílio do monitor, eu tenho a impressão que é o Fabinho. Mas foi uma,
9: também.
7: Olha, já estão implorando pela ambulância aqui, rapaz. O desespero é grande. A ambulância já é chamada pro gramado. Que coisa. Mal rolou a bola. A ambulância já está no campo, já pedindo pra, olha, o jogador do Bragantino parece que tá convulsionando a perna dele ali. Tá se debatendo o jogador do Bragantino. Que cena triste, viu? Início de jogo, rapaz. Os jogadores estão retirando as suas camisas naquela tentativa de abanar. Vai se recompondo agora. O jogador do Bragantino, ele leva a pancada frontal, né? E aí ele já cai apagado. Vamos ter duas alterações, imagino, por concussão. Uma para cada lado. E o jogador do Bragantino me parece ter levado a pior. Muita preocupação no atendimento ao jogador do Bragantino, a maca.
9: A reação do Wallace Ian. Olha a reação do Wallace Ian. Aqui, 47 aqui, ó. Colocou a camisa no rosto, tá abaixado, chorando agora.
7: Olha a maca, rapaz. A maca já veio direto pro jogador do Bragantino. Impressionante, viu?
10: Thiago,
7: ele vai direto pro hospital.
10: O Eduardo, hein? Camisa 3, zagueiro, já em trabalho de aquecimento no Bragantino, Thiago.
9: É, e no que Galo deve
7: olha
9: ter,
7: o jogador do Bragantino, rapaz. É. Tô arrepiado, ele tá orando, rapaz.
9: É.
7: Malacian chorando, orando aqui, ajoelhado à beira do campo. Ele está orando, ele está ajoelhado, olhando aos céus e pedindo a Deus pelo companheiro. Que Que cena forte, viu? Que drama aqui no gramado, é óbvio. E o torcedor há de entender, a gente está descrevendo aqui alguns metros, olha lá. Ele parece convulsionando, olha a perna dele como vai debatendo. Os jogadores do Bragantino, ah meu Deus, olha lá, ele segue se debatendo, rapaz. E os jogadores do Bragantino, isso obviamente pode interferir num jogo como um todo, né? Porque todo mundo aqui por baixo, apavorado, viu? Olha lá, os jogadores, tá vendo? Até para levantar ele na maca, vai direto pro hospital. Eu confesso a você que não me lembro de um lance que há o choque. Olha, todo está de pé, aplaudindo o jogador do Bragantino. Que Deus interceda pelo Alex Vinícius. Agora chega a informação aqui, o número 4, Alex Vinícius. Dia de embargar, viu? Ele parece que agora acordou. Ele acordou e tentou levantar da maca. Ele acordou e tentou levantar, né? Não tá entendendo nada. Bom, pelo menos agora já tá recobrando a consciência ali. O Bragantino vai ter que fazer uma primeira alteração e aí entra o protocolo de concussão, né? Essa alteração não vai contar. O Vitor Hugo tá de pé. Tá aqui conversando com o Dr. Rodrigo. Aquela história, né? Onde você tá? Como é que se chama? Que dia é hoje? Parece que o Vitor Hugo vai conseguir voltar. Já o Alex Vinícius não. E os jogadores do Bragantino estão vindo aqui conversar com comissão técnica, tentando entender o que aconteceu com o Alex, que já está sendo levado na ambulância da Arena MRV direto para o hospital. Mas ainda bem, a notícia boa é que ele recobrou a consciência e ali mexeu a cabeça, já mexia as pernas, o que nos dá um alento, né? Vem aí a alteração no Bragantino, a primeira mexida no jogo, já no Massa Bruta, Abílio. Deixa eu me recompor aqui, viu? Que cena assustadora, Abílio.
4: Muito forte a cena nos primeiros segundos de jogo aqui na Arena MRV. Abílio. Não tinha completado um minuto ainda de bola rolando, Cirilo.
11: O São Paulo é campeão brasileiro feminino. Empate com o Corinthians por 1-1 no segundo confronto no Morumbi. Abarrotado, lotado. Primeiro jogo venceu por 2-1. 3-2 do agregado. O São Paulo bate o Corinthians e é campeão brasileiro feminino, Abílio.
4: Parcialmente com 10 jogadores em campo, Red Bull Bragantino tem uma falta para cobrar aqui pelo lado direito. O árbitro deu a falta do Vitor Hugo no Alex. 5 minutos desse primeiro tempo.
7: Tem que entrar primeiro, né? O Eduardo, pro Bragantino não ficar com um homem a menos. Camisa número 3. Tá no campo de jogo o Eduardo. E o Vitor Hugo tá aqui pedindo para voltar. E a turma não deixa. O Bragantino já fez a alteração e o Galo tá com um a menos. E na bola aérea o Vitor Hugo é importantíssimo, Abílio. Ele ainda não foi autorizado a voltar.
4: Ele tá pedindo para voltar, ainda não recebeu essa autorização. Agora o Lucas Casagrande olha aqui para o banco de reservas e ainda não autorizou o retorno do zagueiro Vitor Hugo. Tá desesperado aqui. Léo Duarte segue no aquecimento. Jogadores do Bragantino estão sendo orientados ali agora pelo goleiro Thiago Volpe, que joga a bola para fora. Fair play, né? O fair play dos jogadores do Red Bull Bragantino. Thiago Volpe vem, avisa, ó. Nada a ver a gente fazer essa jogada ofensiva. Que início de jogo, meu Deus. 5 para 6 minutos aqui, Arena MRV Mercantil, o banco dos 50 a mais. 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Lateral cobrado aqui pelo lado esquerdo pelo time do Galo. Ale Oliveira, que início de jogo, Ale.
12: É, realmente torcer para que não tenha acontecido nada de mais grave com o zagueirão. Agora, o Bragantino deu uma aula pro juiz, né? Obrigado, Bragantino.
4: Maicon tenta recuperar a bola aqui no campo de defesa, ele toca no Vitor Hugo. Rola a bola pro Renan Lodi dentro da grande área de defesa. Traz aqui pelo lado esquerdo, tenta tirar, não consegue. Na segunda o Maicon tira, pega no Wallace Ian, vai sobrar para ele dentro da grande área, meteu um lençol no Cissé. Chega Vitor Hugo de cabeça, corta. Fred puxa o contra-ataque, ele toca a bola pro Reinier. Aberto lá pela direita, recebe Coelho ainda no campo de defesa do Galo. Vai atravessar pro campo de ataque agora o Natanael, completando 100 jogos com a camisa do Galo, Nata. Domina Cissé. Rola a bola pelo meio pro Maicon. Por dentro agora com o Bernardo. Corredor, ele faz o lançamento na ponta. Lado lado direito. Coelho domina, põe no chão, vai acelerar, atrás a linha de fundo. Coelho cruzou na boca do gol, corta a zaga do Bragantino, tira de lá de qualquer jeito. Guzmán Rodrigues volta a posse de bola para Lianco aqui no campo de defesa, rola de canhota para trás, ela vem dentro da grande área defensiva, hoje de amarelo. Goleiro Gabriel Delfim aqui à nossa direita nesse primeiro tempo. Na Arena MRV é o Galo. Domina Bernard pelo lado esquerdo, gira, fica de frente para o banco de reservas, aqui de frente para a linha lateral. Ele rola a bola para o Renan Lodi, toca para trás, recomeça no Maicon. Maicon toca mais atrás ainda, recuando para o goleiro Gabriel Delfim, que está lá no campo de defesa. 7 minutos desse primeiro tempo. 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Lançamento é longo lá na frente pro Coelho, ele vai tentar chegar na linha de fundo contra o Juninho Capixaba. Unimed trouxe pro pé direito, rola a bola pra trás, ela passa pelo frente, vai sobrar com o Renan Lodi, de longe, muito longe, cruzou na boca do gol pro Coelho. Volpi espalma o goleiro do Bragantino, já tinha impedimento no lance. Calazan,
10: o Coelho pelo lado direito, que batalha vai ser com o Juninho Capixaba, hein? Ele tentou um cruzamento, passou por todo mundo e sobrou pro Lodi, que devolveu pro Coelho. A defensiva do Bragantino parou, o Capixaba, o Rodrigues pedindo a situação de impedimento, que foi realmente marcada pelo assistente de número 2, o Andrei Luiz de Freitas. Mas chegou o Galo, hein? A massa acendeu, 0-0, informando Unimed BH.
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4: Preocupação também com o zagueiro do Galo. 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Lateral cobrado aqui na direita pro Alaciani, tenta o cruzamento, ela pega no lote, sai em lateral para o Bragantino outra vez. O Massa Bruta cobra aqui pela direita. A gente vai te atualizar, vamos informando tudo que soubermos assim que chegarem as informações sobre o Alex Vinícius, zagueiro do Red Bull Bragantino, com um choque de cabeça com o zagueiro Vitor Hugo do Galo. Desacordado, saiu de ambulância aqui da Arena MRV. Já tinha recuperado a consciência, aparentemente, né? Quando saiu de ambulância, mas chegou a ficar desacordado no campo aqui. 9 minutos do primeiro tempo, recuo de bola pro goleiro Thiago Volpi. Já precisou trabalhar, o Coelho botou ele para trabalhar. Aqui pelo lado esquerdo do meio de bola no campo de defesa pelo Eduardo. Gira o corpo para lá, para cá, traz o jogo na canhota e dá um chutão lá pro campo de ataque. O Sacha tenta apostar a corrida com o Lianco, sai Gabriel Delfim. Saiu da grande área, deu um chutão pro alto. Essa bola vai sobrar pelo meio, quicou uma vez, vai pro segundo kick. Não, chega de cabeça, toca pra frente o Fabinho. Ela sobra aqui pelo lado direito com o Natanael. Toca a bola pra fora, linha lateral, arremesso favorece a equipe do Bragantino. Pelo lado esquerdo, a gente sabe que as chuvas estão cada vez mais fortes no mundo inteiro, mas aqui em BH a prefeitura está fazendo sua parte. 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Olha o Coelho pelo lado direito, rolou a bola pro Fred, entrando na área, vai fazer, bateu, golpe! Ô Calazan!
10: Mas foi uma ligação direta maravilhosa do Delfim. O Coelho dominou a bola com a perna direita, levou na linha de fundo, a terceira dele para cima do Capixaba, hein? Cruzamento ali para entrada da grande área, Fred, perna canhota, bateu fraco, fez a defesa, Volpe. Segunda chegada do Galo, hein? 0-0, informando o Banco Mercantil.
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4: A posse de bola tá no campo de defesa do time do Bragantino, avançando agora pela esquerda pelo ataque agora com o Juninho Capixaba. Ele para, prende, toca de canhota, ela chega mais atrás no campo de defesa, assim vai trabalhar o Massa Bruta na Arena MRV. Tem bola rolando, 6 horas 41 minutos nos embalos do sábado à noite aqui na Rádio de Minas. Ela rola, o tempo não para aqui na Itatiaia, eu confirmo com você. Primeiro tempo 11:34 pro intervalo, placar de 0 pro Galo, 0 também para o Red Bull Bragantino.
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17: Brasileiro feminino pela segunda vez.

0: contando a história do jogo e contando com a sua participação. 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É arremesso lateral que favorece ao Galo aqui, campo de defesa. Renan Lodi tenta tirar o Galo da defesa, ele toca essa bola pro Cicê, ela chega no Maicon, aberto Renan Lodi de canhota pra trás, bico da área, tem Vitor Hugo fica com ela, toca pro Fred, não conseguiu dominar bem, sai a defesa do Bragantino, consegue cortar, na sequência o Juizão tava dando uma falta em cima do Fred, já leva ali a mão na coxa direita, tá no chão, camisa 7 do time do Galo, tá no chão Fred, hein, Cláudio?
1: É, deu uma pancada o Fred quando tentava já armar o contra-ataque do Atlético. Agora tá se levantando, manquitolando aqui ainda o camisa 7 do Galo, Fred. 0-0, Arena MRV, é o Brasileirão de volta na Itatiaia.
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0: Vitor Hugo aberto pelo lado esquerdo, tem Renan Lodi, recebe de volta o zagueiro. Vitor Hugo fica de pé, toca de pé direito, a bola que chega no Cicê recuando, a bola pro Delvin, dá de pé direito, tira dali de qualquer jeito na zaga, na sobra tem pelo lado direito o time do Red Bull Bragantino, Gustavão corta, joga de cabeça, a bola pra fora, Gustavo Marques agora, explicava o nosso Fabrício Calazans. Cria do América, DNA formador do Coelhão, mas pra trás 13 minutos e a torcida dá aquele grito de Galo. Deu fim, joga lá no ataque o Gustavo e a Marques corta de cabeça, ela vai voltar na briga, insiste o Bragantino, entrada na grande área de ataque, tentou ficar com a bola por lá, o Fernando perdeu, recupera Natanael, toca no Fred, tenta descida pro campo de ataque, o Fernando toma a frente, recupera, toca pra trás, recomeça o jogo, este é o Massa Bruto Red Bull Bragantino trabalhando aqui na Arena MRV, vão trabalhando, virada de jogo da esquerda pra direita, aqui pelo lado direito vai receber por outra oportunidade o Santana. Coloca a bola no chão, trabalha com o Gustavão. Passe errado, hein? Cicê pro Reinier, tocou errado também. Corta a defesa do Red Bull Bragantino. Chutão ao campo de ataque, goleiro Gabriel Delfim vai ficar com a bola. Ale Oliveira aqui na Itatiaia, quase 14 desse primeiro tempo de 0-0. Ale, ataque.
3: É, o Bragantino tem uma marcação muito forte, né? Conservou os três zagueiros, mas marca a pressão, dificulta a saída de bola do Galo, que teve a sua melhor oportunidade com o Fred naquela ligação direta com o Delfim, porque para sair articulando não tá fácil não.
0: Domina Cicê, ele recebe a bola do Bernard, fica de frente pro jogo, toca de pé direito pro Fred, de primeira abre pela direita, onde tem livre de marcação, Natanael dos 100 jogos com a camisa do Galo. Natanael domina, toca pra trás, ele trabalha com Cicê, bola lá pela lateral da direita por outra vez, Fred aparece, consegue se livrar da marcação do Fernando aqui, com uma canetinha de pé direito. Fred acabou lançando errado na sequência, ela sobra aqui pelo lado esquerdo com o Fernando, retoma pro time do Bragantino, ele para, prende, toca na frente o Eduardo Sacha, entrada na grande área, Fred tira dele, vai sobrar ainda pro Bragantino. Fabinho rola a bola pro Balancinha, derrubado pelo Vitor Hugo, parou, falta que favorece a equipe do Bragantino, campo de ataque, lado direito, Cláudio Rezende.
1: É, pra não perder a viagem, chegou o Vitor Hugo, zagueirão do Galo, que se mostra mesmo recuperado daquela pancada de cabeça. Nos primeiros segundos do jogo, é falta para o Bragantino aqui no campo de ataque. O Wallace Yan, que recebeu a falta, é aquele mesmo, né, Pedro? Formado pelo Flamengo, tá aí. Perdeu o pênalti aqui na Arena MRV, inclusive, naquela eliminação do Flamengo. O Galo eliminou o Flamengo. O Wallace Yan vai bater aqui na área.
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0: Faz a defesa, recupera a posse de bola para o time do Galo. Chegamos a 15 minutos do primeiro tempo, Supermercados BH. 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Lodi, aqui pelo lado esquerdo, encontra o Maicon. Maicon toca a bola para o Cicê. Titular hoje o Cicê, hein? Domina o jogador de Guiné. Abre lá pela lateral da direita para o Natanael. Natanael agora coloca para o corredor para o Coelho. Recupera a bola, fica com ela para o ataque. O Coelho lança de pé direito, virando aqui pelo lado esquerdo pro Renan Lodi. Toma a frente o Wallace Yan, retoma pro Bragantino. Lodi tenta dar o bote, joga o Wallace Yan pra fora do campo. Juizão não vai dar falta não, Wagner Mancini ficou irado. Maicon, toca a bola pelo meio, trabalha com Reinier pro Fred, já domina aqui na canhota. Fred sai da esquerda por dentro com o Cicê. Toca a bola pro Maicon outra vez, pisa na bola, deixa no Cicê, de primeira pra trás, ele recomeça no Vitor Hugo. Galo valoriza a posse de bola aqui na arena. 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Tentativa do lançamento pro Natanael aqui pelo lado direito, ele perde a bola, Juninho Capixaba rompeu a linha divisória, lançamento em profundidade pelo lado esquerdo pro Fernando, domina perto da linha de fundo. Fernando balança o corpo, gira pra cima do Cicê, leva pra área, foi pro chão. Juizão tava em cima do lance, não deu nada. Na sequência, Gabriel Delfim faz a defesa, a bola não saiu, é posse de bola pro time do Galo, recuperando a posse aqui no seu campo defensivo por outra vez, com 16 para 17 minutos desse primeiro tempo aqui na arena. Lançamento é longo do Delfim pro Reinier, ligação direta, sai Volpe da grande área, domina bem, dribla o Reinier e sai jogando com estilo aqui o goleiro do time do Bragantino. Ele faz o lançamento aqui pelo lado esquerdo, lança longa a bola o Guzmán Rodríguez. na canhota, uma falta cometida pelo Natanael para cima do Fernando. 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É uma falta que favorece ao Bragantino, é pelo lado esquerdo, é no seu campo de ataque, inicinho do campo ofensivo. Red Bull Bragantino, hein? Quatro rodadas sem conseguir uma vitória no Campeonato Brasileiro. O Galo, por sua vez, vem do empate contra a Chape, vem numa boa sequência nessa reta final de temporada que vem por aí. Tem duas decisões pela frente entre outubro e novembro, hein? Tem Copa do Brasil, tem Copa Sul-Americana, tentando chegar às finais. O Galo encara Grêmio, encara Montevideo City Torque. Vamos pra cima, Galo doido! Aí o Volpe tenta o lançamento de pé direito ao ataque, era pro Sacha, a bola passa por ele e sobra pro Delfim. Gabriel Delfim toca a bola por dentro com o Lianco na saída de três, ele tá centralizado. É o Vitor Hugo pela esquerda e o Natanael pela direita. Vitor Hugo recebe, toca a bola no pé do Maicon, domina com dificuldade, passa forte, ele tem que recuar então pro Delfim. Lançamento, é ligação direta pro Reinier outra vez. Chega primeiro pra cortar aqui pelo lado direito o time do Bragantino com Santana. Santana pro Gustavo Marques, vacilou Gustavo Marques, Bernard sai na cara do gol e vai fazer!

0: a bola do capitão, o Bernardo Barreirão, recuperou a bola na cochilada, cochilou, Bernardo tomou, Camarão que dorme, a onda leva Gustavo Marques, dominou mal demais a bola, o Bernardo estava atrás dele, recuperou com velocidade, foi para cima, foi até a cara do gol e fuzilou de canhota, ela deu um beijinho na trave antes de morrer na rede, Bernardo, ele é barbante neles, 1-0 Calazans.
1: A defesa do Bragantino batendo cabeça, 3 zagueiros, 2 cochilaram, Gustavo Marques, o Gustavão, achou que tinha alguém na sobra, o Eduardo olhou para ele e não entendeu nada, o Gustavo Marques tentou domínio na coxa esquerda, e aí dominou para ninguém, ou melhor, dominou pro Bernardo, o menininho do Galo, Bernardo, ele ganhou na velocidade, na marcação apenas o Agustin Santana, uruguaio, lateral direito, Bernardo ganhou na velocidade, de perna canhota, bateu cruzado, caprichosamente, você disse tudo, Abílio, a bola deu um selinho no poste esquerdo e foi morrer no fundo do gol. Hoje foi a põe na conta do Bernardo, hein? O Galo tá na frente, hein? O Galo tá na frente, gol do Bernardo, 1-0.
2: Gol 37 do Galo na Série A do Brasil. Galo retomando a sétima colocação neste momento no Brasileirão. E claro, terceiro do Bernard na Série A.
0: O Galo doido é barbante neles. 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Aí o passo do Maicon pro Bernard. Fred vai bater de pé direito.
3: Abelho.
0: Isolou. Oi!
3: A fase do América é tão ruim, mas tão ruim, que já perdeu hoje, né? Mais uma vez, a Itatiaia transmitiu mais cedo no YouTube. Você dizia do Gustavo Marques, que é cria da base do América, o Coelho tem um percentual dos direitos do Gustavo Marques e tá sonhando com o Bragantino vender o Gustavão, como ele era chamado na base do Coelho, para pegar uma grana. Aí ele vai me dando essas passaquadas aí. Se tá ruim pro América, tá pior ainda pro Bragantino. Tá perdendo 1-0. Me ajuda a te ajudar, Gustavão. 1-0, Galo. E que fase do Cui, Abílio.
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0: O temporal para o Galo doido já tá ganhando. 21 minutos do primeiro tempo, a Itatiaia.
3: Pedro.
0: Gol de Bernard. Galo 1, Bragantino 0.
2: Série B do Campeonato Brasileiro, Botafogo e Vila Nova estão empatando por 0-0. 22 minutos. Estamos no finalzinho do jogo da vitória do Cuiabá. 2-0 contra a Ponte.
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0: Grande área, tenta o passe na frente. Ela pega no Fabinho e é recuperada pelo Massa Bruta. Thiago Reis.
3: O Galo vai mexer. Já está aqui o Léo Duarte. Vai aparecer no Galo. Léo Duarte, número 3. Tô vendo o Vitor Hugo aqui depois daquele choque de cabeça. Tá bom ali, tá correndo, tá movimentando. Eu me lembro do Tressold, né? Naquele lance com o Caio Jorge no primeiro clássico na Copa do Brasil. Ah, lá, o Vitor Hugo não queria sair, não. Mas imagino que o doutor Rodrigo, equipe médica do Galo, viu algum movimento, alguma coisa que ele não fez na conformidade e optou pela segurança. Tá saindo o Vitor Hugo já, que é, uns 20 minutos depois daquele choque. Agora sai o Vitor Hugo, tá vindo o Duarte, Léo Duarte, novidade no Galo, primeira alteração do técnico Barba Domingues, informando.
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0: Aqui pelo lado direito, fica com a posse da bola para outra oportunidade, o Fabinho, ele rola na frente, vai receber de volta, ainda o Bragantino no ataque, atacando pelo lado direito, Gustavão, toca de pé direito, a bola no círculo central para o Guzmán Rodrigues, ele abre, esperta lá na ponta esquerda, chega o Juninho Capixaba e domina de frente para o Coelho, bola para o Fernando, Natanael, fecha a porta na cara dele e joga para fora. Protocolo de concussão, uma substituição a mais para a Red Bull Bragantino, uma substituição a mais também para o Galo, os times ainda têm 5 substituições para realizarem ao longo do jogo aqui na Arena MR. Lançamento na frente, Bernardo domina, vem pro campo de ataque na meia ofensiva, é o autor do gol do Galo, o Galo tá vencendo com o gol dele. Bernardo toca de pé direito para trás, o e Cláudio Rezende, tá começando uma história, Léo Duarte com a camisa do Galo. Quem é que Bernardo toca me chamou? Primeiro quem chamou, fala aí.
1: Não, só para dizer que você que narra de pé em pé, eu tenho a impressão que o Bernardo pegou na bola uma vez e foi o gol do Galo, tá?
2: É verdade, dominou pela segunda vez agora há pouco aqui, quando
0: o Calazans me chamou. O Cláudio Rezende tem estreia depois de meses no Galo.
6: É, o Léo Duarte foi anunciado antes da Copa do Mundo pelo Galo. Teve a parada da Copa, teve uma lesão durante a parada e hoje, só hoje, que o Léo Duarte está estreando pelo Atlético. Então, boa sorte aí pro Léo Duarte, aí, jogador do Flamengo, que estava no futebol no exterior. Uma aposta do Galo aí para a sequência desta temporada. Léo Duarte, camisa 3. Fique de olho nele aí, Pedro Abílio, Ale Oliveira.
0: 23 para 24 minutos do primeiro tempo. O juiz está dando uma falta aqui pelo lado direito. Favorece ao Bragantino. Renan Lodi cometeu no Wallace.
6: Ô, Pedro.
0: Oi.
6: E um detalhe: o Renan, o Léo Duarte, quando ele foi anunciado e apresentado, ele foi apresentado com o número 15. Se a turma resgatar aí a apresentação dele, ele era o número 15, mas demorou para estrear. Aí o Castanho chegou, gosta da 15, pegou a número 15 e aí ele ficou com o número 3, né? Que é número de zagueiro. Então, Léo Duarte foi apresentado com a 15, mas nunca jogou com esse número. É número 3 no Galo agora, definitivo.
0: Aí, Léo Duarte, camisa de número 3. Lado direito já se prepara para jogar a bola para dentro da grande área. O Alacian de novo com falta que favorece o Bragantino. 24 do primeiro tempo, o Alacian lançou na marca do pênalti. Tiro de cabeça, o Coelho vai voltar na posse da bola para o time do Bragantino. Abertura pela direita, o Alacian driblou o Bernard. Foi com o lado direito do campo aberto, lançou na grande área. Deu fim, sai de soco, tira bonito. Contra golpe, agora Reinier. De três dedos, piloto para o Bernard, que não domina, na sai em lateral. Ale Oliveira, vamos chegar a 25 minutos do primeiro tempo. 1-0,
7: é, alguns detalhes, né, com relação ao gol do Bernard, né? Primeiro, mexer na zaga, né? Principalmente uma zaga com três homens, é sempre complicado, né? Porque o treinador faz ali os trabalhos durante a semana com os zagueiros titulares e aí entra o Eduardo, não tem o mesmo entrosamento. O Gustavão errou feio, né? E no lançamento do Delfim, a gente falava da dificuldade do Atlético articular. Tinha chegado com o Fred numa bola direta, numa ligação direta, e de novo o Delfim fazendo esse tipo de lançamento. Claro, contou com a bagunça ali na defensiva do Bragantino, mas o Bernard aproveitou muito bem, né? Então, aproveitou a oportunidade.
0: Contra-ataque do Galo, armado pelo lado esquerdo. Fred carrega, Cissé corre para a área. O Coelho também, lançamento para o Coelho. Chega de cabeça, cortando Guzmán Rodrigues. Bernard pega o rebote na entrada da área de ataque. Ele dribla o Sacha, toca pelo lado esquerdo. Era para o Fred, a juizão parou para marcar a falta. Falta para o Galo, falta boa posição aqui pelo lado esquerdo do campo de ataque. Fabrício Calazan.
1: Falta boa, tá? Pegaram o Bernard ali. E num lance que o Gustavão escorregou no meio campo, tá? E perdeu a bola. E ele falhou no primeiro gol, olha lá, tá inconformado o Gustavão. Falta que vai levar perigo, hein? Tô vendo ali o Michael, também o Bernard pra perna direita. O Volpe tá orientando a parede humana. Nesse momento apenas o Fernando, né? Camisa 11 ali na parede humana. Ali mais discreto o Agostinho Santana, uruguaio, lateral pela direita. Quem sabe na bola parada, Bilho!
0: Vem pra falta, o Renan Lodi avisa alguma coisa ali pro Bernard. 26 para 27 minutos desse primeiro tempo. Maicon de canhota, Bernard com o pé direito. Falta perigosa, falta pro Galo bater. É distante da área, não dá pra bater direto, mas vai levar perigo no jogo aéreo. Maicon, pé canhoto na boca do gol, de cabeça tira Sacha. Vai ficar no rebote aqui pelo círculo central para Renan Lodi. É pro time do Galo. 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Lançamento pro Fred pelo lado direito, ele invade a área, rolou para trás, o Quedinho não leu a jogada, parou de correr, a zaga do Bragantino tirou. Obras sendo entregues, compromisso cumprido. 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Fica com a bola pelo lado esquerdo, por outra oportunidade lá o Bernard. Ele toca de pé direito para trás, ela está chegando no Maicon. Maicon rola pro Renan Lodi. Renan Lodi volta ao Maicon. Já protege pelo lado esquerdo. Passa em profundidade pro Fred. Saiu um golpe. Ex-goleiro do São Paulo. Fica com a posse da bola na sua defesa. Tá com ela aqui na defesa, na retaguarda. 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Virado no Volpe aqui pelo lado esquerdo, ele está jogando com Guzmán Rodrigues e ali à frente tem Fabinho. Fabinho já domina pelo meio, já aparece com ele para jogar o Eric Ramírez. O Fabinho prefere segurar, toca de pé direito, a bola curta no Juninho. Juninho capixaba pelo meio para o Fernando. Domina a bola perto aqui do círculo central, mais à esquerda. Agora ele invade o círculo e dá o tapa de pé direito. É pelo lado direito agora para Gustavo Marques. Aberto pela direita, pede por outra oportunidade o Agostinho Santana. Bola para o Wallace Ian, se livra do Bernard, fica com a bola, é chato. O Wallace Ian toca a bola na frente, Fernando invade a área. Lianco! Boa recuperação, carrinho só na bola. Fred, na sequência, fica com ela, tenta fazer o pivô. Renier aparece, toca no Bernard. De primeira, passa na frente para o Cissé. Já espetou no Coelho, lá pelo lado direito, contra-golpe. Tá armado, são três jogadores do Galo. Vem chegando cobertura do Natanael. Coelho segurou, rolou para o Natanael. Vai na linha de fundo contra o Juninho Capixaba, que corta para escanteio. Escanteio pro Galo doido, Calazan.
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1: E o Guzmán Rodrigues vão sonhar com Natanael e Coelho. Escanteio, lado esquerdo. Maicon na batida, pé da canhota.
0: Deixa eu ver quem ele vai achar. Vai achar o Léo Duarte em lançamento na boca do gol. De cabeça, Juninho Capixaba cortou. Mais um escanteio favorece ao Galo. 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Já se prepara para jogar a bola para dentro da área por outra oportunidade. O jogador que é o Bernard. Tá ali o juizão, o Lucas Casagrande, tentando acelerar o processo. Escanteio, Bernardo, altão do gol do Galo, vai jogar a bola lá dentro da área. Atenção, torcida do Galo, pode pintar agora o segundo gol. Se movimenta na área o Lianco, lançamento, Bernard, primeira trave, subiu de cabeça a defesa do Bragantino para cortar com o Sacha. Já tinha uma falta cometida pelo Lianco lá dentro da área ofensiva. Na Itatiaia, 6:59, a bola rola, o tempo não para. Na Rádio de Minas, eu confirmo com você, meia hora, 30 minutos do primeiro tempo. Galo 1, gol de Bernard, nada pro Bragantino.
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0: A Rádio de Minas está aqui contando a história do jogo para você. A Itatiaia está chamando. Wallace Ian carrega o Bragantino para o campo de ataque. Ele toca na frente, busca o Manchu. Na devolução do Chu ali do Wallace Ian, a defesa do Maicon cortou. A defesa do Galo cortou com o Maicon. Fica com o rebote Eric Ramírez. Toca para trás, entrega para o Gustavo Marques. Rola a bola mais atrás ainda para Eduardo. Eduardo rola lá pelo lado esquerdo. Ele busca o trabalho do jogador que é o camisa de número 2, Guzmán Rodrigues. Guzmán de volta, bola para trás. Ela vem no pé esquerdo para trás, entregando a Thiago Volpe. Tá aqui do campo de defesa do time do Red Bull Bragantino Esporte. E é essencial para os mineiros, tem a ver com a Vale. Lançamento vai Thiago Volpe para a bola lá no campo de ataque. Ela vai viajando. Sacha casqueou de cabeça, sobrou para o Juninho Capixaba. Vem cortando na esquerda para dentro. Rola a bola no fundo agora para o Fernando. Natanael aparece sem querer saber de brincadeira. Pé direito, joga para fora, manda pela linha de lado. Arremesso lateral para o Red Bull Bragantino fazer a cobrança. Quem é você aqui no YouTube, hein? Quem é você? De onde você está falando com a Itatiaia? Quero ver a sua participação aqui no Itatiaia Esporte. Estou abrindo aqui o nosso Itatiaia Esporte. Está chegando nesse momento a marca de 2 mil likes. Vamos chegar nos 3 mil ainda nesse primeiro tempo, hein? Vocês têm 15 minutos para deixar o like aí para a gente chegar nos 3 mil nesse primeiro tempo. Vem com a gente na Itatiaia. Abraço para o Denilson. Abraço para Lara Moura Gugel, para o Adriano Rodrigues. E tá lá o Erling Gonçalves em Pitangui acompanhando a gente. Tá acompanhando o Adriano Souza em Coronel Fabriciano. Márcia Meirelles está em Itabira, morando na França. Diogo de Montes Claros, Diogo, tá aqui com a gente também. Cristiano Ottoni tá lá acompanhando a gente, o Renato Damasceno. Forte abraço pra você no YouTube da Itatiaia, deixa o seu like. Já deixou o like aí, Ale Oliveira?
7: Ah, já deixei, viu? Você que não é inscrito, pode se inscrever aí nos canais da Itatiaia.
0: Eu já fiz a inscrição e já cliquei no sininho.
7: Boa, garoto, boa, garoto. Ó, só para reforçar que quem acompanha aqui a nossa jornada esportiva sabe que eu queria a estreia do Léo Duarte, né? Para mim é zagueiro com potencial de ser titular. Claro, tá sem ritmo, né? Não teve minutos até então, mas para mim, zagueiro para ser titular, revelado no Flamengo, passou pelo Milan, tava 6 temporadas na Turquia. Torcer para que nada de grave tenha acontecido com o Vitor Hugo, embora o Claudião mandou aqui, viu? O Claudião fez leitura labial. Perguntaram pro Vitor Hugo, qual é o seu nome? Ele falou, Vorcaro. Aí tá atrapalhado.
0: Nossa, meu Deus. Lado direito, lançamento, Bragantino no ataque. Natanael corta de cabeça, manda pela linha lateral. Nunca é um dia tranquilo trabalhar com o Alê. 33 minutos do primeiro tempo. Arremesso pelo lado esquerdo, favorece a equipe do Juninho Capixaba. Oi.
3: Eu que o diga, né? Que tô todo dia com essa mala.
0: É verdade. Passa pra trás, chega cortando o Maicon. Rebote do Fernando pro Bragantino, ele bateu! Explodiu no braço esquerdo do Natanael, que tentava o carrinho. Cláudio!
6: É, quando ele tentou o carrinho, realmente ficou com o braço aberto e a bola bateu no braço do Natanael. É falta perigosíssima para o Bragantino. Juninho Capixaba já se apresenta aqui para bater com a perna canhota. Goleiro Gabriel Delfim preocupado porque o Bragantino tem chance importante aqui de falta para tentar o empate.
0: 33 para 34 minutos desse primeiro tempo aqui na Arena MRV. 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Vem com a gente. Grande abraço para todos vocês ligados com a gente por aqui. Fala, Calazans.
10: O Gustavo Max, que há pouco escorregou no meio campo, tá trocando as chuteiras, tá? O par de chuteira dele era verde e preta, em homenagem ao Coelhão. DNA formador, agora uma chuteira toda branquinha para não escorregar, para não derrapar mais o gramado, Abílio.
0: Tá colocando pneu de chuva ali o Gustavo Marques. O Thiago Volpe vem ali para orientar os jogadores que vão cobrar a falta. Estão posicionados o Juninho Capixaba, aquela batida mais técnica, né? Canhoto. E ali também, ao lado dele, outro jogador do Bragantino. Falta perigosa, Red Bull Bragantino na cobrança de falta, entrada na grande área, vai a da torcida do Galo, a gente vai com Gabriel Delfim, 34 minutos aos 35, batida, explode na barreira, voltou pro Fabinho, explode no meio do caminho, bate no Maicon, na sequência, rebate, sobra pro Bragantino, caiu o jogador, voa para a grande área, Leão! De voadora, tira, vai sobrar dois contra dois, chega um terceiro do Galo, Natanael lançou pro Reinier, matou no peito, vai pra cara do gol, Reinier driblou, caiu, perdeu a bola, recupera sem falta, tira dele o Fernando. 35 minutos, que jogada! Fica por outra vez aqui com o Wallacean. Ele tá querendo que os jogadores vão pro ataque. Demora agora o Wallacean, toca por dentro. Trabalha com o Eric Ramírez. Bola lá pela lateral esquerda para Juninho Capixaba. Juninho Capixaba esperta com o Eduardo Sacha. Tá aqui pelo lado esquerdo, bem longe da grande área, com 35 minutos e meio deste segundo, deste primeiro tempo aqui na Arena MRV. O jogo começou às 6:30 da noite com um grande susto. Você que chegou um pouquinho depois, um choque de cabeça entre o zagueiro Vitor Hugo do Galo e o Alex Vinícius do Red Bull Bragantino, com 30 segundos de jogo. E o Alex Vinícius precisou ser removido para um hospital. Coelho avança com o Galo para o ataque, ele toca de canhota, bola para o Fred. O passe foi muito longo. Fred vai ter que correr até lá para a ponta direita para tentar o domínio. Ele domina a bola, passa a frente e toca para trás. Trabalha com o Cicê, olha para a área. Cicê não tem muita opção. Natanael chegou. Aí o passe é para o Fred outra vez. Fred domina, desacelera, toca de canhota, bola para trás. Ela chega no corredor da direita para o Cicê. 36 minutos, ele toca a bola para o jogador que é o Léo Duarte, fazendo a sua estreia. O Vitor Hugo sentiu também, ficou em campo por 20 minutos. Acabou substituído e o Léo Duarte está estreando hoje. Bernard toca a bola para o Maicon. Bola por dentro no círculo central com o Cicê. Abre lá pela direita para o Léo Duarte. Início do campo de ataque do Galo. Ele toca lá pela lateral da direita. Outro passe do Coelho. Boa tabela com o Natanael. Na linha de fundo, Natanael. Invadiu a grande área, Natanael. Rolou para o Reinier. Chega para cortar Guzmán Rodrigues. 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Lateral pela direita, tá caído aqui enquanto isso, jogador do Galo que é o Lodi. Na sequência o Cicê, entrada na grande área, o Lodi já tá de pé, fora da bola, 36 para 37, a bola chega nele. Renan Lodi passou o pé, dominou, lançou de canhota na boca do gol. Eduardo tira a primeira, Gustavo Marques tira a segunda, pega o rebote aqui na sequência, o Alassian vai partir no contra-ataque, ele driblou o Hernan, acelera, tem vigor pelo lado direito, agora ele vai encarar o Lianco, Lianco para cima dele. O Alassian foi obrigado a desacelerar. E aí balança o corpo. Camisa de número 47. O jogador cria do Flamengo. Fez dois jogos lá no Bragantino. Foi expulso. E tá voltando hoje depois de cumprir suspensão. Aqui pelo lado direito. Domínio de bola do Bragantino. Passe feito. Pelo corredor da direita. Outro domínio feito pelo Guzmán. Ele toca a bola. Agostinho Santana para o Alassian. Derrubado. Derrubado pelo Reinier. Tá gostando de correr, hein? O Alassian vai acabar cansando daqui a pouco, viu, Cláudio?
6: É, foi derrubado e tá com pressa, né? O árbitro mandou seguir o galão da massa. Por enquanto, à frente, Pedro 1-0, informando o banco.
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0: Bernard abriu o placar pro Galo. E agora? Vitória simples e 3 pontos em casa. É o que a maioria tá votando por aqui, sabe? Da dificuldade desse adversário que é o Red Bull Bragantino. Participe pelo Itatiaia Esporte lá no YouTube. O Alaciano na sequência tenta o cruzamento. Aliás, uma bola trançada aqui pelo lado direito. Passe rasteiro de 3 dedos. Era na profundidade para tentar chegar o Agostinho Santana. Mas ela saiu, linha lateral, é pelo lado esquerdo. Cobra Renan Lodi para o Galo doido que está ganhando o jogo atrasado. Era importante, Galo. Era importante demais ganhar esse jogo aqui na arena. Lançamento feito frente. Chega, tira na frente. Chega o Alacian, ganha a dividida. Rebote agora com o Juninho Capixaba. Ele toca para o Fabinho. Fabinho pelo lado direito. Espetou o Eric Ramírez. Protegeu na entrada da grande área. Eric Ramírez abre pela direita para o Agostinho Santana. Ele rola a bola mais atrás. Ela vem no trabalho do Fabinho. Fabinho pelo lado direito do campo de defesa. Toca a bola para Gustavo Marques. Bola de canhota pelo círculo central. Joga com ele por outra vez Juninho Capixaba. Juninho Capixaba por dentro. Passe de primeira. Vem para trás. Ela chega. Outra oportunidade pelo zagueiro Eduardo sair para o jogo. Os 3 zagueiros do Bragantino pisando no ataque. Gustavo Marques pela direita. Ele rola a bola para o Guzmán. Guzmán. Aliás, o Agostinho Santana tentou a linha de fundo. Renan Lodi tomou a frente. Ganhou do Gustavo Marques. Deu um chutão. Tirou a bola dali. Fabinho no rebote. Joga para dentro da área. Renan Lodi tá com ela. Tem ladrão. Tem que tirar. Tira. Bernard tenta pegar, não consegue, sobra pelo lado direito do campo de ataque, o Fabinho deixa sair, saiu, é lateral que o Bragantino já bateu, o Lianco derrubou o Alacião, o juiz está parando o jogo para marcar a falta que favorece ao Bragantino. 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
0: Ver a gente chegar nos 3 mil likes aqui no Itatiaia Esporte. Tô querendo ver a gente chegar nos 3 mil likes no Itatiaia Esporte, hein? Alô, Júlio Vago em Pequim, Minas Gerais. Alô, Maria Fátima. Vai, Galo! Alô, João Metal ligado com a gente na Galo Moeda, cidade de Moeda, dizendo que o Galo vai ganhar em 3-0 hoje. Forte abraço pra você conectado com a gente por aqui. O Sérgio tá lá em Montes Claros, hein? O Fernando tá participando aqui. Toda a galera deixa o like aí, hein? Não esquece do like, não. Vamos para a reta final desse primeiro tempo. O Galo vai conquistando 3 pontos importantes no Brasileirão na noite de sábado aqui na Arena MRV. Se prepara pelo lado direito para jogar a bola para o campo da área do Galo. O jogador que é o Alacian posicionado. Ele está aqui na direita, faz o lançamento lá na segunda trave, de cabeça para trás, ajeitada para o Sacha, vem batida para o gol, explode no jogador que era o Léo Duarte, e vai sobrar para o Bragantino ainda, é pelo lado esquerdo com o Fernando, ele busca Eric Ramírez, por dentro toca no Fabinho, domina de pé direito, espeta para o Alacian, de novo na direita, mata no peito, domina, põe no chão, cruzamento, rasteiro, Cissé, corta a primeira, vai sobrar no alto para o Bragantino, Lianco, de cabeça, acaba com a farra, sobra aqui pelo lado direito, para outra oportunidade, para o Juninho Capixaba, ele colocou de cantinho, a bola para trás, Santana. Errou o passe. Bola foi embora. Linha de lateral. Arremesso que o Galo cobra aqui no campo de defesa. Correria. Bragantino de muita intensidade aqui na Arena MRV. É lateral para o Galo bater. 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Lançamento para o Fred. Ele domina no ciclo. Lança para o Comédio. Bola rasteira pela direita. Tentou escapar da marcação. E aí? Em quem a bola pegou por último? Fabrício Calazan.
2: É, a arbitragem está marcando que desviou ali o Capixaba, né? O Coelho sinalizou o escanteio pelo lado direito e ele foi marcado. Michael já está chegando aqui para a batida de perna canhota. Estou vendo ali o Lianco, também o Léo Duarte, os grandalhões da defesa atleticana na defensiva aqui do Bragantino. Abílio.
0: 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Maicon cruzou, Reinier de cabeça por cima do gol. Uma testada meio que de costas pro gol ali. Ela foi por cima, apenas o tiro de meta pro Thiago Volpi bater. 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Bola com o goleiro Thiago Volpi dentro da sua grande área. Veste o uniforme roxo aqui à nossa esquerda. Ele toca de canhota, bola curtinha. Pelo lado direito do campo de defesa pro Fernando. Lança, na verdade, Eduardo, campo de ataque. Passa pelo Fernando. Sacha ajeita. De primeira pro Agostinho Santana pela direita. Cruzamento na boca do gol. Olha ele lá.

0: Cláudio Rezende, Gabriel Delfim pegou.
1: Boa defesa do goleiro do Galo, né? Tá seguro, tá confiante. 1-0, informando o Sindiac.
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0: Capixaba, pelo lado esquerdo, Capixaba pedalou pra cima do Léo Duarte, cruzou na boca do gol, toque de cabeça do Eric Ramírez, na mão do Delfim outra vez. O Ale... tá dando muito Bragantino aqui perto da área do Galo, Ale.
3: É isso, né? A gente falou que o Bragantino ficava mais com a bola. Já tem mais posse de bola nesse primeiro tempo, embora não tenha criado nenhuma grande chance. Mas você perde o controle do jogo, né? E eu acho que isso acontece porque o Fred não faz um primeiro tempo de Fred. E o ataque... controle do jogo, né? E eu acho que isso acontece porque o Coelho sempre nas decisões. O Bernard, embora tenha feito o gol, participou muito pouco. E aí o Renier morre de fome. E o Bragantino fica com a bola e é complicado, né? Você deixar o controle do jogo pro seu adversário.
0: Ale Oliveira fala, você entende o jogo aqui na Itatiaia, vem com a gente. Sacha, pra trás, Fabinho levantou na fatiada pro Wallace, de cabeça Renan Lodi. Toca a bola pra trás, então ela vai ser pega com as mãos pelo goleiro Gabriel Delfim. Alô Cristiano Travalha, o Vin Diesel do Galo em Pirapora, acompanhando a Itatiaia, deixando o like com a gente também. O Geraldo Magela, tá no bairro Industrial em Contagem, aqui pertinho da Arena MRV, tá ligadaço com a gente na Itatiaia. Pra cima deles, Galo. O Moisés está por aqui participando também. Círculo Central está com o Gustavão. O Gustavo Marques, do time do Bragantino. Ele rola a bola curtinha, ela vem no lançamento. O lançamento é longo lá pelo lado esquerdo para o Juninho Capixaba. Chegou tomando a frente o Natanael. Oi!
4: 8 minutos. Teremos mais 8 de acréscimos. Abílio, primeiro tempo, né, em função daquela paralisação para o atendimento em especial ao Alex, zagueiro do Bragantino. Teremos mais 8 minutos nesse primeiro tempo na Arena MRV. O Marcelo, comandante, está acompanhando com o Tchê e também o Fernando Maldini, todo mundo ligado. Galo ganhando 1-0, informando Prefeitura de Belo Horizonte. 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
0: Toda essa turma ligada na Itatiaia.
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0: Falava, Bragantino tem a bola. Fica com ela pela direita o Eduardo. Ele sai da marcação do Fred, dribla também o Renan Lodi, faz o lançamento no fundo pro Sacha. Vai chegar no fundo da área contra o Léo Duarte. Sacha, ele contra o Léo Duarte, que joga a bola para escanteio. É posse de bola para o Red Bull Bragantino, Cláudio Rezende.
1: É, o Léo Duarte pediu o último toque no Sacha, mas o auxiliar que estava de frente para o lance falou que foi escanteio. Logicamente que agora, né, com a nova determinação, novo protocolo do VAR, escanteio é checado, mas a princípio é escanteio mesmo para o Bragantino pela direita. Vai bater o Wallace.
0: E por falar no Sacha, mês que vem tem show da Xuxa aqui na Arena MRV. Lado direito, o Alacian joga a bola pra dentro da área, toque de cabeça, vai por cima do gol. Mas deixaram o Gustavo Marques subir sozinho, Cláudio.
1: E não pode, jogador é alto, subiu sozinho. O Galo vai se livrando aí, né? Esse final do primeiro tempo e o Bragantino teve próximo, rondando aqui o gol do Delfim. 1-0 Galo, gol do Bernard. Informando o Vale.
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3: O Reis será o substituto.
7: O inferno, viu?
8: É o karma, você arrumou pra cabeça, agora aguente.
0: 47 minutos e meio deste primeiro tempo. O Alacian lança a bola longa aqui na direita. É boa essa, viu?
3: Tem que aproveitar a oportunidade, garoto. Vamos!
0: Lado direito, arremesso lateral pro Bragantino bater. Lança a bola pro Alacian, ele tenta sair, o Bernat tá ali. Chegou Eric Ramírez, retomou a posse da bola, toca de canhota pra trás. Vem o passe, chegando pro Gustavo Marques outra vez. Outra posse de bola do Bragantino aqui rondando a área. Agora o lançamento do zagueirão foi horroroso. Foi Guzmán Rodríguez quem de canhota jogou essa bola perto da linha de fundo, mas saiu em lateral pro Galo ali perto da bandeirinha. 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É arremesso que o Galo cobra, Renan Lodi se prepara para jogar a bola para o campo de ataque. 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Arremesso lateral do Lodi, ele joga na frente, Cicê de cabeça, cascou para trás, brigou por ela o Reinier, subiu mais que ele, Gustavo Marques recupera a bola para o Bragantino. Lançamento na frente, Fernando mata no peito, coloca a bola no chão, ele vai para cima da marcação do Coelho. Fernando corta no pé direito, passa o pé por cima da bola, cruza para o Sacha. Léo Duarte tira dali, volta a bola para Maicon cortar. Cicê briga e ganha contra-ataque. É o Galo Doido, segura o Galo Doido. Contra-golpe aqui pela esquerda, Cicê abriu com o Bernard, vai para cima da marcação do Eduardo. Bernard balança o corpo, traz o jogo no pé direito, toca para trás, entrega no Lodi. Tentou fazer o giro aqui para cima da marcação, perigosa, mas fica ainda assim com a posse aqui no campo de defesa. Ele saiu do Agostinho Santana. 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Lançamento arceiro por dentro com o Fred, ele domina no círculo central, protege a bola, toca de canhota para trás. Ela tá chegando por outra vez ao Lianco. Lianco encosta com o Cicê, fez o giro por dentro do círculo, rolou a bola pro Fred, hein? Aí eu quero ver. Arma Fred, abre lá na direita, joga o jogo pro Coelho. Coelho na diagonal, cruzou na boca do gol. Lodi, chega Thiago Volpe na frente dele, hein, Calazan?
9: É, tinha ali o Renier no primeiro pau e o Lodi fechando no segundo pau. Fez a defesa, o Volpe, ligação direta.
0: Ligação direta não atendida, deu ocupado. Ligação direta na caixa postal. Ele deu um chutão, a bola saiu pela linha lateral. Arremesso que o Natanael já cobrou pro time do Galo. 49, tem jogo até o 53 esse primeiro tempo aqui na Arena. Gol foi do Bernard aos 18 minutos pro Galo Doido. 1-0, tá vencendo aqui na Arena MRV. Lianco pro Cicê, pra trás. Ele entrega de novo ali na zaga. E o Lianco recomeça com Gabriel Delfim. Quinta-feira. É na Arena da Baixada Parada, em Curitiba. É o Galo contra o Furacão, na sequência do Campeonato Brasileiro. Antes, na quarta, volta o Brasileirão pro Cruzeiro. Quarta-feira tem jornada esportiva na Itatiaia. Tem o Cruzeiro contra o São Paulo, lá no Mineirão. Domínio de bola pela direita. Quem fica com ela, camisa de número 3 da equipe do Red Bull Bragantino, zagueiro Eduardo, que entrou no lugar do Alex Vinícius. Depois do choque de cabeça com o zagueiro Vitor Hugo do Galo. Aqui pelo lado direito, o Reinier tenta retomar a posse. Acaba empurrando ali o jogador do Bragantino. O quarto árbitro falou com ele: segura a sua onda aí, Reinier. Lateral cobrado pela direita. Wallace Andri, driblou Cicê, jogou o corpo na frente, tocou de canhota na entrada da grande área, passa pelo Léo Duarte, vai sobrar para o Natanael. Recua para o goleiro Gabriel Delfim, de primeira dá o tapa aqui para a esquerda, está jogando no espaço vazio. Tem Renan Lodi com a bola. Renan Lodi, livre de marcação, tem espaço para lançar no Fred, também com espaço para correr. A zaga do Bragantino corre para trás, desesperada. Fred com a minha. Atenção, entrada na grande área, rolou para o Coelho. Entrada na área, traz o pé direito, vai bater dali Coelho. Passa Natanael, Coelho esperou abrir, cruzou. De cabeça, tira de lá o Guzmán. Volta a bola pro Lodi, aqui pelo lado esquerdo, trabalha com o Bernard outra vez. Rola pro Fred na entrada da grande área. De primeira tentou a devolução pro Bernard. Eric Ramírez tira, Cicê no rebote. Mas o Fred já tinha feito uma falta no Eric Ramírez, Calazan.
9: É, foi meio que uma falta sem querer. O Ramírez já tinha tocado a bola e o Fred estava carrinhando. Quando o Ramírez já tinha dado o passe, o carrinho pegou nele. Carrinho do Fred, falta de ataque marcada, Galo a zero. Gol de Bernard, informando o Vale.
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0: 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No sonzão do Ivanildo Lúcio, no sonzão do Alisson Abreu, aqui da Arena MRV e na Sonoplastia Itatiaia, o peixe tá dando aquele show. 1-0 pro Galo contra o Bragantino. Vai vencendo o Galo aqui na Arena. Vamos chegando a 52 minutos desse primeiro tempo. Falta um minutinho para terminar o primeiro tempo. Foi longa a história do primeiro tempo aqui na Arena. Já já João Vitor Cirilo comandando o intervalo da Itatiaia. Lançamento pro Wallace Ian, mata no peito, coloca a bola no chão, aqui na frente do Barba. Pedala para cima do Bernard. Vai para cima da marcação ainda o Wallace Ian com a bola. Desacelerou, trouxe pro pé direito. Bernard não dá bote, só cerca. Na sequência o Wallace Ian dribla ele. Aí chega o Renan Lodi, coloca o corpo na frente, usa toda a sua experiência, a sua força. Deixa a bola sair da linha de fundo. Comemora com a massa. Isso é Renan Lodi, isso é Galo Doido. 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Cobrança no tiro de meta aqui com o goleiro Gabriel Delfim a 52 minutos e 40, 20 segundos para terminar o primeiro tempo aqui na Arena MRV. Com gol do Bernardo, o Galo tá vencendo. Lançamento é longo, de cabeça tira Fernando. Na sequência, briga pela bola pelo alto Natanael e ganha, completando 100 jogos com a camisa do Galo. Bola pro Cicê aqui pela direita, foi desarmado pelo Fernando, recupera o Bragantino, vai ter posse de bola ainda nessa reta final de primeiro tempo. Juninho Capixaba derrubado, Natanael tira no chutão. E a bola ia sobrando com o Lodi quando apita pela última vez Lucas Casagrande. Sob aplausos da massa. Galo, Galo, 0 pro Bragantino, repito. O zagueiro Gustavo Max cochilou. O Bernard foi correndo com a bola. Fez de canhotinha, bola rasteira, queimando a grama. Um pro Galo, nada pro Bragantino. A gente volta já já pra contar a emoção do segundo tempo aqui na Arena MRV. 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
1: Vamos lá, Billy, vamos juntos nesse intervalo, direto com o Ale Oliveira. Destaque positivo do primeiro tempo, Ale.
3: O resultado: 1-0, essa vitória parcial vai colocando o Atlético na terceira colocação do retorno, no sétimo lugar no Campeonato Brasileiro. Eu acho que o resultado é o aspecto positivo até agora, viu, Cirilo?
1: Negativo, Oliveira.
3: Eu acho que o time recuou muito, né? Deu controle de jogo pro Bragantino, e o Bragantino, é verdade, não conseguiu uma grande oportunidade, não conseguiu ferir o Atlético, muito porque joga com os seus três zagueiros e eles que tentam armar o time, né? E isso facilita o momento defensivo do Galo. Mas não foi um bom primeiro tempo do Atlético, não, viu, Cirilo?
1: Valeu, Ale. Vamos fazer o intervalo. Eu te convido a vir pro YouTube pra gente fazer o intervalo interativo. Deixa o like aí, você que já tá no YouTube. Participa com a gente, manda sua mensagem, fala de onde você tá ligado. Eu vou registrar sua opinião, hein? Vou registrar sua opinião no intervalo interativo. Antes da pausa, tem a Giovana Meirelles de volta com mais informações da nossa equipe de jornalismo, véspera das eleições. Giovana.
11: Pois é, Cirilo, a última pesquisa Datafolha para o primeiro turno das eleições aponta o presidente Lula com 45% dos votos válidos e Flávio Bolsonaro com 42% na disputa pela presidência. Dentro da margem de erro, então, os candidatos estariam tecnicamente empatados. Ronaldo Caiado, do PSD, registra 4%. Renan Santos, do Missão, e Augusto Cury, do Avante, marcam 3% cada um, e Romeu Zé do Novo soma 1%. Em comparação com a última pesquisa Datafolha, divulgada na quinta-feira, o senador Flávio Bolsonaro, do PL, subiu 2 pontos, enquanto Lula manteve os 45%. A pesquisa Quest, também divulgada há pouco, aponta Lula e Flávio Bolsonaro também tecnicamente empatados no primeiro turno. Segundo a Quest, Lula marca 46% dos votos válidos e Flávio Bolsonaro 45%. Ronaldo Caiado, Renan Santos e Augusto Cury marcam 3% cada um, segundo a pesquisa Quest. Ainda de acordo com a pesquisa Datafolha, agora divulgada nessa véspera de primeiro turno, 4 candidatos ao Senado em Minas se distanciam dos demais em uma corrida bem acirrada. Entre os votos válidos, Marília Campos, do PT, aparece na frente com 21% das intenções de voto. Na sequência, Carlos Viana, do PSD, registra 19% e Domingo Sávio, do PL, alcança 17%. Em quarto lugar, Aécio Neves, do PSDB, aparece com 13% dos votos válidos. Já a última pesquisa Quest, também divulgada hoje, indica, porém, Domingo Sávio, do PL, na frente, com 22% dos votos válidos. Carlos Viana e Marília Campos aparecem empatados em segundo lugar com 18%. E Aécio Neves marca 17%. Já na corrida pelo governo de Minas, tanto a pesquisa Datafolha como a pesquisa Quest indicam uma provável vitória do senador Cleitinho Azevedo, do Republicanos, já no primeiro turno. Segundo a Datafolha, Cleitinho aparece com 53% dos votos válidos e o candidato Patrus Ananias, do PT, com 21%. Na pesquisa Quest, Cleitinho Azevedo marca 54%, frente a 23% do Patrus Ananias. Lembrando que ambas as pesquisas se baseiam em votos válidos, o que exclui votos em branco, nulo e eleitores indecisos. Esse é o mesmo critério utilizado na apuração do Tribunal Superior Eleitoral. Repórter Giovana Meirelles.
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1: Período final nas mãos ou nos pés do time de Bragança, que volte a controlar o jogo para correr menos risco, Cirilo.
2: Tem mudanças, né, no Bragantino, amigos.
3: Ô, Cirilo. Saindo o Augustin Santana com a 23 e o Fabinho número 5. Fabinho número 5 e o Augustin Santana. Estão entrando o Mosqueira número 30. E agora eu fiquei na dúvida se é o 15 ou 19, que a plaquinha tá...
2: O 15, Thiago.
3: 15. É o 15, né?
2: É.
3: Então é o Nacho Sousa. Sousa, número 15, Mosqueira, número 30. Segunda e terceira mexidas na equipe do Braga. O Galo mesmo, Cirilo.
2: Bora pro segundo tempo, Barbante neles, Pedro Filho.
4: Árbitro, rola a bola lá por baixo, aqui por cima, que não para mais de rolar. A emoção do futebol no seu rádio, a emoção do Galo doido nesse segundo tempo aqui na Arena MRV. Já saída de bola do time do Bragantino, tentando chegar no campo de ataque, time do Galo. Saiu a bola, o Bragantino retomou a posse. Leão comete falta no meio do campo, primeira jogada do Sousa, que foi derrubado pelo zagueiro atleticano. Entrada no campo de ataque, falta que favorece a equipe do Bragantino. Calazans.
5: É, o Leão acabou pegando ali o Sousa, me parece que ele marcou a falta de ataque, tá? Do Sousa no Leão, que é a favor do Atlético. Abílio, só um detalhe, hein? Sobre o Alex Vinícius, a turma da ambulância da Arena MRV já deixou ele no Mater Dei, vai fazer uma tomografia computadorizada. Ele teve um episódio de vômito a caminho do hospital, que é normal nesse caso de concussão, mas já estava acordado, sabendo onde está, enfim, tudo vai caminhando bem. Agora esperar o exame de imagem da tomografia, tomara que não tenha tido nada de grave, o zagueirão do Massa Bruta, Abílio.
4: É pelo que torcemos. Obrigado, Fabrício Calazans. Primeiro minuto desse segundo tempo aqui na Arena. Gabriel Delfim lançou para o Coelho, que dominou em impedimento e a arbitragem já marcou. Impedimento marcado pelo Rafael Alves, do Rio Grande do Sul, indicando o Lucas Casagrande aqui. O árbitro confirma. 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Bola do goleiro Thiago Volpe aqui pelo lado esquerdo. Ele busca o trabalho do lançamento do Guzmán Rodríguez lá para o campo de ataque. A ligação direta não foi atendida. E o Gabriel Delfim está com a bola outra vez. 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Mas os eventos climáticos extremos exigem prevenção constante, por isso nossa Defesa Civil está preparada para prevenir acidentes e proteger a população, porque nossa prioridade é o Galo chegando pelo lado direito com o lançamento para o Lodi, que deixa a bola escapulir e vai para fora. 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Thiago Volpe vai sair jogando aqui na sua defesa. 2 minutos deste segundo tempo, já sai trabalhando com Gustavo Marques aqui pelo lado direito. Ele tem o Eduardo. Mais à frente com ele joga o Eric Ramírez. Renier, Fred, Bernassi, Seco, Edio pisando no campo de ataque, tentando marcar a saída de bola do Bragantino, que sai trocando passes. Ela vem de novo aqui pelo lado esquerdo. Guzmán passa pelo Fred, dá um tapa de canhota, bola rasteira que era pro Fernando. Chega primeiro para cortar ali o Natanael, que o Edio tenta pegar o rebote, não consegue. O Wallace, Andy, calcanhar na frente. Vem primeiro o Léo Duarte, então à frente o estreante da noite aqui na Arena. Recua pro Delfim, dá um chutão pro alto, uma bola esquisita, saiu em lateral. E arremesso para o Red Bull Bragantino fazer a cobrança. Já cobrou o Juninho Capixaba. Ele trabalha aqui na frente da cabine Itatiaia, na Arena MRV. Camisa de número 2, Guzmán Rodríguez. Passe errado, Léo Duarte antecipa, ganha Fred, toca na frente. Bom passe no Bernard, hein? Bernard dominou no meio de dois. Rolou a bola na frente para o Coelho. O passe foi imperfeito. Chega tomando a frente Juninho Capixaba. Traz aqui para a linha de fundo, perto do lado esquerdo, na beirada do campo, e faz o lançamento de canhota. Ela chega então para o Sousa. Domina Mosqueira. Lançamento. Lianco. cortou de cabeça pro Galo e o rebote é do Lodi, deixa no círculo central, agora pro Maicon, abre lá pela esquerda, tem sinal verde pra correria do Renan Lodi, 3 minutos e o Galo tá no ataque, quer o segundo gol, Lianco passou no Lodi, que foi ao campo de ataque e tocou pro Bernard, Bernard agora com Cissé, domina Renier, Renier devolve o jogo no Bernard pelo lado esquerdo, driblou, primeiro rolou a bola pro Lodi, linha de fundo, Lodi vai chegar, não tem ninguém na área, parou, travou, cruzou, segunda trave com o Edio, chega primeiro, defesa do Bragantino cortando. O Coelho fica no chão, o Fred pega o rebote, sobra com ele e o Natanael. Aqui pelo lado direito, o Fred foi desarmado pelo Wallacean. Tenta pegar o rebote, o Wallacean joga o corpo na frente. Fred ganha pro Galo, ô professor. Primeiro tinha dado a vantagem no bote do Fred e na segunda ele deu a falta. Você ia falar, Ali?
1: Sim, porque o Bragantino, com essas mudanças, sai desse esquema com 3 zagueiros, né? Que vinha sendo positivo pro Atlético, né? Então o Eduardo, que entrou no lugar do Alex Vinícius, virou lateral direito. E aí você tem o Mosquera no ataque e o Sousa no meio campo. É um time mais ofensivo, que deve criar mais dificuldades para a defesa do Atlético.
4: 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Lança o Bragantino, bola para trás, ela está chegando na zaga. Gustavo Marques gira o corpo para trás, entrega a bola para o goleiro Thiago Volpi. Perto da marca do pênalti aqui pelo lado esquerdo, ele tem com ele para o jogo. Por outra oportunidade, o Guzmán Rodrigues. O zagueiro pelo lado esquerdo do Bragantino. Toca a rasteirinha, bola na frente para Eric Ramírez. Referência desse time do Massa Bruta. Deixa a bola para o Wallacean. Aqui pelo lado esquerdo, Capixaba. Cruzou a boca do gol para o Sacha. Lianco deixa passar. Lodi pega e sai jogando dentro da área. Ele dispara com Bernard para o Cissé. Driblou a marcação do Eric Ramírez, vai sair jogando aqui pela direita, já pediu com o Coelho, Renier tá na área, atenção, com o Coelho, correu, Renier pediu, Coelho lançou a bola na mão do Volpi, se precipitou, perdeu a bola, e o Volpi tem pressa, 5 minutos, chegamos nesse segundo tempo, 1-0 pro Galo, gol do Bernard na etapa inicial, pro ataque Henry Mosquera, Mosquera toca pro Wallacean, aberto à esquerda, marcado pelo Cissé, toca a bola para trás, o Eric Ramírez, entrada no campo de ataque, aqui pelo lado esquerdo, ele balança o jogo, toca pelo lado esquerdo por outra vez pro Mosquera, encara a marcação do Natanael, vai de passinho para trás, o Natanael fecha o espaço, a sobra pro Eric Ramírez, devolve pro Mosquera, entra na grande área do Galo, traz o jogo pro pé direito, bate cruzado, deu fim! Ela ia sair, mas pelo sim, pelo não, ele joga para escanteio, Fabrício Calazan.
5: É, o Mosquera trouxe para a perna direita, estava ali no bico esquerdo da grande área e tocou ali no canto do Gabriel, deu fim, bateu no canto do goleiro do Galo, foi lá no rodapé, munheca direita, linha de fundo, escanteio, lado esquerdo, vem aí o Sousa para a batida.
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4: Falta favorece a equipe do Bragantino. Atenção você que está com a gente pelo YouTube, hein? Nós teremos um pronunciamento oficial em rede nacional do Cássio Nunes Marques, presidente do TSE, nesse sábado, véspera do primeiro turno das eleições, às 20h30. É claro que você vai continuar acompanhando o pós-jogo com a gente no YouTube, mas já vem aí pro Itatiaia Esporte, já fica ligado com a gente no YouTube. Falta muito tempo ainda, às 20h30 tem este pronunciamento. Você continua com a gente também no aplicativo da Itatiaia. Jogador do Bragantino que sofreu a falta, o Sousa, caiu e ficou, Calazans.
5: É o Bernard, né? Ele havia feito o passe e o Bernard acertou o tornozelo direito dele. Vai se levantando agora o Sousa, que acabou de entrar, né? Tá ali com uma chuteira bem bonita, meio que uma cor pérola, né? Meio azul. É a modernidade do futebol. O Bernard é o único homem na parede, humana, Bilho.
4: Vem falta pro time do Bragantino, então, pelo lado esquerdo, Juninho Capixaba, e ali está posicionado junto dele o Sousa. Mosquera na entrada da área, Cissé atento. Falta pro Bragantino aqui à esquerda, perto da linha do escanteio. Capixaba saiu da bola, vai o Sousa, pé direito, lançou na boca do gol, toca de cabeça, deu fim! No rebote, Fred tira dali! Espalma, queima-rou pro goleiro do Galo. A posse de bola ainda é do Bragantino, pela direita, o Wallacean cruzou na boca do gol, ela vem viajando e sobra. Lançamento tirou pro Wallace, toca de cabeça pra fora. A esquerda do gol do Galo, me conta tudo o que aconteceu aí, Calazan.
5: Defesaça do Bonfim, o Sousa descolou um levantamento, escanteio, subiu sozinho no primeiro pau, o Eduardo Sacha, que se lamenta, ele casquinhou, deu uma testada na bola do contrapé do Delfim, que de braço esquerdo fez a defesa. Impressionante, hein? Defesaça do Delfim. Cabeçada muito bonita ali do Sacha, o capitão do Massa Bruta. Se safou o Galo graças ao Gabriel Delfim. Galo 1 a 1-0, em favor do Banco Mercantil.
1: O Pedroca e as duas melhores oportunidades do Bragantino no jogo. Uma na cobrança de falta do Sousa e a outra na finalização do Mosquera. Duas alterações do Mancini. Então acho que o Barba pode pensar assim, mexer no time, já não fez um bom primeiro tempo. Começa essa segunda etapa tomando sufoco. Nessa de dar ritmo e encontrar alternativas, soluções, eu gostaria de ver o Vitor Hugo, viu? Tá voltando de lesão. Era um cara que no primeiro semestre era o melhor jogador de linha do Atlético e de repente é uma boa oportunidade para ele ganhar ritmo e mudar um pouquinho a cara do jogo, que continua sendo do Bragantino.
4: Houve um choque de cabeça agora envolvendo o Reinier, que está pedindo para sair do campo, né, Cláudio?
6: O Reinier está sangrando, viu, Pedro? Por isso que ele saiu aqui, está ali fazendo um curativo na região da cabeça. O Reinier daqui a pouquinho volta.
4: Posse de bola para o Bragantino. 9 minutos do segundo tempo aqui na Arena MRV. O Galo vai vencendo. O Bragantino pressiona. Fica com a bola Gustavo Marques. Abre lá pela lateral da direita com o Fernando. Puxa na linha de fundo o Sousa. Fernando prefere travar e tocar a bola para trás. O Cissé fica ali cercando. O Bernard também vira então o Bragantino. Estava congestionado o lado direito do ataque. Eles tentam pelo lado esquerdo com o Juninho Capixaba. Capixaba pela esquerda para o Mosquera. Invadiu a linha de fundo para cima do Natanael. Tentou o cruzamento. O Natanael fecha a porta na cara dele. Não viu que a bola estava às suas costas. O Alacian tenta passar do Léo do Ar. Joga o corpo, vai pro chão, tira a zaga do Galo. Foi pro chão, incomoda, joga o corpo na frente o tempo todo. O Balacinha colocou em risco ali o goleiro. Aliás, o goleiro não. O zagueiro do Galo, o Léo Duarte. Já já vem mudanças no time atleticano. 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Aqui a bola rola, o tempo não para. Tem Bragantino antes no campo de ataque. Pelo lado esquerdo com a bola, Guzmán Rodrigues. Ele toca curtinho aqui pro Juninho Capixaba. Pelo lado esquerdo, saiu com o pé esquerdo. Ele vai tentar a fatiada lá pra linha direita. Lado direito da grande área. Domina, põe no chão Fernando. Ele tenta sair da marcação. Insiste, fica de pé, joga na linha de fundo com ele por ali, o jogador que era o Fernando, ele toca a bola para trás, ela vem no Juninho Capixaba, abre lá pela lateral esquerda para a Mosquera, invade aqui pelo lado esquerdo de novo com velocidade para cima do Natanael, tenta o cruzamento, pega no jogador do Galo e sai, linha de fundo vai ser escanteio para o Massa Bruta. 10 para 11 deste segundo tempo. Abílio. Chegamos a 11 minutos do segundo tempo na Itatiaia. Galo 1, Bragantino 0.
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4: Informação na Itatiaia, fala aí.
3: Mexidas no Galo, estão saindo Cissé e Reinier, aliás o Reinier com um corte na cabeça, chegou ali a tentar uma toquinha e tal, mas não rolou não. Saiu Cissé e também o Reinier, estão entrando Vitor Hugo, número 30, e ele, Cacierra, número 9. Cacierra tem a 9, o Vitor Hugo tem a 30. Mexidas no time do Galo, técnico Barba Domingues informando. 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
4: Tentativa de jogada do atacante Cacierra, pela esquerda Henry Mosquera contra o Natanael, outra vez cruzou na boca do gol pro Sacha, que amortece, ela sobra então para Fernando, lado direito, trouxe na canhota, chuta pro gol, explodiu na cabeça do Lianco e sobra pra mão do goleiro Gabriel Delfim. Cacierra e Vitor Hugo estão em campo. Você falou, o Barba escutou, Ale.
1: É, e ele tenta resolver duas numa só, né, porque traz o Fred para ser o segundo volante para ver o jogo de frente e participar mais, né? Então pode ser uma boa, sim.
4: Lançamento do Fred pela esquerda para o Bernard. É o Galo no ataque. O Renan Lodi passou. Bernard cruzou. Lá na segunda trave, Juninho Capixaba se embolou todo com a bola. Teve que tirar dali. Não tinha marcação, não. Ele preferiu jogar para a linha lateral. 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Natanael aqui pelo lado direito. Cobra o lateral outra vez. Toca a bola para o Fred. Ajeita de canhota, a bola para trás. O Alacian tomou dele. Tentou passar a bola na frente. Pelo... O Fred insiste na marcação. Fica com ela aqui pelo lado esquerdo. Sousa, Lianco. atropela, dá um chutão pra fora, linha lateral, já cobrado pelo Bragantino. O Wallace Ian pega a bola, toca no pé direito pra trás, ele busca o trabalho aqui no campo de ataque, lado direito, insistindo o Bragantino. Lançamento do Eduardo pro Fernando na direita, o Eduardo pede e volta na linha de fundo, vai tentar recepção, chega de carrinho, Renan Lodi cortando, a bola pega na bandeirinha e sai, linha de fundo, vai ser escanteio para o Massa Bruta bater. 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Lançamento pro Bragantino cobrar aqui na direita, vem escanteio com quase 14 minutos, bola alçada pelo Sousa na marca do pênalti, passa pelo Capixaba, Sacha, deu fim! Hoje não é dia de lei do ex, não, Sacha! O Delfim pegou e não largou. Na sequência ele largou a bola errada aqui pelo lado direito. Mais uma dele, hein, Calazan?
5: E mais um levantamento do Sousa na bola parada. Entrou bem o uruguaio. O Capixaba fez o corta-luz e o Sacha teve a chance, né? Sozinho, bateu cruzado, perna direita. Gabriel Delfim 2, Sacha 0. Até agora tá zerado o Sacha. E o Delfim tá fechando tudo na meta alvinegra. Galo 1-0, Abílio.
4: 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Capixaba de canhota para o Sacha, entrada na área, Wallace, ah, Gabriel Delfim defende. Ah, não, tá dando finalização demais esse Bragantino, Fabrício Calazans.
5: É mais muita, né? Agora o Sacha faz o corta-luz, o Wallace Ian recebe ali na meia-lua da grande área e bate de perna direita, hein? Foi mais pro meio do que pro canto. Poderia levar perigo, hein? Que coisa, só tá dando massa bruta, mas o Galo vence 1-0, gol do Bernard.
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4: Campeonato Brasileiro, domínio de bola feito aqui no círculo, entrada no campo de ataque lá pela direita com o Eduardo, é o Bragantino de novo, é o Galo olhando, é o Galo observando, tentando ficar com a bola mais vezes. O Bragantino tem a posse, aqui a abertura do Eric Ramírez pela esquerda com o Juninho Capixaba, chama jogo Henrique Mosqueira, Capixaba prefere por dentro, trabalha o jogo com o zagueiro, é o Guzmán Rodrigues, domina a bola pé direito, ele passa aqui pela esquerda para Juninho Capixaba outra vez, marcado pelo Coelho, toca a bola na frente, Sousa para trás em dois tempos, Juninho Capixaba com a bola, toca de pé direito na entrada da grande área, ela vai chegar pro jogador que é o Fernando, dribla dois e perde a bola na sequência, Vitor Hugo, Coelho derrubado pelo Juninho Capixaba tentando contra-ataque, falta, posse de bola pro time do Galo, 16 minutos do segundo tempo aqui na Arena MRV, esporte se é essencial pros mineiros, tem a ver com a Vale, bola pro Galo doido aqui na direita, posse de bola pro time que tá ganhando aqui na Arena MRV, construindo a sua fortaleza, o Galo doido na arena. Só uma derrota em 2026 dentro de casa. Lodi lança de canhota, bola pro Bernard, vai sair na ponta esquerda. Chega primeiro Thiago Volpi. Fecha a porta, fica com ela o goleiro do Bragantino. Ele tá com a bola aqui no campo de defesa e está jogando curtinha. Passa pro meio agora com o Juninho Capixaba. Passa de canhota para trás, marcado pelo Cassierra. O passe chega por outra oportunidade ao Gustavo Marques. Dá de novo no Juninho Capixaba, jogando por dentro desde a entrada do Henrique Mosqueira. Toca essa bola pro meio agora com o Eric Ramírez. Aberto o Sousa aqui à meia esquerda. Vai encarar a marcação do Fred. Ele toca pela esquerda na diagonal pro Mosqueira. Passando ali sob o olhar de Wagner Mancini. Mosqueira dá canhota pro meio. Ele gira o corpo, tenta tocar. Toca a bola aqui pelo lado esquerdo. Ele busca o trabalho no Antio com Sousa. Vai pra linha de fundo Mosqueira. Se livra do Natanael, jogadores reservas do Bragantino que estavam ali perto do lance reclamam de que a bola teria tocado no braço do jogador do Galo. O Galo recuperou a bola, o Coelho driblou o Eric Ramírez, se manda pro contra-ataque, pediu o Vitor Hugo, ele toca no Cassierra, dominou mal em Cassierra, tenta pegar ainda lá o Vitor Hugo, chega a primeira defesa cortando e a bola para fora, vai dando aquela esgotada na paciência da massa, né? Primeiro o Fred tentou um passe, ele atrasou um pouquinho a corrida. Agora o domínio não foi legal. Vamos lá, Cassierra. Faz igual você fez contra a Chape. Coloca a bola lá dentro do barbante. Faz o gol do Galo aí, Cassierra. Bola pra trás, ela tá chegando no goleiro Gabriel Delfim. Dentro da sua grande área, ele faz o lançamento de pé direito, ligação direta pra Renan Lodi. Domina, põe no chão. Cassierra pediu por dentro. O Lodi acelera. O Cassierra corre pra área. O passe no Bernard aqui pelo lado esquerdo. Ele parou, travou, toca de pé direito, a bola pra trás. Vem chegando por outra oportunidade no Maicon. Maicon com Fred por dentro, cercado. Não tem muita opção de jogada. Ele acha o Renan Lodi lá pelo lado esquerdo. esquerdo. Lodi cruzou na boca do gol pro Cassierra de cabeça, tira de qualquer jeito ali o Gustavo Marques, briga pelo rebote o Mosqueira, bola bate nele, bate no Natanael e sobra com o Mosqueira ainda pelo lado esquerdo, ele saiu com bola e tudo, derrubou o Natanael, saiu com bola e tudo. Ô juizão, você pode até não dar falta no Natanael, mas quem tocou por último na bola foi o próprio Mosqueira. Lateral abriu para o Bragantino. 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Lançamento para o Sacha lá na grande área. Maicon fecha a porta na cara dele e joga para fora. Linha de fundo, escanteio. Fabrício Calazan.
5: É, e o Galo tem que se segurar, hein? Fernando e Sacha ali. É, no 1-2, e aí o Maicon fez o corte, é mais um escanteio para o Massa Bruta, lado direito, de novo o Sousa, uruguaio na batida, e foi nessa bola parada em que o Bragantino conquistou as suas duas principais oportunidades. Sousa na batida, e a defensiva do Massa Bruta aqui na área do Galão da Massa, Bilho.
4: 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Tomando distância lá o Sousa, pelo lado direito, lá na linha de fundo. A torcida para todo o Galo canta, tenta incentivar o time, lançamento vem segunda trave, o toque de cabeça vai para fora. Toque do Fernando que estava sozinho, igual o Sacha no escanteio anterior, né, Calazans?
5: Impressionante, tá? A bola do Sousa tem endereço e toda hora atua sozinha. Agora foi o Fernando, Belo Horizontino, olha o Galo.
4: Lançamento era longo para o campo de ataque, de cabeça corta a defesa do Bragantino com Eric Ramírez. Pega o rebote, agora o Bernard ganhou para o Galo, deu no Vitor Hugo, arrasta com velocidade para o campo de ataque. Danele abre pela direita, trabalha com Coelho. Coelho protege, toca de volta, bola no Vitor Hugo, de primeira para o Coelho. São 4 jogadores do Bragantino que recompactou muito rápido na sequência pelo círculo central. Roda gigante do gramado e ali que trabalha o time que está ganhando o jogo. Domina pelo lado esquerdo Renan Lodi, tem o Fred com ele, domina com a 7. Fred toca para o Lodi, de volta agora com o Maicon. Maicon pela esquerda para o Bernard, passou o Lodi em velocidade, o Bernard lançou, bola na linha de fundo, o Lodi cruzou a boca do gol pro Coelho, ela passa tirando tinta na trave esquerda do Volpe, o Cláudio.
6: É, o Renan Lodi pede desculpas, porque o cruzamento dele foi muito fechado, tava chegando ali o Coelho, por pouco, hein? É pra matar o jogo, o Galo tem que acertar essa bola final aqui pra matar o jogo. 1-0, Galo na frente, informando.
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4: Deste sábado, com o tempo de 20 minutos do segundo, faltam 25 para o Galo confirmar mais uma vitória. Gol do Bernard, Galo 1, Bragantino 0.
9: Vila Nova 1, Botafogo de Ribeirão Preto 0. Fora de casa, o Vila Nova está vencendo pela Série B e se mantendo como líder da competição.

0: Galo se defendendo, o Bragantino ataca com Fernando, cruzou na área, Lianco cortou de cabeça, volta pro Juninho Capixaba aqui pela esquerda, ele tenta o cruzamento, ela pega no Natanael e sai. O presidente do Tribunal Superior Eleitoral, o ministro Cássio Nunes Marques, vai fazer um pronunciamento em rede nacional de rádio e TV às 20h30 no aplicativo Itatiaia e no YouTube. Você continua com a nossa jornada esportiva. 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Capixaba cruzou de canhota, bola na boca do gol, passa, bate no Vitor Hugo e tira de lá o Renan Lodi. Perigo do Bragantino outra vez, recupera a bola Eric Ramírez, lança na grande área pro Sacha, tira com o Edio de cabeça, vai sobrar ainda com ele aqui pela lateral da direita, ele afasta a segunda, ela sobrou pro Sousa, Sousa deu passe no Mosqueira, gira o corpo dentro da entrada da área, Mosqueira sai da marcação do Fred, abre pela lateral direita, joga o jogo no Balacian, passa o pé direito por cima da bola, cruza na boca do gol, Natanael, tava ali pra tirar, tirou mal, rebote do Mosqueira, bateu pra fora, bateu prensada, escanteio, ô Calazan!
1: É, tá chegando o Bragantino, hein? O Mosqueira trouxe pra perna esquerda, fiquei com a impressão do desvio do Maicon, o Lianco também tava na jogada, tá? É escanteio, lado esquerdo, de novo ele, o Sousa, e a arbitragem vai dar uma bronca ali no Isidro Pita, o paraguaio atacante do Red Bull Bragantino que tá ali. É, no trabalho de aquecimento, escanteio, Sousa na batida e tem mudança, Thiago.
2: Tá saindo 47, o Alacian, tá vindo 21, Lucas Barbosa, 21 no campo de jogo, escanteio Bragantino, Abílio.
0: Aqui pelo lado esquerdo se prepara o Sousa pra cruzar na área de novo, não deixa sobrar não, gente, vem aí lançamento do Sousa na esquerda, cruzou o pé direito, segunda trave, toque de cabeça, foi fraquinho, Renan Lodi conseguiu chegar, o Lucas Barbosa cabeceou, bola no chão, Gabriel Delfim já liga o contra-ataque, a massa avisou, ele toca a bola pro Bernard pela esquerda, deixa ele primeiro pro Fred, Fred no meio pro Cassierra, que não leu a jogada outra vez. Ô Ale,
3: oba,
0: o Cassierra entrou meio desligado no jogo.
3: É, que é o padrão dele, né? E aí é um prejuízo técnico, né? Porque o Atlético fica menos com a bola e naturalmente quando tem a posse no contra-ataque busca o seu jogador mais adiantado, mas ele é o Cassierra. E eu faria mais uma modificação. Eu entendo o Bernard taticamente, ele é um cara que entende muito a descida do Lodi, recompõe, mas eu colocaria mais um marcador nesse campo, viu, Pedrão? Ou o Alexander, ou o Pérez, até para dar um pouquinho mais de liberdade pro Vitor Hugo, e tiraria o Bernard, porque o Bragantino continua chegando com perigo, né? Então o Atlético tá flertando aí com um gol de empate da equipe de Bragança e o jogo tá muito perigoso.
0: Thiago Volpi está jogando pela direita, dentro do campo de defesa, passe errado agora do Gustavo Marques, Bernard para Vitor Hugo, gira o corpo, toca no Coelho, lado direito, para fazer o segundo, tocou no pé do Eric Ramírez, que recupera pro Bragantino, contra golpe agora do Massa Bruta, pelo lado esquerdo, Juninho Capixaba faz o lançamento, bate no Natanael, briga por ela, Lucas Barbosa, fica com ela, toca para trás o Mosqueira, Mosqueira vê o Sacha chegar na área, dribla o Natanael, traz o jogo no pé direito, bate pro gol, desvia no Lianco e vai saindo em linha de fundo. 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
1: É só ele, o Sousa, a diferença é que agora tem o Lucas Barbosa, que entrou há pouco, né? 1,94 ele é de Bebedouro, tem 4 gols na Série A, artilheiro do Massa Bruta, tá na área do Galo, Abílio.
0: Atenção, defesa do Galo, Sousa se prepara pra jogar na área, pé direito, bola rasteirinha pra trás, escanteio curto cobrado com Mosqueira, vai bater direto pro gol, Delfim espalmou, rebote do Fernando, driblou na canhota, fuzilou pra fora e o Barba imediatamente manda mexer, o Barba imediatamente manda mexer no time, porque o Bragantino não para de chegar. Fabrício Calazan,
1: sempre com perigo, escanteio curtinho, cobrado pelo Sousa, o Mosqueira traz pra perna direita, uma porrada, Delfim sempre ele, no rebote o Fernando, traz pra perna esquerda, tira o Bernard da jogada e chuta pra fora, é o Bragantino tentando o gol de empate, por enquanto Galo, 1-0.
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0: Bragantino vai descer agora no contra-ataque, o Eric Ramírez lança em profundidade, o Gabriel Delfim vai zagueirar, tirou dali como um zagueiro, goleiro do Galo, rebote pro Eduardo Sacha pelo lado esquerdo, deixa a bola sair,
5: Pedro,
0: Bernard não viu que a bola chegaria nele. Oi, Thiago!
2: É, mas o Fred tava sozinho, né? O Coelho deu uma porrada lá em cima do Bernard. Pelo amor de Deus, rolar pro Fred, ele entrava com a bola e tudo. O Alexander vem aí. Vai tentar recompor esse meio campo, Abílio. Alexander, número 5. Vai ser agora mesmo. Vai sair o Bernard. Depois de ter levado essa polada aí, ele tá passando ali a faixa de capitão ao Lianco. Bernard, hein? Cheio de moral. Aplaudido pela torcida do Galo. O autor do gol da vitória atleticana aqui na Arena MRV. Sai o Bernard. Tá entrando o Alexander, número 5. 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
0: Você já falou ali que é pra ter mais um homem de marcação, mas aí como é que funciona o meio pra frente do Galo agora?
3: É, além do Michael e do Alexander na proteção, ele deve dar um pouco mais de liberdade pro Fred pelo lado direito, o Vitor Hugo pelo lado esquerdo. Aí você tem o Coelho mais aberto pra puxar o contra-ataque e o Cassierra pra atrapalhar o próprio contra-ataque.
0: 27 minutos desse segundo tempo. É.
3: Você me perguntou.
0: Eu espero que não. Eu espero que ele ajude. E nos ajude a ajudá-lo.
3: Sim, essa é a esperança, que nesse caso é a única que morre.
0: 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Ali Oliveira aqui na jornada esportiva da Itatiaia. O Galo ataca com o Alexander. Ele espeta o Coelho na ponta direita. Vai embora com o Coelho. Cassierra na área. O Coelho trouxe a bola pra linha de fundo. Muito cercado pelo Guzmão Rodrigues. Ele dribla pra trás e toca a bola no Fred. Fred olhou, fez o cruzamento pro lado, segunda trave, bateu pro gol pra fora. E o Cassierra passava pedindo na linha da pequena área, Cláudio.
5: É porque o Fred achou o Lodi na chegada pelo segundo pau. Ele foi direto, chutou pro gol. A bola passou por cima. Ele chegou desequilibrado. Se ele tivesse mais inteiro no lance, ou poderia ter feito o gol, ou fazer a opção pelo Cassierra. Quase, quase. Agora a torcida no Galo gostou.
0: A torcida se anima. Aumenta o volume da massa na arquibancada da sua casa, Arena MRV. Léo Duarte, lançamento pro Cassierra, pro Fred, aqui pelo lado direito. Ninguém correu na bola. Vai sobrar pro Bragantino. Chutão pro alto agora. Ela vem sobrando, entrada na grande área. Briga Léo Duarte, uma, duas vezes. Chega Maicon pra cortar mal. Lucas Barbosa pro Fernando. Balança o corpo, faz o drible. Ele finta e depois toca lá pela direita. Vai pro trabalho do Fernando outra vez, domínio de bola do Eduardo, na verdade, rola a bola pra trás e recomeça o jogo no Círculo Central. Vale, essencial é viver a emoção do esporte, é segundo tempo, é reta final de jogo, 28 para 29 minutos, o Galo vence por 1-0 só, o Bragantino pressiona em busca do gol de empate. Fred rouba a bola na defesa, liga contra golpe, o contra-ataque do Galo tá armado, segura o Galo doido, Cassierra recebe no Fred, toca a bola pro Vitor Hugo, invade a grande área, o VH cruzou rasteira, a bola pro Coelho, tira a zaga do Bragantino com Mosqueira. Escanteio, Cláudio!
5: O Coelho tava prontinho pra fazer o gol. O Vitor Hugo tentava cruzamento pra ele. Agora eles se cumprimentam aqui na área.

0: Galo, viu? Pedro Abílio, 1-0 Galo, informando o Vale. 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
1: Agora 8:09, repetindo pra você, às 8:30, pronunciamento oficial de Cássio Nunes Marques, presidente do TSE, em rede nacional de rádio e TV. 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Deixa o like aí no Itatiaia Esporte aqui no YouTube, a gente não vai parar não. Na Itatiaia eu giro e te atualizo, a bola rola, o tempo não para. 8:09, 30 do segundo tempo. Tá suando, mas o Galo tá vencendo. Gol do Bernardo, 1-0 Cirilo.
2: 35, segundo tempo em Ribeirão Preto, e o Botafogo está empatando com o Vila Nova. Gol do Botafogo. Botafogo 1, Vila Nova também 1. Vai perdendo a liderança o Vila Nova. O Juventude vai assumindo a ponta Série B.
1: 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Aqui pelo lado esquerdo, domínio do Henrique Mosqueira, traz o jogo no pé direito, cruza lá na segunda trave, Renan Lodi, de cabeça para jogar para fora, escanteio pros caras aí, Calazan.
3: É, no segundo pau, buscando ali o Herrera, tá? O Herrera acabou de entrar com a 32, na vaga do Ramírez. Ramírez, o 7.
4: E entrou também o Pita na vaga do Sacha. Portanto, Ramírez e Sacha foram embora. Pita número 9 e Herrera 32. Últimas mexidas do Bragantino. 1, 2, 3, 4, 5, 6. Levando em consideração a concussão no início do jogo do zagueiro Alex Vinícius.
0: Cruzamento na boca do gol, a bola desvia em 2 jogadores do Bragantino e sobra na mão do Gabriel Delfim. O Galo também salvo pela sorte aqui na Arena Calazan.
3: É, o cruzamento do Sousa sempre perigoso. O Guzmán Rodrigues, o zagueirão, tentou o domínio e tocou no joelho dele. Olha o Galo.
0: O goleiro caiu, Cacierra vai bater pro gol! Pra fora! O goleiro se chocou com o próprio zagueiro. O Fred não quer vaia não, tá pedindo aplausos pro Cacierra. Mas ele... de longe, manda por cima do gol, Cláudio.
5: É, o Fred tá ali protegendo, né, o Cacierra, porque desde quando entrou a torcida já tá chiando, né, com os lances do Cacierra. Agora ele teve a chance de ser goleiro no gol, né, mas tentou por cima, desperdiçou a chance do segundo gol do Galo. Cacierra agora vai sendo atendido ali, o jogador do Bragantino, o goleirão já se recuperou, o Volpi. E o Barba tá conversando com a turma ali agora pra acertar os detalhes. É o Galão da Massa, 1-0, informando.
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3: É 3 pra nós. Tá, então calma, torcedor, aqui. De repente o Cacierra não é ruim, só tá no esporte errado.
0: 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Aos 34 minutos do segundo tempo, o kicker Cacierra mandou a bola para fora. É aqui, tiro de meta pro goleiro Thiago Volpi fazer a cobrança. É aqui com ele o Guzmán Rodrigues, sai jogando com o Thiago Volpi. Quase embolou aí, hein? Quase que deu ruim, goleirão. Joga a bola no Juninho Capixaba pelo lado esquerdo. Domina a bola, traz um pé canhoto, faz o lançamento. Lançamento para Lucas Barbosa. Ali por dentro ela passa por 2. Toque de cabeça pro Barbosa outra vez. Entrada na grande área em Carolina. Traz o jogo na canhota, Lucas Barbosa passa o pé esquerdo, bate pro gol, pra fora!
4: Pedro,
0: a esquerda no gol, oi!
4: Olha o dinheiro do jogo, garoto barbante neles, o público, 22.159 torcedores, 22.159, a renda, 1 milhão. 1.000.000 com R$ 2.175,79, 1 milhão, que é o que você tem no bolso, com mais R$ 2.775,79, que é o que eu tenho no bolso, garota milho.
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0: Chega pra cortar dali de qualquer jeito, Eduardo. Juninho Capixaba pega o rebote pelo lado esquerdo, toca curtinha a bola no meio, vai sair jogando por outra oportunidade o Bragantino. Tem muita dificuldade também, já mais cansado o jogo, 34 para 35 minutos do segundo tempo aqui na Arena MRV.

0: Grêmio só tá pouco. Tem que matar esse jogo, porque o jogo tá perigoso demais. Lateral cobrado pelo Coelho, joga na linha de fundo pro Alexander, encara a marcação, tenta sair do Guzmán Rodrigues, ainda o Alexander perdeu agora pro Juninho Capixaba, dá um chutão na frente pro Mosqueira, tenta pegar a bola ali o Fred, rebote era o Sousa, marcado pelo Alexander, ele tenta o lançamento pro Lucas Barbosa, vai chegar primeiro ali pra cortar o Renan Lodge, ele e o Lianco deu passe na frente, passe errado, Sousa, Vitor Hugo tomou, bateu a carteira dele no campo de ataque, ele ganha pro Galo, dá o passe em profundidade, boa atacada de sinuca pro Coelho, na ponta direita domina a rola pra trás, Vitor Hugo é agora, cruzou a boca do gol, passa por todo mundo, tira a zaga do Bragantino, rebote é seu, Natanael, coloca a bola pra dormir, domínio bonito, deixa pro Coelho, de volta pro Nata, lado direito, deu uma caneta no Mosqueira, foi pra dentro da grande área, se recupera o jogador do Bragantino, com velocidade, com força, ele consegue tocar, toca pela esquerda, Capixaba na frente, vai pro chão agora, o jogador do Bragantino e o árbitro vê falta no Fred, 35 para 36 minutos do segundo tempo.
1: Pedro, aquele gol da Série B que eu havia informado, gol do Botafogo, anulado por impedimento, segue Vila 1-0.
0: Aí o domínio é do Juninho Capixaba, toca no Sousa, foi derrubado pelo Maicon, sem falta, ganhou o Alexander, toca pro Cacerra, eu tô sentindo, hein? O cara vai crescendo no jogo, ela sobra pro Fred, Fred agora pro Coelho, Cacerra pede na área, Coelho vai na linha de fundo, Juninho Capixaba tira dele, joga pra fora, Mercantil, o banco dos 50 mais, abra sua conta em meumercantil.com.br. Em 15 minutos, presidente do Tribunal Superior Eleitoral, Cássio Nunes Marques, fará pronunciamento oficial em rede nacional de rádio e TV. Por isso, você quer continuar acompanhando Galo e Bragantino com a gente, vem pro YouTube, vem pro aplicativo da Itatiaia, também na internet a gente segue o jogo. Aí na sequência o Alexander cometendo uma falta, já nem deu a falta, né? Deixou só a bola sair ali, linha de fundo, é tiro de meta pro Thiago Volpe fazer a cobrança. 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
0: Rompe a linha do meio campo, vai avançando pra cima na marcação do Natanael, corta pra dentro, lado direito, ele faz o lançamento, lança lá na lateral, lateral da direita por outra vez, Herrera, domina, coloca no chão, traz no pé esquerdo, fez a área, cruzamento, é lá pra segunda trave pro Barbosa, mata no peito, domina, coloca a bola no chão, Lucas Barbosa contra Natanael, linha de fundo, fez o cruzamento, bola pra fora, tem desvio, é escanteio pra esse time enjoado, chato do Bragantino, Calazan.
3: É, chato e fisicamente muito forte, tá? O Barbosa tá aí, grandalhão de 1,94 m, enchendo o saco toda hora, né? Difícil de tomar a bola dele. Tentou o cruzamento, tocou no Natanael. Escanteio. Lado esquerdo, sempre ele, Sousa. Ele é enjoado, é bom de bola pra perna canhota, Bilho.
0: Vai jogar a bola pra dentro da área. Atenção, lançamento, vai pra dentro da área, se prepara lá pro lançamento, Sousa, bola na meia lua, batida pro gol, Delfim, espalma de forma espetacular, voltou na bicicleta do Barbosa, Gabriel Delfim, Calazan.
3: Impressionante, que escanteio maravilhoso do Sousa, hein? Rasteirinho comendo grama, e aí, meu amigo, o Fernando deu uma patada de fora da área. E no rebote o Lucas Barbosa tentou uma bicicleta. De novo o Delfim, olha aí, a torcida canta em uníssono, Delfim, Delfim. Que coisa, hein? 1-0 Galo, graças a ele, Gabriel Delfim.
0: Chega mais, você que tá com a gente no YouTube, você que tá com a gente no aplicativo. Em 12 minutos, pronunciamento oficial de pouco mais de 5 minutos, o presidente do TSE, Cássio Nunes Marques. E aí você continua com a gente na nossa jornada nas plataformas digitais Itatiaia. Cola comigo aqui no Itatiaia Esporte no YouTube. Manda o seu nome. E manda também sua energia em forma de like aí, que tá osso hoje. Gabriel Delfim que nos salve. Oi!
4: Amarelo pro 15, Nátio Sousa fez falta no meu campo agora há pouco. Eu conversava recentemente, viu, Pedro, com o Vitor, São Vitor, né? Hoje comentarista também, nosso colega, hoje de comentários. Ele me falava, torcedor do Galo pode ficar tranquilo. Naquela época ali, com o Everson, tava fora do time, começou a ficar fora. O Gabriel Delfim, principalmente, dentro do gol, ele é um goleiraço. Tá mostrando aí, jogo após jogo.
0: É um goleiraço que salvou o Galo na Sul-Americana. Tá salvando o Galo hoje aqui também. Bragantino insiste, quase 40 do segundo tempo. Abertura lá pelo lado direito. Vai tentar jogar a bola pra dentro da área. Domínio feito aqui pela lateral na direita. O passe rasteiro do Eduardo pro Miolo. E o Sousa devolve errado. Galo agradece, linha de fundo, tiro de meta, posse de bola pro Galo doido, a bola rola, o tempo não para, 8 da noite, 19 minutos aqui na Arena MRV, 40 minutos do segundo tempo. 1 pro Galo, gol de Bernard, 0 pro Bragantino.
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0: Aqui vem Mosqueira pro campo de ataque com o Bragantino. Natanael chega, corta, joga pra fora. Galera do YouTube, Itatiaia tá chegando em peso, hein? Vamos chegar nos 5.000 likes aí. Bora lá, bora de like, faltam poucos, faltam só 400 pra gente chegar aqui nos 5.000 likes na nossa jornada esportiva. Vem com a gente, já quero abraçar você e dizer de onde você tá participando. Cassierra rebate a bola, sobra aqui dentro da área defensiva. Natanael lança pro Coelho, tentou o domínio, foi pro chão, pediu, parou. Falta do Guzmão em cima do Coelho. Tô abraçando o Eduardo, o Alexandre Fernandes, o Alex Duarte, o Fernando Henrique, o Ronaldo Matos, o William Santana, o Renato também por aqui, Márcio Gomes, Catarina Elfrida, o José Roberto Cruz, Vitor Bruno Veiga, toda a galera ligada aqui com a gente, de Resende, no Rio de Janeiro, o Wagner tá aqui acompanhando com a gente. E já tá votando o Delfim aqui hoje. Lançamento longo ao ataque. Chega a defesa do Bragantino, corta, manda pela linha lateral. 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Vem com a gente aqui para as plataformas digitais, no aplicativo, no YouTube. Daqui a pouco, pronunciamento oficial do TSE com o presidente do Tribunal Superior Eleitoral, Cássio Nunes Marques, na rede de rádio e TV. Pronunciamento oficial será às 8:30 da noite, com duração de aproximadamente 5 minutos, falando sobre as eleições deste domingo. Alexander tenta escapar da marcação, não consegue, ela sobra para outra oportunidade para o time do Bragantino. Recuperação de bola feita pelo Fernando. Ele toca para trás, está jogando capixaba, lança a bola rasteira. Léo Duarte, o estreante da noite, fecha a porta na cara deles. 42 do segundo tempo, é bola para o Bragantino outra vez. Passe recuado de Gustavo.
3: Abelio.
0: O goleiro Thiago Volpi, Fabrício Calazans.
3: Só um detalhe: o Rezende informou há pouco aí o cartão para o Sousa, jogador da equipe do Bragantino, o único cartão da partida, né? Era um dos 9 pendurados do Massa Bruta. Quarta-feira não enfrenta o Mirassol em Bragança.
0: Aí a bola sobra pro Mosqueira, ele tenta sair da esquerda pro meio, no miolo, fica de pé, se mantém com a bola dominada, toca de pé direito curtinho, passe aqui do círculo central, roda gigante do campo pro Gustavo Marques, vacilou no gol do Bernard, o Bernard pegou a bola, arrancou metade do campo e fez o gol na sobra, ela vem com o Juninho Capixaba, Capixaba lança de canhotinha pra entrada na grande área, Léo Duarte corta pro Galo e sobra com o Natanael, que toca na frente pro frente, de primeira pro Coelho. Tá todo mundo cansado a essa altura do campeonato, a bola saiu. 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É posse aqui pelo lado esquerdo, por outra oportunidade é Juninho Capixaba. Juninho Capixaba domina, passa de esquerda, a bola para trás. Tá chegando o Gustavo Marques, que é obrigado a recuar no goleiro, o Thiago Volpi. Vem com a Itatiaia nas plataformas digitais. Vai chegar nos 5.000 agora, hein? Tô observando a gente chegar nos 5.000 likes aqui no Itatiaia Esporte no YouTube. É bola pelo lado esquerdo, com Mosqueira. Domina, tenta sair da marcação, ele toca no pé direito pelo lado esquerdo, busca o trabalho do Lucas Barbosa. Barbosa passa de canhota, bola pra trás, tá chegando o Guzmán Rodrigues, entrada na grande área, voltou pro Sousa, lançou esquisita lá pela lateral da direita, ela volta por outra oportunidade, Sousa toca a bola pra trás, tá chegando o Bragantino, Galo todo fechado, 44 minutos do segundo tempo. Mosqueira na esquerda, fez a área, cruzamento lá na segunda trave, Gabriel Delfim. De goleiro do Galo, fica com ela lá no alto. 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E o Delfim ficou no chão, hein, Calazan?
3: É, ele subiu, defendeu sem dar rebote e se chocou ali com o Fernando, o atacante da 11, o Belo Horizontino da equipe do Bragantino. Já se levanta o Delfim, a falta foi marcada nele e Galo vence 1-0, informando o Unimed BH. 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
0: Acompanhando o Galo nesta noite. Impedimento marcado no ataque do Galo. Posse de bola para o time do Red Bull Bragantino no campo de defesa. 44 minutos do segundo tempo aqui na Arena MRV. Vai vai terminando o jogo. O Galo tá somando 3 pontos muito, muito importantes.
3: 6!
0: Vamos até 51 minutos neste segundo tempo aqui na Itatiaia. Temos 45 minutos agora neste segundo tempo. Recuo errado, olha o Mosquera, bateu pro gol, ela vai saindo! Não sai, rebote do Bragantino, ainda pelo lado direito, Herrera, toca a bola pro Fernando, ele invade a grande área, traz o jogo no pé esquerdo, no bico da área, tentou mais um drible, toca a bola para trás, recomeça, lado direito, vem o passe pro Cassierra cortar, na sequência da sobra pro time do Bragantino, conta muito com a sorte também o Galo aqui na Arena MRV, rebote no Mosquera pelo lado esquerdo, ele teve a chance, agora ele vai pra linha de fundo com velocidade, bateu, a bola desvia e vai sobrando em linha de fundo, tiro de meta pro Galo, que recua esquisito, venenoso. A galera leva a mão ao coração, Fabrício Calazans.
3: Um recuo esquisitíssimo. O Fernando tava de olho na jogada, acompanhou tudo e bateu cruzado de perna esquerda, quase que sem ângulo. Foi a sorte do Galo. A bola passou por baixo do Gabriel Delfim. Quase, quase o gol do Massa Bruta, hein? Que coisa. Galo na sofrência, hein? 1-0, informando o Prefeitura.
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0: Comemorando essa vitória do Galo, 46 minutos, tem que manter essa vitória, Galo, tem que fazer de tudo para não deixar o Bragantino chegar. É pelo lado esquerdo, Guzmán Rodrigues, ele passa pela metade do campo, toca na frente, o Fred fecha a porta na cara dele, volta a posse no círculo central pro Sousa. O Sousa marcado pelo Alexander, conseguiu o passe em profundidade, Lucas Barbosa cruzou na boca do gol, toque de cabeça, defesa, tira, sobrou o Fernando, isolou! Bateu pra fora, Calazan!
3: Agora ele desperdiçou, tá? O Lucas Barbosa fez uma jogadaça lado esquerdo, descolou o cruzamento ali na entrada da grande área, o Fernando teve tempo pra dominar, o Lieto tava na frente dele, ele trouxe pra perna direita, muita sede ao pote, né? Seria uma chapadinha, né? Menos violência, mais tranquilidade, chutou de qualquer maneira ali de fundo, tiro de meta batido, Galo 1-0.
0: Coelho, tem lateral pro Galo aqui pela direita, tem informação.
6: Nossa senhora, mas o Bandeira aqui, eu te contar, viu? Agora o juiz está chamando a responsabilidade para ele. Olha aí, o Cassierra sentiu, hein?
0: Sentiu.
6: Vai sair o Cassierra para a entrada do Igor Gomes. Vaiado o Cassierra, uma turma tenta aplaudir para dar uma moral, mas a maioria vai. Cassierra vai embora, entra Igor Gomes, 17 no Galo. Informando, um abraço pro rapaz que tem um aplicativo aqui, ó, bem embaixo da gente aqui. Novos tempos, né? Ele tá ouvindo ali, ela colocou o aplicativo. Olha pra trás aí, o filho da mãe. Tá ouvindo a gente no aplicativo da Itatiaia, aqui na Arena MRV. É a Itatiaia multiplataforma, viu, Abílio? Tá ali... Isso, olha pra trás aí, né? Oh, filho. Como é que você chama, meu filho? Teu nome, caramba! Pronto, Abílio, novos tempos, a gente cumprimenta o cara no aplicativo. Alô, William, obrigado pela audiência.
0: Vamos lá, William, vamos ganhar esse jogo. O Galo tá vencendo aqui na arena. Vamos chegar a 48 minutos do segundo tempo. 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Pelo lado esquerdo, Juninho Capixaba domina pro Bragantino, ele faz o lançamento de canhota, vira o jogo lá pra ponta direita. Herrera cruzou na boca do gol pro Pita, ela passa por ele, Natanael tem que pegar o rebote. Deixou a bola sair, o Lucas Barbosa. É apenas tiro de meta pro goleiro Gabriel Delfim. 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É posse de bola aqui pro goleiro do Galo. O juizão ainda não abre a contagem. Gabriel Delfim ajeita a bola. O Lucas Casagrande prometeu o jogo até os 51. Em 2 minutos, vamos todos para as plataformas digitais. Vamos junto com o William, ouvinte que está aqui na Arena MRV no aplicativo. Bora pro YouTube da Itatiaia. Vai curtir o pós-jogo com a gente. Completaço também. E aí a gente volta pro rádio logo depois do pronunciamento. Aqui pelo lado esquerdo, fica com a posse da bola o Sousa. Ele sai da marcação, Natanael faz a falta, joga para fora o Igor Gomes. É esse o espírito. Não pode deixar o Bragantino respirar mais, não. Falta um minuto e meio para terminar o jogo aqui na Arena MRV. Thiago Volpe. Felipe. Ele toca curta bola lá pela direita, sai jogando com Guzmán Rodríguez. Acelera pro Bragantino, tenta levar pro campo de ataque, vem pro YouTube, vem pro Radinho, vem pro aplicativo. O Radinho agora não. Vem aí o passe do Isidro Pita, deixou bater no Renan Lodi, saiu pela linha de lateral. É arremesso lateral pro time do Bragantino, vai jogar a bola para dentro da grande área. Tá tomando posição o Gustavo Marques. Enquanto isso, o tempo vai passando. 50 minutos do segundo tempo aqui na Arena MRV. Aí lançamento, bola lá na grande área, Alexander tira de cabeça, volta na sequência, ganha Vitor Hugo, goleiro tá fora do gol, Vitor Hugo partiu no contra-ataque em velocidade, Juninho Capixaba dá o carrinho, tira dele, recupera pro Bragantino, toca curtinha, bola no Gustavo Marques, o Fred faz a falta, falta pro Galo, falta pro Bragantino e cartão amarelo pro Fred, falta tática, diriam os modernos, viu, Cláudio Rezende?
4: É, amarelo pro Fred, que teve que fazer a falta, no caso Sierra, Pedro, ele deu alguns socos no gramado, porque ele sentiu algo muscular. Cassierra tá fora no finalzinho, o Galo se segura.
0: Pronunciamento no TSE. A partir de agora, para quem tá no rádio, você do aplicativo e do YouTube, continua com a gente na jornada esportiva na Itatiaia.
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0: acompanhe agora em rede nacional de rádio e televisão o pronunciamento do excelentíssimo senhor presidente do Tribunal Superior Eleitoral, ministro Cássio Nunes Marques.
1: Boa noite, cidadãs e cidadãos brasileiros. Amanhã, todos nós temos o mesmo compromisso: escolher as candidaturas que julgamos mais aptas para comandar os destinos do nosso país. Nestas eleições, teremos 5 cargos em disputa e 6 votos a serem registrados na urna. Acompanhem comigo. Primeiro, deputado federal, são 4 números. Depois, deputado estadual, com 5. Em seguida, o primeiro nome ao Senado. Na sequência, a indicação para a segunda vaga ao cargo de senador, ambos com 3 números. Finalmente, com 2 números, escolheremos quem ocupará os cargos de governador, presidente da República e seus vices, nessa ordem. Já deu para perceber que memorizar tanta informação não é uma tarefa fácil. A Justiça Eleitoral recomenda que você, antes de ir à sessão de votação, anote em um papel os nomes e os números das suas candidaturas escolhidas. No site do TSE e de cada TRE, existe um modelo de cola eleitoral. Basta imprimir. Para facilitar, acesse o QR Code na tela. Você também pode fazer a sua como achar melhor. O importante é lembrar de levar. Essa atitude simples garante a certeza do voto e ajuda a diminuir o tempo de votação. É importante lembrar que nenhum tipo de aparelho eletrônico pode ser levado para a cabine, inclusive o celular. Isso porque nossa Constituição estabelece que o voto é direto, secreto e tem valor igual para todos. Da mesma forma, é mandamento constitucional levar cada brasileira e cada brasileiro até a urna. Nesse sentido, instituímos de maneira inédita o programa Seu Voto Importa, que buscará em casa pessoas com deficiência ou mobilidade reduzida e as que vivem em comunidades remotas, incluídos os povos indígenas, os quilombolas e as comunidades tradicionais que já se cadastraram. Também investimos na qualidade das informações dirigidas à cidadã e ao cidadão. Formulamos um manual para o eleitor e o traduzimos para várias línguas indígenas. Isso porque tenho a convicção de que você, eleitora ou eleitor, deve estar no centro da atenção da Justiça Eleitoral. Trabalhamos todos os dias para cumprir essa missão. O voto é direito fundamental e o principal instrumento de participação na vida pública. Por meio dele, cada cidadã e cada cidadão dá a sua contribuição para definir os rumos do país. Lembre-se, a decisão pertence exclusivamente a quem vota. A urna eletrônica, que há 30 anos integra a experiência democrática brasileira, garantirá mais uma vez esse direito. Nosso sistema de votação, que se atualiza a cada pleito, reúne mecanismos de segurança, transparência e auditabilidade únicos no mundo. Nestas eleições, convidaríamos os últimos 2 eleitores aptos a votar em cada sessão eleitoral do país para acompanhar o encerramento do processo de votação. A ele será entregue um boletim de urna com todos os votos registrados na sessão. O documento traz um QR Code que permite a comprovação do resultado por meio do aplicativo DU na mão. Faço agora um chamamento às candidatas, aos candidatos e seus apoiadores. Amanhã é o dia da liberdade do voto. Ameaças, assédio ou tentativa de interferência na vontade do eleitor, em qualquer de suas formas, serão prontamente reprimidas. Peço ainda o compromisso de todas as brasileiras e de todos os brasileiros com a qualidade das informações que circulam neste momento. Em caso de dúvida, recorram aos canais oficiais da Justiça Eleitoral. Checar antes de compartilhar é uma atitude simples e eficaz e que está ao alcance de todos. Registro agora meu agradecimento ao empenho das magistradas e dos magistrados, das promotoras e dos promotores, das servidoras e dos servidores da Justiça Eleitoral durante todo esse período, e especialmente das mesárias e dos mesários que voluntariamente dedicarão seu domingo à democracia. A você, eleitora e eleitor, reitero o convite para comparecer amanhã à sua sessão de votação com o seu documento de identificação com foto e a cola eleitoral de papel preenchida. A Justiça Eleitoral estará pronta para receber você. Vote, exerça seu direito. Muito obrigado e excelentes eleições a todos.
2: superar os suas dificuldades e conseguiu superar o Bragantino mais uma vez.
3: Para quem tava no radinho, Ale Oliveira, com a rede obrigatória de rádio, agora já estamos de volta também no rádio. Nós seguimos juntos no YouTube, estamos falando da vitória do Galão da Massa, hein? O Galo ganhou, o Galo venceu o Bragantino, 1-0, gol do Bernardo, minuto 18. E a gente dizia, Ale, a gente pode repetir parte do seu comentário agora no YouTube. Se não foi o dia mais vistoso, se teve mais sorte do que juízo, no fim das contas valeu a mesma coisa. Três pontos fundamentais que vem aí, semifinal, ida e volta sul-americana. Duas semanas depois, semifinal, ida e volta, Copa do Brasil. Não tem respiro, mas agora no Campeonato Brasileiro, com essa vitória muito valiosa, o atleticano pode respirar de boa. E respira na sétima posição do Campeonato Brasileiro, hein, Ale?
2: E com a terceira melhor campanha do retorno, né? Se você lembrar que no turno o Atlético foi o 13º, então é uma ascensão muito importante junto com as partidas decisivas das Copas, né? Então o Campeonato Brasileiro na sua segunda parte, você tem que dividir a sua agenda com os jogos decisivos das Copas, e o Atlético conseguiu fazer muito bem isso. Terceira melhor equipe em campanha no retorno e em duas semifinais, e o jogo de hoje também serve, também ajuda pensando na primeira dessas semifinais, que é da Sul-Americana, não só dando moral, não só dando confiança, não só dando uma tranquilidade no Campeonato Brasileiro, né? Porque o time só olha para cima agora, mas também para dar soluções pro Barba, né? E o Campeonato Brasileiro tem feito isso, fez isso com o Vitão, por exemplo, e acho que fez isso também com o Léo Duarte hoje, que entrou bem no jogo, sabe? Acho que pode ajudar bastante. Fez isso com o Vitor Hugo, que a gente precisa discutir se com o ritmo, né? Não pode ser titular dessa equipe. Fez isso mais uma vez com o Alexander, que sempre entra bem. E é claro, você vai ganhando ritmo de jogo novamente, entrosamento, para quando chegar na semifinal da Copa Sul-Americana e depois da Copa do Brasil, você tá voando. Esse é o objetivo principal.
3: Esse é o objetivo. Torcedor, participe, hein? Itatiaia Oficial, Itatiaia Esporte, seguimos juntos com o pós-jogo da Itatiaia. Completaço pra você em todas as nossas plataformas, todas as plataformas da Itatiaia, com nosso pós-jogo, rádio, site, aplicativo e também no YouTube. Ô, Ale Oliveira, CSN anuncia o melhor em campo. Quem foi, Ale?
2: Ah, essa é fácil e tem sido fácil, né? O Delfim jogou muita bola, principalmente no segundo tempo, quando o Bragantino abandonou o sistema com três zagueiros, colocou jogadores de qualidade como o Sousa e o Mosqueira, e o Bragantino criou várias possibilidades de gol, né? Foram 8 finalizações para transformar o Delfim novamente como o melhor jogador da partida.
3: De novo, Gabriel Delfim. Alô, Rezende.
4: Eu acompanho o comentarista Ale Oliveira. Gabriel Delfim.
3: Fabrício Calazans.
5: O Gabriel deu fim às chances de empate do Bragantino, viu, Cirilo? Deu fim.
3: Essa tava fácil. Alô, Thiago Reis.
5: Ô, Cirilo, eu sempre priorizo o ataque. Então, meu voto é no Bernard. Meu herói. Fez gol hoje. Não, garantiu não. 3 pontos.
3: É o Bernard. Você sempre prioriza a discordância, Thiago Reis. É isso.
5: A quem diga isso.
3: É, ok. Pedro Abílio. Gabriel Delfim. Delfim, melhor em campo, CSN. 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
5: Ah, bota alegria nessa história aí, né, Cirilo? Galo ganhou, Galo ganhou, Galo ganhou, vitória do Galo, hein, na retomada do Brasileirão. O Galo ganhou aqui na Arena MRV, e a Itatiaia vai registrar o torcedor com o apoio da Prefeitura de Belo Horizonte. 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

0: 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Enaldinho, tá sempre ouvindo a Itatiaia, torcedor do Galão da Massa. Vem cá, meu filho, seu nome e seu bairro.
1: João Cardoso, bairro Nazaré.
0: Ô, João Cardoso, tá um friozinho aqui, você já tá meio encolhido aí, né, João? Agora 17 graus aqui, a temperatura caiu, mas o Galo ganhou. Aí esquece.
1: Todo mundo feliz, tá bom. Mas que Cassier é ruim pra caralho.
0: É isso, pra baralho, Cassier. Fraco?
1: Você tá doido? Fraco não. O Renier eu nunca critiquei. Ô, camisa 9 bom, senhor.
0: Rapaz, eu fico às vezes assim até com pena, porque é incrível como ele tá sempre no lugar errado, né? Ele tá sempre um espaço pra trás. A bola passa, ele tá para frente, ela passa atrás. Ele tá atrás, ela passa na frente. Impressionante também. Ainda machucou. Por que que jogou?
1: Ai, cara ruim machuca mesmo. Tem jeito, não.
0: Acho que é o caso de tentar emprestar ele aí, pra ele dar um giro aí no final do ano, arrumar outra coisa, não.
1: Ah, que isso aí. Tem que emprestar ele, não. Tem que deixar ele aí pra ele aposentar e ver que esse cara é ruim. Nunca mais jogando em time nenhum. Aqui, o que não é bom pra nós, não é bom pros outros, não.
0: Ah, você não quer o mal pros outros. É bom pensamento também, entendi. Você deixa ele aí, meu filho. Vem cá. Deixa eu falar com o senhor que tem mais experiência que ele aqui, com muito mais tempo de vida. Pera aí, menino. Você vai falar, sabe cantar o hino do Galo, menino? Você sabe cantar o hino do Galo, menino? Sabe? Só vai treinando aí pra aprender a outra metade, ô filho da mãe. Como é que ele só sabe a metade? Ah, pera aí, menino. Vai treinando aí pra você cantar o hino do Galo. 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Seu nome e seu bairro?
2: Edinho do Depósito Oliveira.
0: Ô, Edinho! Você tá bom? Tá vendendo bem no depósito, Edinho?
2: Bom demais. Sucesso igual o Galo.
0: Ah, Edinho, você mandou bem no slogan. Agora, Edinho, e esse goleiro do Galo deu fim, rapaz. O homem pegou tudo hoje e segurou o empate do... segurou a vitória do Galo aqui, o resultado positivo do Galão. Passou muito na mão dele.
2: Deu fim, nota 10. Bom demais esse cara, hein?
0: E agora com o Everson voltando. Aí o Everson é titular, o Delfim espera. Ou vai ter briga boa nesse gol do Galo?
2: Não. O Everson volta e o Delfim espera. Tem que respeitar a vez do melhor.
0: É, o Everson é ídolo, né?
2: É ídolo.
0: Agora, pensando no ataque do Galo, vamos falar de Cassier. Queria falar do Bernard, que fez o gol. A torcida, em determinado momento, pegou no pé dele. O Bernard tá crescendo aí com o comando do Bárbaro.
2: O Bárbaro voltou o Bernard. Eu acredito que ele deve ter alguma coisa que espera do Cassier, que é tão ruim e apanha ele em todo o jogo. Eu acho que ele vai fazer o jogo do título.
0: Ah, você acha que o Cassier, essa maré toda aí, uma Copa do Brasil, uma Sul-Americana, o Galo vai ser campeão com o gol do Cassier?
2: Gol do Cassier, de tão ruim que ele é, que ele vai acabar fazendo gol. Senão o Bárbaro não insistia tanto assim.
0: Tá com febre, meu? Não. Tô brincando, menino, tô brincando. Tomara, Deus abençoe. Coitado do Cassier, eu fico com dó, rapaz, é verdade.
2: O Bárbaro.
0: Bárbara?
2: Justamente, ele é o cara, ele sabe tudo.
0: Quem que é o cara?
2: É o nosso técnico aí.
0: É o Bárbara, eu gostei, ele já inventou. Ele tá barbarizado. Vou falar, vem cá, minha filha, vou falar com as torcedoras aqui, com o apoio da Prefeitura de Belo Horizonte. Seu nome e seu bairro?
3: Bruna de Lagoa Santa.
0: Ó, Bruna, minha vizinha, você ficou vermelha quando eu perguntei isso. Tá nervosa, Bruna?
3: Tô muito nervosa, não tô acostumado com isso, não.
0: Ah, Bruna, por isso que eu tô aqui, pra entrevistar quem não tá acostumado. Quem tá acostumado é o tonto do Ale Oliveira lá em cima, você não pode estar acostumada mesmo. Agora me conta uma coisa, Galo ganhou, vai criando casca no brasileiro pra ganhar um prazo aí pra Copa, né? Pra jogar a Sul-Americana e também a Copa do Brasil. Você acha que o Galo ganha pelo menos um título, ganha dois títulos? Qual que é o seu sentimento daqui por diante com o Galo?
3: Não, o Galo tá indo muito bem, vai ganhar tudo daqui pra frente. Esse ano eu acredito, viu?
0: Confiante.
3: Tô muito confiante.
0: Muito bem, vem cá, deixa eu falar com essa torcedora aqui. Calma que vai chegar a vez dele, você é um corneto danado, eu já falei. Ele tá treinando o hino aí. Vem cá que eu vou falar com a senhora primeiro. 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Seu nome e seu bairro?
4: Sandra, do bairro Novo Glória.
0: Ô, Sandra, tô vendo que a senhora tá com o terço aí. Esse segundo tempo, precisou correr a mão no terço ali, que o Bragantino fez uma pressão, minha filha.
4: muita pressão. Mas entrou Cassierra. Cassierra não tem que jogar nesse time. Faz nada, Thiago. Tô rouca, de tanto que eu gritei. Adoro ver todos os jogos, quase todos os jogos do Galo. Mas quando fala que Cassierra vai jogar, eu me dá até um frio no coração.
0: A senhora gritou de apoiar o Galo ou de xingar o Cassierra?
4: De apoiar o Galo, e na hora que o Cassierra faz aquelas besteiras que ele fez ali em campo, eu, fora Cassierra, acorda!
0: Nossa, vou embora mesmo, minha mãe fala, fora Cassierra, fora! Aqui, ele perdeu um gol sem goleiro, né? Ô,
4: Cassierra, não tem cabimento, até eu fazia aquele gol.
0: Fazia, menino?
4: Fazia, sou professor de educação física, tô quase que em forma. Até eu fazia aquele gol.
0: Tá em forma. Aliás, um abraço aos professores, né? Dia 15 de outubro, é mesmo os professores também. Uma salva de palmas, né? O único que aplaudiu foi o menino aqui. Você tá precisando de nota na escola, né, fila da mãe? Já puxou logo uma salva de palmas. Como é que é?
4: Te acompanho todos os dias. Meu rádio fica ligado, né, Itatiaia? De manhã até a noite, o tempo que eu tô em casa. E não vem pro jogo.
0: Tô te vendo aí com o fone.
4: Radinho.
0: Como é seu radinho? Você tá aí, esse é o fone. Já tá ouvindo aqui, viu, Cirilo? Ah, é no celular, tá vendo? Tempos modernos. A senhora põe no rádio aí?
4: Eu ponho no rádio, que aqui tem rádio. O outro, meu telefone é rádio.
0: Tem, aí tem cara no digital, na internet.
4: Tentando, é.
0: Muito bem. E a senhora acompanha o Rádio Esporte, são de 11h30?
4: Esporte, 11h30. Às 6 horas, o
0: Cirilo na turma do futebol. Sabe como é que eu vou falar segunda-feira? Galo ganhou, Galo ganhou, Galo ganhou.
4: Gosta.
0: Obrigado pelo carinho. Agora é sua vez aqui, menino. Presta atenção que a turma vai te ajudar, hein? Olha que ventinho gelado, tá frio aqui esse sabadão. Olha aí, Itatiaia, ouvindo a galera, hein? 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Seu nome e seu bairro?
5: Bernardo de Paiva Abdala, Vista do Sol.
0: Bernardo, Cirilo, eu gosto. Quantos você tem, Bernardo?
5: 11.
0: Ele tá aquecendo pra dar entrevista. Ele já deu 36 chutes na cadeira. Ele tá balançando as pernas, ele balança os braços. Eu tô entrevistando, tô olhando ele. Ele tá balançando pra lá, pra cá. O que você achou? Era o quê?
3: Tinha mais que o Cassierra.
0: Achei, já correu mais aqui daqui bancada que o Cassierra no campo lá de nervosismo. Vamos ver. O que você achou do Galo hoje?
5: Muito bom. É só o Cassierra que é ruim e o Lino que tá melhorando.
0: Muito bem. Agora eu quero que você cante o hino do Galo. A turma vai te ajudar pra gente encerrar, que eu tenho que ir lá pra Zona Mista entrevistar os jogadores. Então puxa o hino do Galo aí, Bê.
5: Clube. Do Clube Atlético Mineiro, jogamos com muita raça e amor.

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11: 8:54

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